0: Ministro da Fazenda, Dario Durigan, lembra as exclusões automáticas das plataformas de apostas.
1: Houve uma vedação por cumprimento de decisão do Supremo de beneficiário de programa social, Bolsa Família e BPC, que estão proibidos de acessar essas plataformas de apostas.
0: Após a autoexclusão, as operadoras autorizadas têm até 72 horas para bloquear o acesso dos usuários aos seus sites e aplicativos. Segundo o Ministério da Fazenda, 1 milhão de pessoas já fizeram a autoexclusão desses sites. Quem nunca apostou e não tem cadastro em casas de apostas também pode solicitar a autoexclusão. Reportagem Nazi Brum.
2: O Comitê de Gestão da Câmara de Comércio Exterior manteve a alíquota de 12% no imposto de exportação do petróleo diante dos episódios no Estreito de Hormuz.
3: Ontem, os Estados Unidos interromperam o acordo de cessar fogo e realizaram novos ataques ao Irã.
2: De acordo com nota divulgada pelo comitê, a decisão tem como objetivo proteger o mercado interno e evitar o desabastecimento dos combustíveis no país.
3: A medida terá caráter temporário, com vigência de até 60 dias e será reavaliada após 30 dias.
2: Hoje, o ministro da Fazenda, Dario Durigan, afirmou que o governo federal seguirá tendo cautela com as medidas de subvenção dos combustíveis diante dos conflitos no Oriente Médio.
1: Eu tinha expectativa, sim, de tirar a subvenção da gasolina num prazo mais curto. O que a gente ouviu foi uma declaração do presidente dos Estados Unidos dizendo que o cessar-fogo estava encerrado e que o acordo de paz já não seria mais executado nos termos em que estava sendo planejado. O que nos acendeu um sinal de alerta, sim, para cautela em que a gente tem que adotar no acompanhamento da guerra. Então, a estratégia não muda. O objetivo do Ministério da Fazenda, com a guerra diminuindo de proporção, é retirada dos subsídios, mas eu preciso ter cautela porque os eventos novos aconteceram ontem.
3: A Receita Federal iniciou uma ação direcionada aos contribuintes com eventuais débitos em aberto.
2: A iniciativa busca manter a regularidade fiscal dos contribuintes.
4: Contribuintes classificados com o selo Sintonia a Mais começaram a receber comunicações pela Caixa Postal e pelo Domicílio Tributário Eletrônico, o DTE, com informações sobre eventual existência de débitos em aberto. A regularização é necessária para evitar a inadimplência, situação que pode resultar no cancelamento do selo. A validade da classificação é de 1 ano, contada a partir do primeiro dia do mês de referência. O cancelamento também pode ocorrer em situações como concessão da medida cautelar, decretação de falência ou liquidação da pessoa jurídica, manutenção de irregularidade cadastral por mais de 30 dias ou enquadramento como devedor contumaz. Reportagem Edinaldo Júnior.
3: Sabia que eliminar o acúmulo de capim seco, galhos e folhas cria barreiras naturais para reduzir o risco de incêndios durante o período de seca?
2: E essa técnica tem um nome e uma regulamentação. É o que vamos ouvir agora na reportagem de Márcia Fernandes.
5: Atear fogo numa área para evitar queimadas parece contraditório, mas trata-se de uma técnica recomendada para evitar grandes incêndios florestais na época da seca. São as chamadas queimas prescritas. O fogo é colocado de forma controlada em áreas demarcadas. Com isso, é eliminado o acúmulo de capim, galhos e folhas que podem servir de combustível para incêndios. É o que explica Hudson Coimbra, analista ambiental do Instituto Chico Mendes de Conservação da Biodiversidade, ICMBio.
6: É uma ferramenta de manejo do fogo, utilizada com critérios técnicos, análises de risco, vulnerabilidades, critérios meteorológicos, topográficos, e aí a partir disso a gente também define o que é que a gente quer queimar para evitar a propagação de incêndios.
5: A Floresta Nacional de Brasília é um dos espaços que costuma ser atingido por focos de incêndios durante o período da estiagem. Por isso, recebeu nesta quinta-feira uma queima prescrita como parte das ações de prevenção a incêndios, como destacou Hudson Coimbra, do ICMBio.
6: Dentro do Distrito Federal, elas são importantes para evitar os grandes incêndios que acontecem na época da estiagem, né, que vai se iniciar já agora.
5: A queima prescrita é executada por brigadistas que fazem um monitoramento constante da área. Pode ser implementada em parques nacionais, reservas extrativistas e unidades de conservação em geral. Reportagem Márcia Fernandes.
3: E por falar em período de estiagem, o Instituto Nacional de Meteorologia emitiu um alerta de baixa umidade do ar.
2: Uma massa de ar seco se estende do interior da região Nordeste até grande parte do Centro-Oeste, além de áreas do interior das regiões Sudeste e Sul do país.
3: Segundo o Instituto, a baixa umidade deve permanecer até o domingo, dia 12 de julho.
2: Durante os períodos mais secos do dia, a umidade relativa pode ficar entre 20 e 30%, níveis que exigem atenção, principalmente para crianças, idosos e pessoas com doenças respiratórias.
3: Uma ferramenta digital para pequenos produtores e cooperativas do campo que simplifica o acesso a financiamentos.
2: É o simulador de crédito do Pronaf, o Programa Nacional de Fortalecimento da Agricultura Familiar.
3: A plataforma mostra linhas e condições de crédito que combinam com o perfil do produtor.
7: Se você é produtor rural e precisa de crédito, pode contar com uma ferramenta na hora de solicitar os recursos. É o simulador de crédito do Pronaf, uma ferramenta digital desenvolvida para ajudar agricultores familiares e cooperativas a identificarem quais linhas de crédito do Pronaf eles podem usar. É preciso responder algumas perguntas sobre a situação do agricultor, como renda familiar, localidade e objetivo do financiamento. Depois, são informadas as linhas de crédito e as condições de financiamento compatíveis com seu perfil e quais as instituições financeiras que operam em sua região. Vale ressaltar que o simulador não substitui a análise realizada pelas instituições financeiras e também não garante a contratação do crédito. A ferramenta é apenas informativa e busca facilitar o acesso às informações sobre o Pronaf antes do agricultor familiar buscar uma instituição financeira. Para simular o crédito, acesse simuladorpronaf.mda.gov.br. Daniele Popov para a Voz do Brasil.
2: Produtores que vivem no campo precisam validar o CAR, Cadastro Ambiental Rural de suas propriedades.
3: O cadastro é um registro público eletrônico nacional, obrigatório para todos os imóveis rurais.
8: Você que tem uma propriedade rural e já fez a inclusão dela no Cadastro Ambiental Rural, o CAR, não se esqueça de verificar se está tudo certinho. Veja na caixa de mensagens da Central do Proprietário Possuidor do CAR se você recebeu uma notificação para resolver alguma pendência. O órgão gestor do CAR enviou recentemente mensagens para mais de 845 mil proprietários. Para 500 mil, só falta responder se concordam com as informações já analisadas. Se você estiver nesse grupo e finalizar o processo, o seu CAR vai ficar em dia com o que prevê o Código Florestal, que é a lei que cuida desse assunto. Ter o Cadastro Ambiental Rural concluído é fundamental para acessar o crédito agrícola no sistema bancário. Então, não se esqueça de olhar a caixa de mensagens da Central do Proprietário Possuidor do CAR e ver se você recebeu uma notificação para resolver alguma pendência. O Cadastro Ambiental Rural é obrigatório para todos os imóveis rurais. Quando o processo for finalizado, sua propriedade será classificada como cumpridora das regras de proteção do meio ambiente. Se você ainda não fez o cadastro da propriedade rural no CAR, vá no site car.gov.br, escolha o estado e siga o passo a passo. Depois disso, é emitido um recibo de inscrição no CAR. Com esse recibo em mãos, você consegue acessar a central do proprietário possuidor com o seu login no gov.br. É nessa central que você acompanha a situação de sua propriedade, os documentos e as análises feitas pelos técnicos. Reportagem Carlos Oliveira.
2: As inscrições para a PND, a Prova Nacional Docente, se encerram amanhã.
3: Por meio do Exame Nacional de Desempenho de Estudantes, a prova avalia os formandos em licenciaturas.
2: Mas professores já formados também podem fazer a PND, especialmente porque ela pode ser usada por governos estaduais e prefeituras como parte de seus processos seletivos para a contratação de docentes.
3: Nós conversamos com o secretário executivo do Ministério da Educação, Rodolfo Cabral, sobre a Prova Nacional Docente. Vamos ouvir. Secretário Rodolfo Cabral, muito bem-vindo à Voz do Brasil. A gente queria começar, então, explicando, né, para quem já é professor e quem está se formando agora, por que que é importante fazer a Prova Nacional Docente? Quais são os benefícios dela para esses profissionais?
9: Boa noite, Mariana, Luciano e os ouvintes da Voz do Brasil. A Prova Nacional Docente é um exame anual destinado aos professores brasileiros interessados em utilizar os seus resultados em processos seletivos das redes de ensino. Então, ela vai ser utilizada para subsidiar os processos seletivos e concursos públicos realizados tanto no âmbito federal, estadual e municipal para ingresso na carreira docente da educação básica. É uma avaliação teórica que vai atestar se os participantes têm as competências essenciais para o exercício da docência em sala de aula. Ela é feita para 21 licenciaturas diferentes. Então, a pessoa que vai fazer uma prova com a parte comum para todas as áreas, com 30 questões de formação docente e a parte discursiva, além de 50 questões específicas de cada área.
2: Secretária, ela foi criada inicialmente como um exame, né, para avaliar a formação dos formandos em licenciaturas. A ideia é medir aí o nivelamento dos cursos em todo o país e identificar possíveis defasagens de formação, é isso? O que pode ser feito a partir dessa constatação?
9: Isso, Luciana. A PMD funcionou conjuntamente com o ENAD das licenciaturas, né? Sendo o ENAD somente para os formandos e a PMD também para quem já se formou. Então, a ideia da PMD é avaliar os formandos das licenciaturas por meio do ENAD, mas também quem se formou, para garantir que esses professores possuam as competências essenciais para a docência. Então, além de avaliar as competências, né, ela vai subsidiar a formulação de políticas públicas voltadas à formação inicial e continuada dos professores. Então, a partir dos resultados do ENAD, se uma instituição ela tem resultados negativos, a gente vai abrir processos de supervisão no MEC para avaliar e melhorar a qualidade da formação dos nossos professores.
3: Agora, secretário, a prova também pode ser usada em processos seletivos, né? Como é que funciona isso? É possível que uma prefeitura, por exemplo, use os resultados da PND como um concurso?
9: Isso, é importante a gente ressaltar que, embora não seja um concurso, ela não substitua o processo seletivo da Secretaria de Educação, as secretarias elas podem usar a nota da PND como etapa de suas provas. Então, as redes de ensino, secretarias estaduais, municipais, distrital de educação, elas fazem adesão junto ao MEC para usar a nota da PND em seus concursos e processos seletivos. Agora, para 2026, 2.031 redes de ensino fizeram adesão. Então, os resultados, de aí o professor faz essa prova da PND e os resultados de cada exame tem validade de 3 anos, permitindo sua utilização em vários processos seletivos ao longo desse período.
2: Secretária, a prova nacional docente ocorre quantas vezes por ano? Por exemplo, quem perder essa oportunidade terá outra ainda em 2026?
9: Essa prova é anual, né? Então, quem não participar agora poderá se inscrever para a PND em 2027, em data ainda a ser definida. Então, quem estiver concluindo a licenciatura ou já estiver formado, é importante fazer a prova ainda esse ano. E aí ficar com essa nota disponível para os concursos públicos das redes que aderiram durante todo o período de 2026 e 2027.
3: É, porque como o senhor disse, né, a prova tem validade por 3 anos aí.
9: Isso, quem não fez agora vai ter que aguardar a próxima PND em 2027.
3: Agora, onde que os interessados podem se inscrever e quanto é que custa a taxa de inscrição, secretário?
9: Os interessados podem se inscrever no sistema PND, no site do INEP, até o dia 10 de julho. E a taxa de inscrição custa R$ 85,00.
2: E quando serão as provas e quando saem os resultados?
9: As provas serão realizadas em todo o país no dia 20 de setembro. E o resultado final será divulgado em 15 de dezembro.
3: E aí a gente lembra também que na página do INEP os interessados também podem acessar outras informações, né, secretário? Sobre pedidos excepcionais, enfim, recursos e todo o resto, qualquer outra parte que tenham interesse em saber sobre a prova.
9: Muito bem. Inclusive para formação, tá? Para acesso aos conteúdos da prova, quem quiser estudar, se preparar, no site do INEP tem as matrizes de referência utilizadas pelo INEP para fazer a prova. Então o professor pode utilizar esses materiais para se preparar e estudar para obter um melhor resultado.
3: Ótimo. Muito bem, nós conversamos com o secretário executivo do Ministério da Educação, Rodolfo Cabral. Secretário, muito obrigada pela sua entrevista aqui à Voz do Brasil.
9: Muito obrigado, Mariana, Luciano. Um abraço aos ouvintes da Voz do Brasil.
2: Funcionando 24 horas por dia, 7 dias por semana, o Disque 100 oferece orientação em casos de violações dos direitos humanos.
3: Saiba mais com Pablo Mundim.
10: Violência física, psicológica ou sexual, abandono de pessoas idosas, trabalho infantil, racismo, discriminação contra pessoas com deficiência, população LGBTQIA+, povos indígenas, quilombolas ou qualquer outra forma de violação da dignidade humana. Seja qual for a situação, o Disque 100 é o canal para denunciar. Os canais do Ministério dos Direitos Humanos e da Cidadania registraram em 2024 mais de 657 mil denúncias de violações de direitos humanos. Mulheres, idosos e crianças formam o grupo de maior vulnerabilidade, com a maioria dos abusos ocorrendo na própria residência. Para combater qualquer tipo de violação que surgiu, o Disque 100, defende Lara Magalhães, coordenadora do Disque 100.
11: Por ser muito abrangente, sempre que a pessoa tiver dúvida se determinada situação configura ou não uma violação, a orientação é procurar o Disque 100 para que a nossa equipe preste essas orientações e tire essas dúvidas.
10: Depois do registro, o caso é enviado aos órgãos competentes para apuração e adoção das medidas de proteção, explica a coordenadora Lara Magalhães.
11: Quanto mais acessam, mais a gente consegue garantir ou ao menos proibir que essas violações perdurem.
10: O atendimento é gratuito, sigiloso e está disponível 24 horas por dia, 7 dias por semana. Reportagem Pablo Mundim.
2: Início essa semana, um atendimento no Previbarco a moradores da região norte.
3: Podem ser beneficiados moradores de comunidades ribeirinhas ou isoladas, indígenas e quilombolas.
2: Atualmente existem 7 unidades móveis flutuantes. 3 vão atender o estado do Amazonas, 3 o estado do Pará e 1 o estado de Rondônia.
3: A chefe do Serviço de Gerenciamento de Unidades Móveis Flutuantes do INSS, Karine Furtado, fala dos serviços oferecidos.
12: Os serviços oferecidos pelo Previbarco são praticamente os mesmos de uma agência física do INSS. Os principais são salário maternidade rural, aposentadorias, pensão por morte e benefício de prestação continuada, o BPC, que é um benefício assistencial para idosos e pessoas com deficiência de baixa renda. Também são oferecidas perícias médicas e avaliações sociais, além de emissão de extratos, consulta de tempo de contribuição e orientações gerais.
2: Os atendimentos vão até 18 de dezembro.
3: O calendário de atendimentos está em gov.br/INSS.
2: Julho é mês de férias e muita gente aproveita o descanso para viajar com a família.
3: E muitas famílias brasileiras contam com integrantes de quatro patas.
2: Uma pesquisa sobre o turismo pet friendly quer entender as principais dificuldades enfrentadas pelos tutores e empreendimentos.
13: O professor Pedro Henrique Ambrósio Rodrigues, de Florianópolis, já perdeu as contas de quantas viagens fez. Mas, independente do roteiro, sempre pega a estrada com seus pets do lado. A que tem mais quilômetros rodados é Frida, uma bulldog francesa que chegou em sua vida há 11 anos. Depois vieram o Bartô, sem raça definida, e um chihuahua, para se aventurarem por diversos destinos brasileiros.
14: A gente sai de Florianópolis e vai para Franca, e por duas vezes a gente foi para Minas Gerais, então passou por Ouro Preto, Trindade, Paraty, São João del Rei, Curitiba, Rio de Janeiro, Campos dos Goytacazes, tudo que tiver no meio do caminho a gente faz. As viagens são planejadas em cima do fato dos cachorros estarem conosco.
13: Uma pesquisa online pretende mapear os principais desafios do turismo pet friendly no país. Por um lado, quer entender as dificuldades enfrentadas pelos viajantes na hora de pegar a estrada. Por outro, busca conhecer os desafios de empresários do setor, como donos de hotéis e de restaurantes que recebem clientes de quatro patas. A supervisora de eventos e reservas de um hotel em Goiânia, no estado de Goiás, Kathleen Neves, menciona alguns serviços personalizados para atender esse público.
15: Hoje, os nossos serviços exclusivos são um tapete higiênico, uma manta com a nossa logo, um sachê de petisco para que ele possa se alimentar enquanto estiver conosco e saquinhos para coleta de fezes também.
13: O mapeamento servirá de base para a criação de um manual de boas práticas do segmento. O prazo para participar vai até amanhã, 10 de julho, e o formulário pode ser acessado na página do Ministério do Turismo na internet, no endereço gov.br/turismo. Reportagem Natália Koslick.
3: Um voo cancelado, bagagem danificada ou extraviada, mudança de horários pela companhia aérea.
2: O passageiro que vive essas situações tem um canal para registrar e tentar resolver a queixa.
3: É o ANAC Passageiro.
16: As viagens de avião fazem parte da rotina do empresário gaúcho Renato Correa, que a cada dia da semana está em uma cidade diferente por causa dos compromissos profissionais. Com a vida na ponte aérea, difícil não se deparar com problemas.
17: De uma forma ou outra, a gente acaba tendo problema com voo atrasado, voo cancelado, questões climáticas que acabam influenciando na nossa dinâmica e na nossa agenda diária. Problemas eu tive são vários repetitivos que são de perda de conexão por questão de atraso.
16: Passageiros que enfrentarem problemas com companhias aéreas podem registrar reclamações por meio da plataforma ANAC Passageiro. O acesso é gratuito e pode ser feito por qualquer cidadão com uma conta gov.br nível prata ou ouro. Após o registro, a manifestação é encaminhada à companhia aérea responsável, que deve responder em até 10 dias corridos. O superintendente de acompanhamento de serviços aéreos da Agência Nacional de Aviação Civil, ANAC, Adriano Miranda, destaca os tipos de registros que a plataforma tem recebido.
18: O principal problema, o mais reclamado, são alterações ou cancelamentos pela própria empresa aérea antes da viagem, né? Então o passageiro é comunicado ali que seu voo foi alterado, que seu voo foi cancelado, né? Em segundo lugar, o atraso ou cancelamento na data da viagem, aquela situação contingencial. O terceiro ponto mais reclamado é bagagem, por exemplo, bagagem danificada, bagagem extraviada.
16: Durante o atendimento, passageiro e empresa podem trocar informações diretamente pela plataforma até a conclusão da solicitação. O usuário pode ainda consultar dados sobre o volume de reclamações, os principais assuntos registrados e o índice de atendimento das companhias aéreas. O acesso à plataforma é feito pelo site anac.gov.br ou pelo gov.br/ANAC, clicando em passageiro. Reportagem Graziele Bezerra.
2: Estão abertas até 3 de agosto as inscrições para a chamada Universal 2026, que vai financiar projetos de pesquisas científicas, tecnológicas e de inovação desenvolvidas por instituições brasileiras.
3: Pelo menos 30% dos recursos serão destinados a instituições de pesquisa das regiões Norte, Nordeste e Centro-Oeste.
2: O resultado final está previsto para 4 de dezembro.
3: As propostas devem ser submetidas exclusivamente pela internet por meio do formulário disponível no site carloschagas.cnpq.br.
2: E essas foram as notícias do governo federal.
3: Fique agora com as notícias do Poder Judiciário e do Congresso Nacional. Boa noite.
2: Boa noite e até amanhã.
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21: Inquérito do Banco Master. STF autoriza busca e apreensão contra Tiago Miranda.
22: STJ entende que plano de saúde deve cobrir cirurgia de feminização facial em mulheres trans.
21: Justiça determina que o SUS forneça sonda Bottom para alimentação de pacientes pediátricos em Uberlândia, Minas Gerais.
22: Boa noite, eu sou Marcela Luiza.
21: E eu sou Walter Lima.
22: Supremo Tribunal Federal autoriza busca e apreensão contra Tiago Miranda após pedido da Polícia Federal.
21: A decisão é do ministro André Mendonça, relator do inquérito sobre o Banco Master no STF. Marta Ferreira.
23: Tiago Miranda é dono de uma agência de publicidade que mantinha relação com o ex-banqueiro Daniel Vorcaro, dono do Master, e teria atuado em uma ação coordenada de influenciadores nas redes sociais para atacar a credibilidade do Banco Central. De acordo com a Polícia Federal, os ataques se deram após o Banco Central negar a compra do Master pelo Banco de Brasília e liquidar o Banco de Vorcaro.
24: As investigações apuram ainda a atuação de possível organização criminosa dedicada à intimidação de jornalistas, ao monitoramento ilícito de pessoas ligadas a autoridades públicas, à obtenção indevida de informações sigilosas e à adoção de medidas destinadas a interferir em investigações criminais.
23: Na decisão, Mendonça afirmou que os elementos analisados apontam que Thiago Miranda desempenhava papel central nessas iniciativas, sendo o principal responsável por realizar pesquisas e levantamentos acerca da vida privada da jornalista em questão. Ainda de acordo com as conversas analisadas, Thiago Miranda costumava informar o andamento das buscas, relatar sobre análise de processos judiciais antigos e coordenar a mobilização de equipe dedicada a localizar informações que pudessem ser consideradas sensíveis ou comprometedoras para a jornalista.
0: Plano de saúde deve custear cirurgias em mulheres trans para dar aos traços faciais a aparência feminina.
21: Para o STJ, esses procedimentos não se enquadram nas exceções previstas na lei que regulamenta os planos de saúde. Fátima Uchoa.
1: A decisão da terceira turma do STJ manteve a determinação para que uma operadora de plano de saúde autorizasse a cirurgia de feminização facial no processo transexualizador como reconstrução craniana e rinoplastia reparadora de uma beneficiária que já havia feito procedimento de redesignação sexual. Segundo a relatora ministra Nancy Andrighi, os procedimentos foram indicados pelo médico da paciente e não incluiriam tratamento experimental nem teriam caráter estético, sendo imprescindíveis para adequar a identidade de gênero da paciente e preservar o bem-estar psicológico dela.
0: Agente de aeroporto de Confins, em Minas Gerais, tem jornada de trabalho equiparada à de colegas da Pampulha.
21: A decisão é do Tribunal Superior do Trabalho, Marla Lacerda.
4: Uma empresa de serviços aeroportuários vai ter de pagar horas extras a uma agente de proteção do aeroporto de Confins. A trabalhadora cumpria jornada de 42 horas semanais, enquanto colegas de função no aeroporto da Pampulha, de menor movimento, trabalhavam 36 horas por semana. Para o TST, a diferenciação da jornada com a mesma remuneração diz respeito ao princípio da isonomia.
0: Justiça determina que o SUS forneça sonda Bottom para alimentação de pacientes pediátricos em Uberlândia, Minas Gerais.
21: Esse tipo de sonda é um dispositivo de silicone que fica na região do abdômen do paciente e diminui os casos de refluxo. Vanessa Pereira.
5: A ação teve início após o MPF receber reclamações de famílias que enfrentavam dificuldades para conseguir a sonda Bottom no SUS. Agora, segundo a decisão, a União tem até 6 meses para incluir o equipamento no sistema de gerenciamento do SUS. Já o governo de Minas Gerais e o município de Uberlândia devem garantir o fornecimento das sondas Bottom para os pacientes pediátricos.
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0: Uma boa noite.
21: E até amanhã.
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1: Eu sou Paula Groba.
2: E eu sou Humberto Pinheiro.
1: E estes são os destaques de hoje do Jornal do Senado, que começa agora.
2: Senado aprova MP que destina recursos das BETs à Polícia Federal.
1: Comissão aprova mais proteção a pessoas com deficiência vítimas de crimes.
2: Avança projeto que pune empresas de telemarketing por ligações indesejadas.
1: Boa noite.
2: Boa noite.
1: Parte do dinheiro arrecadado pelas casas de apostas esportivas poderá ser usado no combate ao crime organizado.
2: O Senado aprovou uma medida provisória que destina um percentual do lucro das BETs ao fundo da Polícia Federal. Agora, o texto segue para a sanção presidencial. Repórter Douglas Castilho.
3: Após o pagamento dos impostos devidos e dos prêmios das apostas, as operadoras das BETs deverão destinar 3% do valor obtido a esse fundo. Porém, esse índice só será devido a partir de 2028, passando por uma transição anual gradual de 1%. O senador Isalci Lucas, do PL do Distrito Federal, argumentou que o direcionamento do montante serve como um mal menor diante dos efeitos negativos das BETs.
4: O ideal é que não tivesse BETs, porque por mais maior percentual, não vale a pena. Realmente, o estrago com relação às BETs é muito grande. Então, agora é óbvio, como existe, está regulamentado, é muito importante destinar realmente parte desse recurso para saúde, também para segurança, para todas essas áreas, exatamente, porque qualquer percentual não recupera o que se vai gastar com a saúde com relação a isso.
3: A verba será obrigatoriamente utilizada na modernização de equipamentos da Polícia Federal, no pagamento por horas e atividades extraordinárias e no custeio de planos de saúde da corporação. Além disso, o Ministério da Justiça e Segurança Pública poderá estender a cobertura dessas despesas médicas também para os agentes da Polícia Rodoviária Federal e da Polícia Penal Federal. O texto agora vai à sanção presidencial.
1: E avançou no Senado o projeto que autoriza a Agência Nacional do Petróleo a acessar dados fiscais de distribuidores e revendedores de combustíveis.
2: A medida visa combater a adulteração desses produtos. Repórter César Mendes.
5: O objetivo da proposta, já aprovada na Câmara dos Deputados, é melhorar a fiscalização, condicionando as concessões de atividades regulamentadas pela ANP à autorização prévia para que a agência acesse os dados fiscais das empresas do setor. Quem já possui a outorga de funcionamento terá que providenciar essa autorização para continuar atuando. Relator da matéria, o senador Dr. Irã, do Progressistas de Roraima, destacou que a medida vai facilitar a detecção de adulterações, assegurando maior integridade no mercado de combustíveis.
6: Empresas que adulteram combustíveis garantem ilicitamente a redução de seus custos de produção e passam a ter vantagem competitiva em relação às que atuam honestamente.
5: O texto determina que a ANP assuma os custos do acesso aos dados das empresas sem ônus para o fisco e seguiu para a análise da Comissão de Infraestrutura.
1: Uma subcomissão do Senado aprovou o relatório de diligência externa em Boa Vista, Roraima, em maio de 2026, que verificou a situação em que vive o povo Yanomami.
2: O documento traz um diagnóstico sobre a saúde, a segurança e a governança na região e aponta que, apesar de avanços na repressão ao garimpo ilegal, o território ainda enfrenta graves gargalos logísticos e estruturais. Repórter Bruno Lourenço.
7: Relatório aprovado pela subcomissão do Senado, que acompanha a situação de perto, revela que a quase totalidade do atendimento de saúde na região ainda depende exclusivamente de aviões e helicópteros, o que encarece e dificulta as ações de socorro. A presidente do colegiado, senadora Damares Alves, do Republicanos do Distrito Federal, defendeu uma ação conjunta de entidades brasileiras e internacionais, principalmente no combate ao garimpo ilegal, para assegurar direitos das populações indígenas.
8: Capaz de consolidar os avanços obtidos com a desintrusão e fortalecer de forma duradoura as políticas públicas voltadas à proteção e à garantia dos direitos dos povos Yanomami e Yekuana.
7: A subcomissão formalizou uma série de pedidos de providências a ministérios e propôs um pacote legislativo focado no agravamento de penas para crimes ambientais em terras indígenas, adaptação de prazos processuais para áreas remotas, fortalecimento da FUNAI, integração de políticas sociais e adaptação do acesso a benefícios sociais.
1: E a Comissão de Direitos Humanos aprovou um projeto que aumenta aumenta a proteção para pessoas com deficiência vítimas de crimes. A proposta torna esse tipo de crime uma circunstância agravante, com penas maiores para quem se aproveita da vulnerabilidade da vítima.
2: Hoje, o aumento de pena previsto na legislação está ligado a agressões ocorridas em escolas. O relatório lido pelo senador Paulo Paim, do PT do Rio Grande do Sul, amplia essa proteção em casos de lesão corporal e reforça a punição também em outros locais. Agora, o projeto segue para análise da Comissão de Constituição e Justiça.
1: Ligações indesejadas de telemarketing e as cobranças feitas para quem nem é devedor podem estar com os dias contados. A Comissão de Fiscalização e Controle aprovou em decisão terminativa um projeto que obriga as empresas a identificarem claramente o número das chamadas e a respeitarem o pedido de bloqueio feito pelo consumidor.
2: O texto também cria um cadastro para evitar fraudes e ligações repetidas para pessoas que não têm relação com a dívida. Quem descumprir as regras poderá pagar multa de até R$50 mil. A proposta segue para análise da Câmara dos Deputados. O relator da proposta, senador Laércio Oliveira, do PP de Sergipe, afirmou que o objetivo é combater práticas abusivas de telemarketing sem impedir a realização de cobranças legítimas.
9: E esse projeto enfrenta um problema que é meu, que é seu, é de todo mundo, que é exatamente a perturbação de redes de telefonia que liga pra gente com ligações indesejadas, com ligações desagradáveis, oferecendo produto, buscando cobrar alguma coisa que a gente não tem nada a ver com o assunto, importunando a nossa rotina, o nosso bem-estar, o nosso conforto, e a gente precisa dar um basta nisso.
1: E a presidência da República vetou parcialmente o projeto que mudava o símbolo de acessibilidade no Brasil. Com o veto, o símbolo vai continuar sendo uma pessoa em cadeira de rodas.
2: A intenção da mudança era incluir outros tipos de deficiência. Os detalhes com o repórter Márcio Maturana.
10: O governo argumentou que mudar o símbolo já muito conhecido por uma imagem criada em 2015 pelas Nações Unidas poderia criar barreiras adicionais a quem se pretendia beneficiar e que a mudança não teve participação das organizações representativas das pessoas com deficiência. A senadora Mara Gabrilli, do PSD de São Paulo, explicou que a intenção da mudança era incluir outros tipos de deficiência.
11: É como dizer para a sociedade: a acessibilidade vai além da mobilidade. É sobre garantir mais autonomia e respeito para todas as pessoas com deficiência.
10: Outros trechos do projeto, como a ampliação dos locais obrigatórios para sinalização, foram mantidos e transformados na Lei 15.459. Agora, o veto parcial precisa ser analisado pelo Congresso Nacional, podendo ser mantido ou derrubado.
1: O programa Jovem Senador já definiu os 27 estudantes que vão participar da Semana de Vivência Legislativa em agosto no Congresso Nacional.
2: A última vaga ficou com um aluno do Distrito Federal, vencedor da etapa local, com uma redação sobre democracia nas redes sociais. Repórter Henrique Nascimento.
12: Os 27 estudantes foram selecionados para o Jovem Senador 2026, programa que permite aos alunos conhecer de perto o funcionamento do Congresso Nacional. A última vaga ficou com Caleb Gomes, do Centro de Ensino Médio de Taguatinga Norte, no Distrito Federal. O tema da redação deste ano foi Democracia nas Redes Sociais, como construir um debate saudável.
13: Assim que saiu o tema, eu já comecei a pensar em várias coisas. Eu sei que o raciocínio ele foi vindo ao longo do processo de criação da redação. Eu tentei ser o mais verdadeiro possível sobre a minha opinião.
12: Durante a Semana de Vivência Legislativa, os jovens senadores vão ocupar cadeiras no plenário e nas comissões e apresentar propostas que podem virar projetos de lei. O senador Paulo Paim, do PT do Rio Grande do Sul, destacou a importância da participação dos jovens.
14: Agir hoje na esperança de que as iniciativas atuais nos assegurem um futuro melhor é missão de todos nós, não importa a idade, que ela se traduz em entusiasmo e paixão pelo trabalho legislativo.
12: Ao longo de 14 edições, o jovem senador já mobilizou mais de 2 milhões de estudantes.
2: Música. Foi edição de Paula Groba e trabalhos técnicos de Eliseu Caires. O Jornal do Senado fica por aqui. Acompanhe agora as notícias da Câmara dos Deputados. Boa noite.
1: Boa noite e até amanhã.
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16: Comissão da Câmara proíbe aposentadoria como punição a magistrados.
17: Plenário torna permanente incentivo fiscal para empresas de reciclagem.
16: Parlamentares defendem propostas em defesa de segmentos vulneráveis.
18: Boa noite. Projeto de Maurício do Vôlei do PL de Minas Gerais promete fortalecer mecanismos de combate ao abandono afetivo e material de crianças e adolescentes. O texto amplia os deveres dos pais e responsáveis quanto ao cuidado, à convivência familiar e assistência emocional.
16: Maurício do Vôlei explica que o projeto cria medidas de proteção como acompanhamento psicossocial, mediação familiar e orientação aos responsáveis. Para ele, a iniciativa garante o desenvolvimento saudável de crianças e adolescentes.
18: Rubens Ottoni, do PT de Goiás, é relator de proposta que obriga companhias aéreas a transportar gratuitamente equipamentos usados por pessoas com deficiência. Ele explica que o projeto determina que cadeiras de rodas, próteses e outros itens essenciais sigam preferencialmente na cabine.
16: O Besotone aponta que, quando o transporte na cabine não for possível, os equipamentos deverão seguir no compartimento de carga, com prioridade, identificação e proteção adequada. O parlamentar alerta que a medida também prevê indenização imediata em caso de dano ou extravio.
18: Alencar Santana, do PT de São Paulo, defende a urgência de projeto que inclui a misoginia no Código Penal, criminalizando injúrias e agressões motivadas pelo preconceito contra as mulheres. Ele assinala que o parlamento precisa dar uma resposta diante do avanço dos índices de feminicídio no país.
16: Alencar Santana ressalta que a matéria já pode ser votada no plenário. Ele defende a punição rigorosa contra qualquer tipo de discriminação ou violência de gênero. O legislador acredita que a tipificação legal assegura a proteção integral e o respeito aos direitos das cidadãs brasileiras.
15: Justiça.
18: Avança na Câmara a proposta que proíbe a aposentadoria compulsória de juiz como forma de punição. A repórter Paula Bittar acompanhou a votação.
19: A Comissão de Constituição e Justiça da Câmara aprovou uma proposta que acaba com a chamada aposentadoria compulsória de membros do Poder Judiciário como forma de punição. A proposta mantém a previsão de que o ato de remoção ou de disponibilidade do magistrado por interesse público deverá ser fundado em decisão por voto da maioria absoluta do respectivo tribunal ou do Conselho Nacional de Justiça, mas acrescenta que a suspensão poderá ser de até 90 dias e a disponibilidade poderá ser de até 2 anos. Ainda de acordo com o texto, concluído o processo administrativo disciplinar, o tribunal ou o Conselho Nacional de Justiça, quando couber a pena de perda do cargo em decisão por voto de 2/3 de seus membros, deverá representar ao Ministério Público no prazo de 30 dias para propor a ação judicial. Nesse caso, o magistrado deve ser afastado das funções com vencimentos proporcionais até o trânsito em julgado da sentença. Se a decisão for pelo arquivamento da representação ou se a ação judicial for julgada improcedente em decisão definitiva, o magistrado retorna às suas funções com o pagamento da diferença das verbas remuneratórias e a contagem do tempo de serviço para todos os fins. O Ministério Público deve se pronunciar sobre a representação no prazo de 90 dias. O relator na comissão, deputado Helder Salomão, do PT do Espírito Santo, elogiou a iniciativa da proposta.
20: A sociedade brasileira há muito reivindica o fim desse privilégio que hoje nós conhecemos como aposentadoria compulsória, que ao invés de ser um castigo, como deveria ser, ou uma punição, melhor dizendo, acaba sendo um prêmio para quem pratica ilícitos e crimes no exercício da magistratura.
19: A deputada Bia Kicis, do PL do Distrito Federal, compartilhou dessa opinião.
21: Você premiar alguém que abusou do cargo, que cometeu crimes e que é afastado, aposentado compulsoriamente com a sua remuneração integral. Isso é um tapa na cara do brasileiro.
19: A proposta que acaba com a chamada aposentadoria compulsória de membros do Poder Judiciário como forma de punição ainda precisa ser analisada por uma comissão especial que deverá ser criada para esse fim e depois segue para a apreciação do plenário, onde precisará ser votada em 2 turnos. Da Rádio Câmara, de Brasília, Paula Bittar.
15: Trabalho. Pastor Sargento Isidório do Avante da Bahia defende a aprovação pelo Senado do projeto que institui a escala de trabalho 5x2. Segundo ele, a medida garante mais qualidade de vida aos trabalhadores, permitindo mais convivência familiar e tempo para cuidar da saúde.
18: Pastor Sargento Isidório também cobra a aprovação da proposta que trata dos direitos dos agentes comunitários de saúde e de combate às endemias. Ele afirma que a matéria representa uma medida de justiça para a categoria, destacando a mobilização dos profissionais em defesa da pauta.
15: Júnior Amaral, do PL de Minas Gerais, critica projeto da Prefeitura de Itajubá, que cria regras locais para o transporte por aplicativo no município. O deputado afirma que a proposta gerou mobilização de trabalhadores por prever punições e exigências que podem dificultar a atividade.
18: Júnior Amaral argumenta que a Prefeitura extrapola sua competência ao tentar regulamentar pontos que seriam de responsabilidade do Legislativo Federal. O parlamentar sustenta que as regras podem afetar a renda de motoristas e entregadores que dependem dos aplicativos para trabalhar.
15: Desenvolvimento regional. Hildo Rocha, do MDB do Maranhão, cobra a votação de PEC que inclui entidades municipais entre os legitimados para propor ações diretas de inconstitucionalidade. Ele argumenta que a medida corrige uma distorção ao garantir a municípios prerrogativas já asseguradas a estados e à União.
18: Hildo Rocha critica a resistência de líderes partidários à votação da proposta. O parlamentar sustenta que entidades como a Confederação Nacional de Municípios e a Frente Nacional de Prefeitos devem ter legitimidade para representar os interesses das cidades perante o STF.
15: Paulo Guedes, do PT, agradece ao governo federal pelos investimentos destinados ao norte de Minas Gerais. O congressista destaca a renovação da frota do SAMU, a destinação de recursos para hospitais e a construção de novas unidades de saúde.
18: Paulo Guedes também menciona ações voltadas aos pequenos municípios, como construção de creches, entrega de equipamentos de saúde e melhorias da infraestrutura. Segundo ele, os investimentos devem impulsionar o desenvolvimento econômico e a geração de empregos.
15: Votação. A Câmara aprovou o fim da cobrança por consumo mínimo de água e esgoto. A repórter Daniela Lessa explica como deve funcionar o sistema de cobrança.
0: O plenário da Câmara dos Deputados aprovou o projeto que acaba com a cobrança de consumo mínimo nos serviços de abastecimento de água e esgoto. O projeto foi apresentado pelo deputado Carlos Jordi, do PL do Rio de Janeiro, e altera a lei do marco legal do saneamento básico.

0: Pelo texto aprovado, a tarifa de água passará a ser formada por duas partes. A primeira será uma parcela fixa, chamada de tarifa básica, para remunerar a oferta e a manutenção do serviço. A segunda parte será uma parcela variável, calculada conforme o volume efetivamente consumido. Na prática, a proposta impede que o consumidor pague por um volume mínimo de água que não usou. A mesma lógica valerá para o esgoto sanitário. Relator da proposta, o deputado Kim Kataguiri, do Missão de São Paulo, deu exemplo de como a proposta irá funcionar na prática.
1: Que é como se você entrasse no bar e aí tivesse R$50 de consumação. O cara que consumiu paga 50, o cara que não consumiu paga 50 também. É assim que funciona hoje a tarifa de água. O que a gente quer fazer é o seguinte: bom, você que não consumiu nada, você vai pagar ali pela cadeira que você sentou, pelo garçom que te deu oi, então você vai pagar R$15. Aí o cara que consumiu vai pagar os R$15 mais aquilo que ele consumiu. Basicamente a gente está mudando a estrutura para dar mais justiça para as tarifas, principalmente para aquele consumidor que acaba pagando pelo consumo dos outros.
0: O relator disse também que o serviço de saneamento tem custos fixos importantes, como manutenção de redes e estações de tratamento. Por isso, o texto aprovado não elimina toda a cobrança fixa. Favorável ao projeto, o deputado Tarcísio Mota, do PSOL do Rio de Janeiro, defendeu também que essa tarifa básica não seja elevada, considerando que o acesso à água é um direito básico das pessoas.
2: Mas esse projeto vai no caminho correto de garantir à população que ela não continue a pagar essa tarifa mínima que ele vai pagar independente de quanto consumiu. Contudo, é preciso colocar uma trava para que a parte fixa não supere e não seja muito grande, onerando ainda mais o consumidor final, porque água é direito, água é vida, água não é mercadoria.
0: O projeto que acaba com a cobrança de consumo mínimo nos serviços de água e esgoto agora será analisado no Senado. Da Rádio Câmara de Brasília, Daniele Lessa.
3: Transportes. Josivaldo JP, do União do Maranhão, apresentou projeto que obriga órgãos de trânsito a disponibilizar medidores de glicose em operações de fiscalização. Ele explica que alterações no nível de açúcar no sangue podem causar sintomas confundidos com embriaguez, levando a abordagens inadequadas.
4: Josivaldo JP ressalta que o teste só poderá ser realizado com o consentimento do condutor. Ele acrescenta que o projeto prevê treinamento para que agentes identifiquem sinais de alteração glicêmica, acionando atendimento médico quando houver risco à saúde.
3: Consumidor. Caroline de Tone, do PL de Santa Catarina, apresentou o projeto que inclui os gastos com vacinas entre as despesas dedutíveis do imposto de renda da pessoa física. De acordo com a deputada, a medida amplia o benefício já concedido a outras despesas médicas.
4: Caroline de Tone argumenta que a proposta incentiva a prevenção de doenças. Ela acredita que o projeto promove justiça fiscal e contribui para a redução dos custos do poder público com tratamentos que poderiam ser evitados por meio da vacinação.
3: Saúde. Comissão de Saúde aprova projeto que proíbe a venda e o uso do chumbinho no Brasil. A repórter Sofia Peçanha tem mais detalhes.
5: A Comissão de Saúde aprovou o projeto que proíbe desde a venda até a utilização do chumbinho em todo o país. A proposta altera a Lei de Crimes Ambientais, com o objetivo de proibir o uso da substância tóxica como método de controle de pragas em áreas urbanas e rurais. Pelo texto, fica proibido em todo o território nacional o porte, a venda, a fabricação e a utilização para qualquer finalidade do chumbinho. Além disso, a proposta garante a segurança da população, a proteção do meio ambiente e a preservação da vida animal, refletindo um compromisso com a saúde pública e a sustentabilidade ambiental. O projeto sugere que os poderes públicos federal, estaduais, distritais e municipais aprimorem a fiscalização e desenvolvam políticas de conscientização, como explicou o deputado Clodoaldo Magalhães, do PV de Pernambuco, relator na comissão.
6: Fortalecer também com campanhas de conscientização para que a população, a sociedade como um todo, tenha consciência dos perigos e dos riscos do envenenamento humano, animal e também da contaminação dos mananciais através desse produto que é tão nocivo à saúde humana, animal e ambiental.
5: A substância tóxica aldicarb, conhecida popularmente como chumbinho, é extremamente tóxica e perigosa para a saúde humana. A ingestão acidental, mesmo em pequenas quantidades, pode levar a envenenamentos graves e fatais. Por isso, o deputado Marcelo Queiroz, do PSDB do Rio de Janeiro, autor do projeto, Ressaltou no texto que a medida se faz necessária devido aos graves riscos que o uso indiscriminado desse produto representa para a saúde pública, o meio ambiente e os animais domésticos e selvagens. Em caso de descumprimento da lei, a proibição poderá ser de multa em, no mínimo, 5 salários mínimos, além das demais penalidades previstas em lei. Agora, o projeto que proíbe desde a venda até a utilização do chumbinho em todo o país segue para análise na Comissão de Constituição e Justiça. Da Rádio Câmara de Brasília, Sofia Pessanha.
4: Inácio Arruda, do PCdoB do Ceará, defende a regulamentação das plataformas de streaming para garantir mais proteção ao setor audiovisual. Ele afirma que a medida é necessária para fortalecer a produção nacional, ampliar a geração de empregos e valorizar a cultura brasileira.
3: O parlamentar acredita que a legislação precisa acompanhar as mudanças do mercado, hoje dominado pelos serviços de streaming. Para Inácio Arruda, a regulamentação deve assegurar regras para o setor e preservar o espaço da produção audiovisual do país.
7: Meio ambiente.
4: O plenário da Câmara aprovou um projeto que aumenta e torna permanente incentivo fiscal para empresas de reciclagem. O repórter Antônio Vital acompanhou a votação.
8: O plenário da Câmara aprovou o projeto que torna permanente e aumenta os incentivos fiscais para indústrias de reciclagem. O projeto altera uma lei de 2021 que autoriza empresas do setor tributadas com base no lucro real a abaterem 1% do imposto devido em troca de investimentos em projetos que estimulem a cadeia produtiva na reciclagem. Esse incentivo fiscal tem validade de apenas 5 anos, ou seja, termina em 2026. O projeto aprovado torna o incentivo fiscal permanente, sem prazo para acabar. Além disso, aumenta de 1% para 5% o limite de dedução do imposto de renda para as empresas do setor. O relator, deputado Arnaldo Jardim, do Cidadania de São Paulo, acatou parcialmente sugestão do PT e definiu que o incentivo fiscal vai depender da previsão orçamentária. O líder do governo na Câmara, deputado Paulo Pimenta, do PT do Rio Grande do Sul, queria que o valor máximo do incentivo fosse definido anualmente pelo Poder Executivo, o que não foi aceito pelo relator. Para o relator, Arnaldo Jardim, aumentar o incentivo fiscal para as empresas de reciclagem pode estimular mais investimentos.
9: Hoje ainda nós temos a triste realidade de ter no Brasil uma coleta absolutamente, muitas vezes, desumana, e temos, por outro lado, uma grande presença ainda de lixões no nosso país. Portanto, é o que recomenda fomentar a reutilização, o tratamento e a reciclagem de resíduos sólidos, até em sintonia com o direito ao meio ambiente equilibrado.
8: Em 2024, cerca de 7 milhões de toneladas de resíduos secos foram destinados à reciclagem no Brasil, o que representa menos de 9% dos resíduos gerados, segundo a Associação Brasileira de Resíduos e Meio Ambiente. O relator defendeu o aumento do incentivo como maneira de aproximar a indústria de reciclagem dos benefícios já recebidos por outros setores da economia, como da cultura e esporte, que permitem dedução de até 4% do imposto devido. Foi o que disse também o deputado Carlos Gomes, do Republicanos do Rio Grande do Sul, ex-catador e autor do projeto que deu origem à lei de incentivo à reciclagem.
10: Justiça e paridade, as três leis de incentivos do país, que é a Rouanet, cultura, ao esporte e agora da reciclagem, fazendo justiça a esses mais de 1 milhão de trabalhadores que todos os dias estão dentro de um galpão, colocando a mão em resíduos que quase ninguém quer triar e poderá sim ter recursos para mudar a realidade do seu trabalho, aumentar a renda, fazer a economia circular, prosperar nesse país.
8: O projeto que torna permanente e aumenta os incentivos fiscais para a indústria de reciclagem seguiu para análise do Senado. Da Rádio Câmara de Brasília, Antônio Vital.
7: Segurança Pública.
3: Sargento Faur, do PL, defende a ampliação do policiamento nas rodovias e divisas do Paraná para impedir a entrada de criminosos e o tráfico de drogas no estado. Ele afirma que é preciso aumentar o efetivo da Polícia Militar diante da defasagem de servidores nas ruas.
4: Para Sargento Faur, a redução dos índices de criminalidade depende da valorização salarial e de incentivos estruturais para os operadores da segurança pública. Ele propõe a construção de presídios de segurança máxima que proíbam benefícios como visitas íntimas a detentos detentos de alta periculosidade.
3: Hélio Lopes, do PL do Rio de Janeiro, apresentou o projeto que zera o imposto de importação sobre armas de fogo adquiridas por militares, policiais e outros agentes de segurança pública. O deputado explica que a proposta vale para profissionais da ativa, aposentados e militares da reserva ou reformados.
4: Segundo Hélio Lopes, a medida facilita o acesso dos agentes a equipamentos importados mais modernos e adequados às suas atividades. O projeto mantém ainda exigências de registro, comprovação funcional, rastreabilidade e fiscalização do armamento pelos órgãos competentes.
3: Adilson Barroso é um dos autores de PEC que admite, em caráter excepcional, a redução da maioridade penal para casos de crimes hediondos e de crueldade extrema contra pessoas e animais. Ele aponta que a responsabilidade

0: O parlamentar garante que a PEC mantém o respeito ao devido processo legal, a ampla defesa e a condição de pessoa em desenvolvimento.
1: Felipe Beccari, do Podemos de São Paulo, é um dos autores do projeto que cria o crime para quem organiza e transmite práticas de maus tratos a animais por meio de comunidades virtuais. A proposta também pune quem financia ou incentiva esse tipo de conteúdo na internet.
0: Felipe Beccari entende que a medida busca combater grupos que divulgam atos de crueldade contra animais, inclusive mediante pagamento. O texto prevê ainda penas maiores nos casos em que houver lucro com a prática ou morte do animal divulgada em redes sociais.
1: Paulinho da Força, do Solidariedade de São Paulo, é autor de projeto que aumenta a pena para furtos e roubos cometidos por criminosos que se passam por prestadores de serviço ou utilizam falsa identificação profissional.
0: O deputado explica que a pena para furto qualificado passaria a variar de 4 a 10 anos de prisão e a de roubo qualificado de 8 a 14 anos. Paulinho da Força afirma que a ideia é proteger a confiança da população em profissionais legítimos e reforçar a segurança pública.
1: Termina agora o Jornal Câmara dos Deputados, produzido pela Rádio Câmara, com trabalhos técnicos de Everson Urani e apresentação de José Carlos Andrade e Márcio Aquilissardi. Uma boa noite para você.
0: Uma ótima noite. A Voz do Brasil volta amanhã.
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0: 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Hora certa, Cultura.
1: 10 horas.
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3: Hora certa. 10:09.

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1: Hora certa.
2: 10:53.

0: 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Cultura.
1: 11:05.
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3: O dízimo é uma grande semente para semearmos Deus em nosso coração e no coração dos outros. Então, semeie com generosidade e gratidão, sendo dizimista.

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1: Oi, tudo bem? Como assim? Terminar comigo? É sério?

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0: 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Hora certa, Cultura.
1: Meia-noite, 59.

0: 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Hora certa, Cultura.
1: 2:02.

0: Hora certa.
1: 2:33.
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0: Senhor, Tu és um Deus fiel e bem próximo. Tão próximo que posso até ser tocado pelo Teu amor. Guarda-me, guarda-me como a pupila dos Teus olhos. Proteja-me contra todo o mal.
1: 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Hora certa. 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
2: 3 horas.
3: Queridos irmãos, juntos vamos também agora recitar o terço da Divina Misericórdia. Pai nosso, que estás no céu,
4: santificado seja o vosso nome, venha a nós o vosso reino, seja feita a vossa vontade, assim na terra como no céu.
3: O pão nosso de cada dia nos dai hoje, perdoai-nos as nossas ofensas, assim como nós perdoamos a quem nos tem ofendido. E não nos deixeis cair em tentação, mas livrai-nos do mal. Amém. Ave Maria, cheia de graça, o Senhor é convosco. Bendita sois vós entre as mulheres,
4: e bendito é o fruto do vosso ventre, Jesus.
3: Santa Maria, Mãe de Deus, rogai por nós, pecadores, agora e na hora de nossa morte. Amém.
5: Creio em Deus Pai Todo-Poderoso, Criador do céu e da terra, e em Jesus Cristo, seu único Filho, nosso Senhor, que foi concebido pelo poder do Espírito Santo, nasceu da Virgem Maria, padeceu sob Pôncio Pilatos, foi crucificado, morto e sepultado, desceu à mansão dos mortos,

0: na Santa Igreja Católica, na comunhão dos santos, na remissão dos pecados, na ressurreição da carne, na vida eterna. Amém. Eterno Pai, eu vos ofereço o corpo e o sangue, a alma e a divindade de vosso diletíssimo Filho, nosso Senhor Jesus Cristo, em expiação dos nossos pecados e dos do mundo inteiro.
1: Pela sua dolorosa paixão,
0: tende misericórdia de nós e do mundo inteiro.
1: Pela sua dolorosa paixão,
0: tende misericórdia de nós e do mundo inteiro.
1: Pela sua dolorosa paixão,
0: tende misericórdia de nós e do mundo inteiro.
1: Pela sua dolorosa paixão,
0: tende misericórdia de nós e do mundo inteiro.
1: Pela sua dolorosa paixão,
0: tende misericórdia de nós e do mundo inteiro.
1: Pela sua dolorosa paixão,
0: tende misericórdia de nós e do mundo inteiro.
1: Pela sua dolorosa paixão,
0: tende misericórdia de nós e do mundo inteiro.
1: Pela sua dolorosa paixão,
0: tende misericórdia de nós e do mundo inteiro.
1: Pela sua dolorosa paixão,
0: tende misericórdia de nós e do mundo inteiro.
1: Pela sua dolorosa paixão,
0: tende misericórdia de nós e do mundo inteiro.
1: Eterno Pai,
0: eu vos ofereço o corpo e o sangue, a alma e a divindade de vosso diletíssimo Filho, nosso Senhor Jesus Cristo, em expiação dos nossos pecados e dos do mundo inteiro, pela sua dolorosa paixão.
1: Tende piedade de nós e do mundo inteiro.
0: Pela sua dolorosa paixão.
1: Tende piedade de nós e do mundo inteiro.
0: Pela sua dolorosa paixão.
1: Tende misericórdia de nós e do mundo inteiro.
0: Pela sua dolorosa paixão.
1: Tende misericórdia de nós e do mundo inteiro.
0: Pela sua dolorosa paixão.
1: Tende misericórdia de nós e do mundo inteiro.
0: Pela sua dolorosa paixão.
1: Tende misericórdia de nós e do mundo inteiro.
0: Pela sua dolorosa paixão.
1: Tende misericórdia de nós e do mundo inteiro.
0: Pela sua dolorosa paixão.
1: Tende misericórdia de nós e do mundo inteiro.
0: Pela sua dolorosa paixão.
1: Tende misericórdia de nós e do mundo inteiro.
0: Pela sua dolorosa paixão.
1: Tende misericórdia de nós e do mundo inteiro.
0: Eterno Pai, eu vos ofereço o corpo e o sangue, a alma e a divindade de vosso diletíssimo Filho, nosso Senhor Jesus Cristo, em expiação dos nossos pecados e dos do mundo inteiro.
1: Pela sua dolorosa paixão,
0: tende misericórdia de nós e do mundo inteiro.
1: Pela sua dolorosa paixão,
0: tende misericórdia de nós e do mundo inteiro.
1: Pela sua dolorosa paixão,
0: tende misericórdia de nós e do mundo inteiro.
1: Pela sua dolorosa paixão,
0: tende misericórdia de nós e do mundo inteiro.
1: Pela sua dolorosa paixão,
0: tende misericórdia de nós e do mundo inteiro.
1: Pela sua dolorosa paixão,
0: tende misericórdia de nós e do mundo inteiro.
1: Pela sua dolorosa paixão,
0: tende misericórdia de nós e do mundo inteiro.
1: Pela sua dolorosa paixão,
0: tende misericórdia de nós e do mundo inteiro.
1: Pela sua dolorosa paixão,
0: tende misericórdia de nós e do mundo inteiro.
1: Pela sua dolorosa paixão,
0: tende misericórdia de nós e do mundo inteiro. Eterno Pai, eu vos ofereço o corpo e o sangue, a alma e a divindade de vosso diletíssimo Filho, nosso Senhor Jesus Cristo, em expiação dos nossos pecados e dos do mundo inteiro, pela sua dolorosa paixão,
1: tende misericórdia de nós e do mundo inteiro.
0: Pela sua dolorosa paixão,
1: tende misericórdia de nós e do mundo inteiro.
0: Pela sua dolorosa paixão,
1: tende misericórdia de nós e do mundo inteiro.
0: Pela sua dolorosa paixão,
1: tende misericórdia de nós e do mundo inteiro.
0: Pela sua dolorosa paixão,
1: tende misericórdia de nós e do mundo inteiro.
0: Pela sua dolorosa paixão,
1: tende misericórdia de nós e do mundo inteiro.
0: Pela sua dolorosa paixão,
1: tende misericórdia de nós e do mundo inteiro.
0: Pela sua dolorosa paixão,
1: tende misericórdia de nós e do mundo inteiro.
0: Pela sua dolorosa paixão,
1: tende misericórdia de nós e do mundo inteiro.
0: Pela sua dolorosa paixão,
1: tende misericórdia de nós e do mundo inteiro.
0: Eterno Pai, eu vos ofereço

0: de vosso diletíssimo Filho, nosso Senhor Jesus Cristo, em expiação dos nossos pecados e dos do mundo inteiro,
1: pela sua dolorosa paixão.
2: Tende misericórdia de nós e do mundo inteiro.
1: Pela sua dolorosa paixão.
2: Tende misericórdia de nós e do mundo inteiro.
1: Pela sua dolorosa paixão.
2: Tende misericórdia de nós e do mundo inteiro.
1: Pela sua dolorosa paixão.
2: Tende misericórdia de nós e do mundo inteiro.
1: Pela sua dolorosa paixão.
2: Tende misericórdia de nós e do mundo inteiro.
1: Pela sua dolorosa paixão.
2: Tende misericórdia de nós e do mundo inteiro.
1: Pela sua dolorosa paixão.
2: Tende misericórdia de nós e do mundo inteiro.
1: Pela sua dolorosa paixão.
2: Tende misericórdia de nós e do mundo inteiro.
1: Pela sua dolorosa paixão.
2: Tende misericórdia de nós e do mundo inteiro.
1: Pela sua dolorosa paixão.
2: Tende misericórdia de nós e do mundo inteiro. Deus Santo,
1: Deus forte, Deus imortal,
2: tende piedade de nós e do mundo inteiro.
1: Deus Santo, Deus forte, Deus imortal,
2: tende piedade de nós e do mundo inteiro.
1: Deus Santo, Deus forte, Deus imortal,
2: tende piedade de nós e do mundo inteiro.
1: Ó sangue e água que jorrastes do coração de Jesus, como fonte de misericórdia para nós, eu confio em vós.
2: Jesus, eu confio em vós.
1: Jesus, eu confio em vós.
2: Jesus, eu confio em vós. Santa Faustina,
1: rogai por nós.
2: São João Paulo II.

0: 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Hora certa, Cultura.
1: 4 horas.

0: Ouvintes da Rádio Cultura, muito bom dia. Nos reunimos neste amanhecer, nesta sexta-feira, para meditar os mistérios dolorosos da nossa redenção. E o fazemos em nome do Pai, do Filho, do Espírito Santo. Amém. Nesta manhã, reza conosco a Zelinda Carniel. Muito bom dia, Zelinda. Muito obrigada pela sua presença aqui.
1: Bom dia, Rose. Tudo bem? Graças a Deus. E gratidão também pelo convite. Que Deus abençoe abundantemente a sua vida. E a todos os nossos ouvintes também.
0: Creio em Deus Pai,
1: Todo-Poderoso, Criador do céu e da terra, em Jesus Cristo, seu único Filho, nosso Senhor, que foi concebido pelo poder do Espírito Santo, nasceu da Virgem Maria, padeceu sob Pôncio Pilatos, foi crucificado, morto e sepultado, desceu à mansão dos mortos, ressuscitou ao terceiro dia, subiu aos céus, está sentado à direita de Deus Pai, Todo-Poderoso, donde há de vir a julgar os vivos e os mortos. Creio no Espírito Santo, na Santa Igreja Católica, na comunhão dos santos, na remissão dos pecados, na ressurreição da carne, na vida eterna. Amém.
0: Pai nosso que estás no céu, santificado seja o vosso nome, venha a nós o vosso reino, seja feita a vossa vontade, assim na terra como no céu.
1: O pão nosso de cada dia nos dai hoje, perdoai-nos as nossas ofensas, assim como nós perdoamos a quem nos tem ofendido, e não nos deixeis cair em tentação, mas livrai-nos do mal.
0: Primeira Ave Maria, saudamos a Nossa Senhora, Filha de Deus Pai, Ave Maria, cheia de graça, o Senhor é convosco, bendita sois vós entre as mulheres, e bendito é o fruto do vosso ventre, Jesus.
1: Santa Maria, Mãe de Deus, rogai por nós, pecadores, agora e na hora de nossa morte. Amém.
0: Segunda Ave Maria, saudamos a Nossa Senhora, Mãe do Filho de Deus. Ave Maria, cheia de graça, o Senhor é convosco. Bendita sois vós entre as mulheres, e bendito é o fruto do vosso ventre, Jesus.
1: Santa Maria, Mãe de Deus, rogai por nós, pecadores, agora e na hora de nossa morte. Amém.
0: E esta última Ave Maria, saudamos a Nossa Senhora, Esposa do Espírito Santo. Ave Maria, cheia de graça, o Senhor é convosco. Bendita sois vós entre as mulheres, e bendito é o fruto do vosso ventre, Jesus.
1: Santa Maria, Mãe de Deus, rogai por nós, pecadores, agora e na hora de nossa morte. Amém.
0: Glória ao Pai, ao Filho e ao Espírito Santo,
1: como era no princípio, agora e sempre. Amém.
0: Ó meu Jesus,
1: perdoai-nos, livrai-nos do fogo do inferno, levai as almas todas para o céu, e socorrei principalmente as que mais precisarem.
0: No primeiro mistério doloroso, contemplamos a agonia de Jesus no Horto das Oliveiras, onde Nosso Senhor se deparou com a morte que era iminente. E experimentou o medo, o pavor, a angústia, tanto que disse: a minha alma está triste. O medo, a angústia, o suor, um suor de sangue. O que se passou na mente e no coração de Jesus naquele momento? Pai, se for possível, afasta de mim este cálice. Lembremos a agonia das pessoas que conhecemos.
1: Pai nosso que estais no céu, santificado seja o vosso nome. Venha a nós o vosso reino, seja feita a vossa vontade, assim na terra como no céu.
0: O pão nosso de cada dia nos dai hoje, perdoai-nos as nossas ofensas, assim como nós perdoamos a quem nos tem ofendido, e não nos deixeis cair em tentação, mas livrai-nos do mal. Amém.
1: Ave Maria, cheia de graça, o Senhor é convosco. Bendita sois vós entre as mulheres, e bendito é o fruto do vosso ventre, Jesus.
0: Santa Maria, Mãe de Deus, rogai por nós, pecadores, agora e na hora de nossa morte. Amém.
1: Ave Maria, cheia de graça, o Senhor é convosco. Bendita sois vós entre as mulheres, e bendito é o fruto do vosso ventre, Jesus.
0: Santa Maria, Mãe de Deus, rogai por nós, pecadores, agora e na hora de nossa morte. Amém.
1: Ave Maria, cheia de graça, o Senhor é convosco. Bendita sois vós entre as mulheres, e bendito é o fruto do vosso ventre, Jesus.
0: Santa Maria, Mãe de Deus, rogai por nós, pecadores, agora e na hora de nossa morte. Amém.
1: Ave Maria, cheia de graça, o Senhor é convosco. Bendita sois vós entre as mulheres, e bendito é o fruto do vosso ventre, Jesus.
0: Santa Maria, Mãe de Deus, rogai por nós, pecadores, agora e na hora de nossa morte. Amém.
1: Ave Maria, cheia de graça, o Senhor é convosco. Bendita sois vós entre as mulheres e bendito é o fruto do vosso ventre, Jesus.
0: Santa Maria, Mãe de Deus, rogai por nós, pecadores, agora e na hora de nossa morte. Amém.
1: Ave Maria, cheia de graça, o Senhor é convosco. Bendita sois vós entre as mulheres e bendito é o fruto do vosso ventre, Jesus.
0: Santa Maria, Mãe de Deus, rogai por nós, pecadores, agora e na hora de nossa morte. Amém.
1: Ave Maria, cheia de graça, o Senhor é convosco. Bendita sois vós entre as mulheres e bendito é o fruto do vosso ventre, Jesus.
0: Santa Maria, Mãe de Deus, rogai por nós, pecadores, agora e na hora de nossa morte. Amém.
1: Ave Maria, cheia de graça, o Senhor é convosco. Bendita sois vós entre as mulheres e bendito é o fruto do vosso ventre, Jesus.
0: Santa Maria, Mãe de Deus, rogai por nós, pecadores, agora e na hora de nossa morte. Amém.
1: Ave Maria, cheia de graça, o Senhor é convosco. Bendita sois vós entre as mulheres e bendito é o fruto do vosso ventre, Jesus.
0: Santa Maria, Mãe de Deus, rogai por nós, pecadores, agora e na hora de nossa morte. Amém.
1: Ave Maria, cheia de graça, o Senhor é convosco. Bendita sois vós entre as mulheres e bendito é o fruto do vosso ventre, Jesus.
0: Santa Maria, Mãe de Deus, rogai por nós, pecadores, agora e na hora de nossa morte. Amém.
1: Glória ao Pai, ao Filho e ao Espírito Santo.
0: Como era no princípio, agora e sempre. Amém.
1: Ó meu Jesus, perdoai-nos, livrai-nos do fogo do inferno, levai as almas todas para o céu e socorrei principalmente as que mais precisarem.
0: Nossa Senhora das Dores,
1: rogai por nós.
0: Nossa Senhora Aparecida,
1: rogai por nós.
0: No segundo mistério, contemplamos Jesus, que é flagelado. Todas as dores de Nosso Senhor. Nosso Senhor que teve profundas machucaduras nos joelhos, nos ombros, na cabeça, nos braços, nas pernas, os pés perfurados, as mãos, o coração perfurado, a cabeça perfurada pelos espinhos. Na flagelação, Pilatos mandou flagelar Jesus. Vamos imaginar o que é ser flagelado, querer

0: tentando satisfazer o povo, Pilatos soltou Barrabás e entregou Jesus depois dele ter sido açoitado para ser crucificado. A flagelação representa as nossas doenças. Rezemos pelos doentes e por todos aqueles que sofrem.
1: Pai nosso que estais no céu, santificado seja o vosso nome. Venha a nós o vosso reino, seja feita a vossa vontade, assim na terra como no céu.
0: O pão nosso de cada dia nos dai hoje, perdoai-nos as nossas ofensas, assim como nós perdoamos a quem nos tem ofendido. E não nos deixeis cair em tentação, mas livrai-nos do mal.
1: Ave Maria, cheia de graça, o Senhor é convosco. Bendita sois vós entre as mulheres e bendito é o fruto do vosso ventre, Jesus.
0: Santa Maria, Mãe de Deus, rogai por nós, pecadores, agora e na hora de nossa morte. Amém.
1: Ave Maria, cheia de graça, o Senhor é convosco. Bendita sois vós entre as mulheres e bendito é o fruto do vosso ventre, Jesus.
0: Santa Maria, Mãe de Deus, rogai por nós, pecadores, agora e na hora de nossa morte. Amém.
1: Ave Maria, cheia de graça, o Senhor é convosco. Bendita sois vós entre as mulheres e bendito é o fruto do vosso ventre, Jesus.
0: Santa Maria, Mãe de Deus, rogai por nós, pecadores, agora e na hora de nossa morte. Amém.
1: Ave Maria, cheia de graça, o Senhor é convosco. Bendita sois vós entre as mulheres e bendito é o fruto do vosso ventre, Jesus.
0: Santa Maria, Mãe de Deus, rogai por nós, pecadores, agora e na hora de nossa morte. Amém.
1: Ave Maria, cheia de graça, o Senhor é convosco. Bendita sois vós entre as mulheres e bendito é o fruto do vosso ventre, Jesus.
0: Santa Maria, Mãe de Deus, rogai por nós, pecadores, agora e na hora de nossa morte. Amém.
1: Ave Maria, cheia de graça, o Senhor é convosco. Bendita sois vós entre as mulheres e bendito é o fruto do vosso ventre, Jesus.
0: Santa Maria, Mãe de Deus, rogai por nós, pecadores, agora e na hora de nossa morte. Amém.
1: Ave Maria, cheia de graça, o Senhor é convosco. Bendita sois vós entre as mulheres e bendito é o fruto do vosso ventre, Jesus.
0: Santa Maria, Mãe de Deus, rogai por nós, pecadores, agora e na hora de nossa morte. Amém.
1: Ave Maria, cheia de graça, o Senhor é convosco. Bendita sois vós entre as mulheres e bendito é o fruto do vosso ventre, Jesus.
0: Santa Maria, Mãe de Deus, rogai por nós, pecadores, agora e na hora de nossa morte. Amém.
1: Ave Maria, cheia de graça, o Senhor é convosco. Bendita sois vós entre as mulheres e bendito é o fruto do vosso ventre, Jesus.
0: Santa Maria, Mãe de Deus, rogai por nós, pecadores, agora e na hora de nossa morte. Amém.
1: Ave Maria, cheia de graça, o Senhor é convosco. Bendita sois vós entre as mulheres e bendito é o fruto do vosso ventre, Jesus.
0: Santa Maria, Mãe de Deus, rogai por nós, pecadores, agora e na hora de nossa morte. Amém.
1: Ave Maria, cheia de graça, o Senhor é convosco. Bendita sois vós entre as mulheres e bendito é o fruto do vosso ventre, Jesus.
0: Santa Maria, Mãe de Deus, rogai por nós, pecadores, agora e na hora de nossa morte. Amém.
1: Glória ao Pai, ao Filho e ao Espírito Santo.
0: Como era no princípio, agora e sempre. Amém. Ó meu Jesus, perdoai-nos, livrai-nos do fogo do inferno, levai as almas todas para o céu e socorrei principalmente as que mais precisarem da vossa misericórdia. Amém. Nossa Senhora das Dores,
1: rogai por nós.
0: Nossa Senhora Aparecida,
1: rogai por nós.
0: Nossa Senhora da Saúde,
1: rogai por nós.
0: No terceiro mistério doloroso, contemplamos Jesus que recebe a coroação de espinhos. Jesus, que nas suas dores ocultas já tinha sido machucado pelos ferros na casa de Caifás, pelos ferros na cabeça, agora recebe uma coroa de agudos espinhos que perfuraram a sua cabeça, que o machucaram. A coroação de espinhos de Jesus representa e nos faz pensar nas dores psicológicas de tantas pessoas que muitas vezes se veem num labirinto psicológico sem conseguir com simplicidade sair de tantos pensamentos e armadilhas emocionais, psicológicas e espirituais. Cada espinho representa um sofrimento moral, psicológico e espiritual. Vamos pedir então por esta libertação. Rezemos por aqueles que passam por momentos psicológicos difíceis para que Nossa Senhora passe à frente e tire cada um e cada uma.
1: Pai nosso que estais no céu, santificado seja o vosso nome. Venha a nós o vosso reino, seja feita a vossa vontade, assim na terra como no céu.
0: O pão nosso de cada dia nos dai hoje, perdoai-nos as nossas ofensas, assim como nós perdoamos a quem nos tem ofendido. E não nos deixeis cair em tentação, mas livrai-nos do mal. Amém.
1: Ave Maria, cheia de graça, o Senhor é convosco. Bendita sois vós entre as mulheres, e bendito é o fruto do vosso ventre, Jesus.
0: Santa Maria, Mãe de Deus, rogai por nós, pecadores, agora e na hora de nossa morte. Amém.
1: Ave Maria, cheia de graça, o Senhor é convosco. Bendita sois vós entre as mulheres, e bendito é o fruto do vosso ventre, Jesus.
0: Santa Maria, Mãe de Deus, rogai por nós, pecadores, agora e na hora de nossa morte. Amém.
1: Ave Maria, cheia de graça, o Senhor é convosco. Bendita sois vós entre as mulheres, e bendito é o fruto do vosso ventre, Jesus.
0: Santa Maria, Mãe de Deus, rogai por nós, pecadores, agora e na hora de nossa morte. Amém.
1: Ave Maria, cheia de graça, o Senhor é convosco. Bendita sois vós entre as mulheres, e bendito é o fruto do vosso ventre, Jesus.
0: Santa Maria, Mãe de Deus, rogai por nós, pecadores, agora e na hora de nossa morte. Amém.
1: Ave Maria, cheia de graça, o Senhor é convosco. Bendita sois vós entre as mulheres, e bendito o fruto do vosso ventre, Jesus.
0: Santa Maria, Mãe de Deus, rogai por nós, pecadores, agora e na hora de nossa morte. Amém.
1: Ave Maria, cheia de graça, o Senhor é convosco. Bendita sois vós entre as mulheres, e bendito é o fruto do vosso ventre, Jesus.
0: Santa Maria, Mãe de Deus, rogai por nós, pecadores, agora e na hora de nossa morte. Amém.
1: Ave Maria, cheia de graça, o Senhor é convosco. Bendita sois vós entre as mulheres, e bendito é o fruto do vosso ventre, Jesus.
0: Santa Maria, Mãe de Deus, rogai por nós, pecadores, agora e na hora de nossa morte. Amém.
1: Ave Maria, cheia de graça, o Senhor é convosco. Bendita sois vós entre as mulheres, e bendito é o fruto do vosso ventre, Jesus.
0: Santa Maria, Mãe de Deus, rogai por nós, pecadores, agora e na hora de nossa morte. Amém.
1: Ave Maria, cheia de graça, o Senhor é convosco. Bendita sois vós entre as mulheres, e bendito é o fruto do vosso ventre, Jesus.
0: Santa Maria, Mãe de Deus, rogai por nós, pecadores, agora e na hora de nossa morte. Amém.
1: Ave Maria, cheia de graça, o Senhor é convosco. Bendita sois vós entre as mulheres, e bendito é o fruto do vosso ventre, Jesus.
0: Santa Maria, Mãe de Deus, rogai por nós, pecadores, agora e na hora de nossa morte. Amém.
1: Glória ao Pai, ao Filho e ao Espírito Santo,
0: como era no princípio, agora e sempre. Amém.
1: Ó meu Jesus, perdoai-nos, livrai-nos do fogo do inferno, levai as almas todas para o céu e socorrei principalmente as que mais precisarem.
0: Nossa Senhora das Dores,
1: rogai por nós.
0: Nossa Senhora da Saúde,
1: rogai por nós.
0: No quarto mistério contemplamos Jesus que foi condenado à morte e fez o seu caminho ao Calvário nas ruas estreitas de Jerusalém. Que essa viagem ao Calvário traga na nossa memória duas situações. Primeiro, houve um Simão de Cirene que ajudou a carregar a cruz. Sejamos nós também aqueles que nos momentos difíceis continuamos fiéis aos nossos amigos e familiares, ajudando-os a carregar essa cruz. E segundo, Jesus caminhou aí pelo Calvário, nos lembra da nossa caminhada também. Quantos anos você tem?
1: Pai nosso que estais no céu, santificado seja o vosso nome. Venha a nós o vosso reino, seja feita a vossa vontade, assim na terra como no céu.
0: O pão nosso de cada dia nos dai hoje, perdoai-nos as nossas ofensas, assim como nós perdoamos a quem nos tem ofendido. E não nos deixeis cair em tentação, mas livrai-nos do mal.
1: Ave Maria, cheia de graça, o Senhor é convosco. Bendita sois vós entre as mulheres, e bendito é o fruto do vosso ventre, Jesus.
0: Santa Maria, Mãe de Deus, rogai por nós, pecadores, agora e na hora de nossa morte. Amém.
1: Ave Maria, cheia de graça, o Senhor é convosco. Bendita sois vós entre as mulheres, e bendito é o fruto do vosso ventre, Jesus.
0: Santa Maria, Mãe de Deus, rogai por nós, pecadores, agora e na hora de nossa morte. Amém.
1: Ave Maria, cheia de graça, graça, o Senhor é convosco. Bendita sois vós entre as mulheres e bendito é o fruto do vosso ventre, Jesus.
0: Santa Maria, Mãe de Deus, rogai por nós, pecadores, agora e na hora de nossa morte. Amém.
1: Ave Maria, cheia de graça, o Senhor é convosco. Bendita sois vós entre as mulheres e bendito é o fruto do vosso ventre, Jesus.
0: Santa Maria, Mãe de Deus, rogai por nós, pecadores, agora e na hora de nossa morte. Amém.
1: Ave Maria, cheia de graça, o Senhor é convosco. Bendita sois vós entre as mulheres e bendito é o fruto

0: graça, o Senhor é convosco. Bendita sois vós entre as mulheres e bendito é o fruto do vosso ventre, Jesus.
1: Santa Maria, Mãe de Deus, rogai por nós, pecadores, agora e na hora de nossa morte. Amém.
0: Ave Maria, cheia de graça, o Senhor é convosco. Bendita sois vós entre as mulheres e bendito é o fruto do vosso ventre, Jesus.
1: Santa Maria, Mãe de Deus, rogai por nós, pecadores, agora e na hora de nossa morte. Amém.
0: Ave Maria, cheia de graça, o Senhor é convosco. Bendita sois vós entre as mulheres e bendito é o fruto do vosso ventre, Jesus.
1: Santa Maria, Mãe de Deus, rogai por nós, pecadores, agora e na hora de nossa morte. Amém.
0: Ave Maria, cheia de graça, o Senhor é convosco. Bendita sois vós entre as mulheres e bendito é o fruto do vosso ventre, Jesus.
1: Santa Maria, Mãe de Deus, rogai por nós, pecadores, agora e na hora de nossa morte. Amém.
0: Ave Maria, cheia de graça, o Senhor é convosco. Bendita sois vós entre as mulheres e bendito é o fruto do vosso ventre, Jesus.
1: Santa Maria, Mãe de Deus, rogai por nós, pecadores, agora e na hora de nossa morte. Amém.
0: Glória ao Pai, ao Filho e ao Espírito Santo.
1: Como era no princípio, agora e sempre. Amém.
0: Ó meu Jesus, perdoai-nos, livrai-nos do fogo do inferno, levai as almas todas para o céu e socorrei principalmente as que mais precisarem.
1: Nossa Senhora das Dores,
0: rogai por nós.
1: Nossa Senhora da Saúde,
0: rogai por nós.
1: No quinto e último mistério, Jesus morre na cruz. A morte do Cristo não foi em vão. A cruz poderia ser o símbolo do fracasso, da derrota, mas é para nós o símbolo da libertação, o símbolo da vida. Jesus morreu por nós, ele ressuscitou. Vamos nos apropriar de todas as graças que emanam da Santa Cruz do Cristo. É o seu sangue, é o seu sacrifício, é a libertação que a cruz de nosso Senhor representa para nós. Ali na cruz, diz o Padre Genuir, no seu livrinho, meditando o Santo Rosário, ali na cruz Jesus foi abandonado por todos, a não ser por Nossa Senhora, São João e as piedosas mulheres. Maria estava ali de pé, ao pé da cruz. Mas a cruz, naquele momento, parecia que tudo tinha sido perdido, o abandono, a rejeição daqueles que tanto Jesus amou. Tanto que ele disse: Pai, em tuas mãos entrego o meu espírito, está tudo consumado. Mas rezemos então nesse momento, nos colocando em frente à cruz de Nosso Senhor. Se você tem o crucifixo aí na sua casa, onde você está, olhe para esta cruz, ou a cruz do seu rosário agora. Esta cruz aí, ela representa a sua e a minha libertação. E vamos pedir libertação pela cruz de Nosso Senhor, pelo seu sangue, para nós e para todos os nossos familiares.
0: Pai nosso que estais no céu, santificado seja o vosso nome. Venha a nós o vosso reino, seja feita a vossa vontade, assim na terra como no céu.
1: O pão nosso de cada dia nos dai hoje, perdoai-nos as nossas ofensas, assim como nós perdoamos a quem nos tem ofendido. E não nos deixeis cair em tentação, mas livrai-nos do mal.
0: Ave Maria, cheia de graça, o Senhor é convosco. Bendita sois vós entre as mulheres e bendito é o fruto do vosso ventre, Jesus.
1: Santa Maria, Mãe de Deus, rogai por nós, pecadores, agora e na hora de nossa morte. Amém.
0: Ave Maria, cheia de graça, o Senhor é convosco. Bendita sois vós entre as mulheres e bendito é o fruto do vosso ventre, Jesus.
1: Santa Maria, Mãe de Deus, rogai por nós, pecadores, agora e na hora de nossa morte. Amém.
0: Ave Maria, cheia de graça, o Senhor é convosco. Bendita sois vós entre as mulheres e bendito é o fruto do vosso ventre, Jesus.
1: Santa Maria, Mãe de Deus, rogai por nós, pecadores, agora e na hora de nossa morte. Amém.
0: Ave Maria, cheia de graça, o Senhor é convosco. Bendita sois vós entre as mulheres e bendito é o fruto do vosso ventre, Jesus.
1: Santa Maria, Mãe de Deus, rogai por nós, pecadores, agora e na hora de nossa morte. Amém.
0: Ave Maria, cheia de graça, o Senhor é convosco. Bendita sois vós entre as mulheres e bendito é o fruto do vosso ventre, Jesus.
1: Santa Maria, Mãe de Deus, rogai por nós, pecadores, agora e na hora de nossa morte. Amém.
0: Ave Maria, cheia de graça, o Senhor é convosco. Bendita sois vós entre as mulheres e bendito é o fruto do vosso ventre, Jesus.
1: Santa Maria, Mãe de Deus, rogai por nós, pecadores, agora e na hora de nossa morte. Amém.
0: Ave Maria, cheia de graça, o Senhor é convosco. Bendita sois vós entre as mulheres e bendito é o fruto do vosso

0: Do ventre, Jesus.
1: Santa Maria, Mãe de Deus, rogai por nós, pecadores, agora e na hora de nossa morte. Amém.
0: Ave Maria, cheia de graça, o Senhor é convosco. Bendita sois vós entre as mulheres, e bendito é o fruto do vosso ventre, Jesus.
1: Santa Maria, Mãe de Deus, rogai por nós, pecadores, agora e na hora de nossa morte. Amém.
0: Ave Maria, cheia de graça, o Senhor é convosco. Bendita sois vós entre as mulheres, e bendito é o fruto do vosso ventre, Jesus.
1: Santa Maria, Mãe de Deus, rogai por nós, pecadores, agora e na hora de nossa morte. Amém.
0: Ave Maria, cheia de graça, o Senhor é convosco. Bendita sois vós entre as mulheres, e bendito é o fruto do vosso ventre, Jesus.
1: Santa Maria, Mãe de Deus, rogai por nós, pecadores, agora e na hora de nossa morte. Amém.
0: Glória ao Pai, ao Filho e ao Espírito Santo.
1: Como era no princípio, agora e sempre. Amém.
0: Ó meu Jesus, perdoai-nos, livrai-nos do fogo do inferno, levai as almas todas para o céu e socorrei principalmente as que mais precisarem.
1: Nossa Senhora Aparecida,
0: rogai por nós.
1: Antes de encerrarmos o nosso Santo Terço com uma salve rainha, vamos consagrar esse dia a Nossa Senhora.
0: Ó minha Senhora, ó minha Mãe, eu me ofereço a tudo a vós. E em prova da minha devoção para convosco, eu vos consagro hoje e sempre os meus olhos, os meus ouvidos, a minha boca e o meu coração, inteiramente todo o meu ser. E porque assim sou vossa, ó incomparável Mãe, guardai-me, defendei-me como filho e propriedade vossa. Amém.
1: Infinitas graças vos damos,
0: soberana rainha, pelos benefícios que todos os dias recebemos de vossas mãos liberais. Dignai-vos agora e para sempre tomarmos debaixo de vosso poderoso amparo. E para mais vos agradecer, vos saudamos com uma salve rainha.
1: Salve rainha, mãe de misericórdia,
0: vida do sul e
1: esperança nossa, salve. A vós bradamos os degredados filhos de Eva, a vós suspirando, gemendo e chorando neste vale de lágrimas. Eia, pois, advogada nossa, esses vossos olhos misericordiosos a nós volvei, e depois desse desterro mostrai-nos Jesus, bendito fruto do vosso ventre. Ó clemente, ó piedosa, ó doce sempre Virgem Maria,
0: rogai por nós, Santa Mãe de Deus,
1: para que sejamos dignos das promessas de Cristo. Amém. Em nome do Pai, Pai do Filho e do Espírito Santo. Amém.
2: 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Hora certa. Cultura.
3: 5:11.
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dia 10 de julho. Evangelho de Mateus, capítulo 10, versículo 16 a 23. Disse Jesus: Eu vos envio como ovelhas no meio de lobos. Sede, pois, prudentes como as serpentes, mas simples como as pombas. Cuidai-vos dos homens, eles vos levarão aos seus tribunais e sereis açoitados com vara nas suas sinagogas. Sereis por minha causa levados diante de governadores e dos reis. Servireis assim de testemunho para eles e para os pagãos. Quando fordes presos, não vos preocupeis nem pela maneira com que haveis de falar, nem pelo que haveis de dizer. Naquele momento vos será inspirado o que haveis de dizer, porque não sereis vós que falareis, mas é o Espírito de vosso Pai que falará em vós. Sereis odiados de todos por causa de meu nome, mas aquele que perseverar até o fim será salvo. Se vos perseguirem numa cidade, fugi para uma outra. Em verdade vos digo, não acabareis de percorrer a cidade de Israel antes que voltem o Filho do Homem, Jesus.

ainda em nossos dias há comunidades de cristãos que são perseguidos e até mesmo assassinados simplesmente porque seu apostolado mexe com os interesses dos poderosos e vai contra tradições e costumes pecaminosos. São os mártires modernos, atacados por lobos, que desejam que as ovelhas que os incomodam desapareçam. Louvamos a Deus por suscitar pastores que ainda hoje estão dispostos a dar a própria vida para defender seus rebanhos. Nós também somos atacados por outra espécie de lobos que trabalham em silêncio dentro de nós para afastar-nos do caminho certo. São as tentações de deixarmos levar pelos sentidos e pela busca desenfreada dos prazeres. Se cedermos a eles, nossa inteligência se embota e a vontade adere ao caminho largo e convidativo da perdição.

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1: Hora certa.
2: 5:15.

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2: Aqui estou eu, gente, sou seu amigo da madrugada, bom dia, 5:30. Alô, meu Campos Novo, celeiro amado, bom dia. Bom dia, peões, prendas, gente que se liga aqui na programação da sua rádio. Perfeitamente, Cultura FM é nossa rádio. Estamos iniciando o programa Hora do Chimarrão, amanhecendo já na sexta-feira, aqui nas querências, nos pagos do nosso Campos Novo, celeiro de Santa Catarina. E aqui eu tô pedindo licença para você. É uma honra fazer companhia para você por meio da Rádio Cultura.
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2: Perfeito. Estamos juntos na Hora do Chimarrão, começando mais uma jornada ao vivo na Rádio Cultura. E pedindo aqui a força do alto, né? Que o Espírito Santo de Deus esteja sobre nós. Que Jesus manifeste a sua fé. Manifeste a sua paz, né, para todos nós, e que a nossa fé seja manifestada e fortalecida. Obrigado, Senhor, por mais uma sexta-feira. E a você, ouvinte Cultura, 5 horas e 31 minutos. Estamos, portanto, no dia 10 do mês de julho. Feliz sexta-feira. Ele lhes disse: ide por todo mundo e pregai o evangelho a toda a criação. Marcos 16:15. Muito obrigado, Eli Gomes, pela contribuição aqui, por esse post no zap bem cedinho na programação da Cultura. 5:32.

0: E Edu Silva, de saudosa memória, despedida de peão.
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0: É isso aí, gente, estamos juntos. Hora do chimarrão seguindo aqui na cultura. Mais um amanhecer, mais um dia que chega pra gente viver com paz e harmonia, né? Com felicidade plena. Bom dia, Rony, povo aí das bandas de Anitta Garibaldi.
2: Olá, Ortiz, bom dia.
0: Bom dia.
2: Aqui de Anitta Garibaldi, Rony. Queria pedir uma música, se possível, com o Nativo. A primeira vez. Falecer pro Nath Serena, pro Motinha, pro Manzés, pro Tabuinha, pro Zequinato. E para vocês aí da rádio. Hoje em dia eu agradeço, desejar muito obrigado, um abraço, tudo de bom.
0: Valeu pro amigo aí também, para quem foi citado, 5:35.

0: José Cláudio Machado, Milonga, abaixo de mau tempo, antes dos nativos, a primeira vez, é aqui, gente, na nossa programação, manhã, 5h44.
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0: somos dizimistas porque é nosso dever contribuir com a comunidade. A Sagrada Escritura, no livro do Deuteronômio, diz: não aparecerão diante do Senhor com as mãos vazias. Eis que então, repartindo o dízimo, estaremos enchendo nossas mãos de graças sobre graças.
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1: Isso mesmo, são 5 horas e 46 minutos. Daqui a pouco o padre Alexandre Biouk dá uma passadinha aqui pelo programa e nos traz a nossa mensagem do amanhecer, dentro de alguns minutos, portanto. Por enquanto, vamos indo onde o povo está. Bom dia, Ortiz, bom dia pro Ari, aí para as mãos de Ibian. Tá mandando alô para Avelina em Joaçaba. Já na outra, eu já dou uma carona aqui pro João Teixeira. Bom dia, amigo Ortiz. Ofereça pros meus amigos a música do Cordiona, tá legal. É, e sartão para trabalhar, o tempo até chove de novo. Valeu, João. Um abraço aí. Obrigado pela audiência. 5h47. Primeiro essa aqui, ó.

0: cordiona búlgara do mato, antes porca véia, luz do meu rancho.
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0: É hora do chimarrão aqui, gente. 5:58. Vamos ouvir então, aqui na sequência, a mensagem do padre Alexandre Bionchi, porque uma boa palavra a gente toca na cultura, além de músicas boas, serviço, utilidade pública, informação, evangelização. Vamos ouvir então a mensagem do amanhecer.
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6: Bom dia, amigos ouvintes da Rede Scalabriniana de Comunicação. Que bom podermos estarmos juntos em mais um amanhecer. Amigo ouvinte, hoje queremos falar de amizade. Em sua etimologia, amizade significa uma relação afetiva entre duas pessoas. Em sentido amplo, é um relacionamento humano que envolve o conhecimento mútuo e o sentimento fiel de afeição, estima ou ternura, além de lealdade ao ponto do altruísmo. Assim, nutrir uma relação de amizade é ir além de um mero relacionamento social necessário e contingente. Cultivar uma amizade exige dos seres humanos envolvidos desprendimento de si, autoconhecimento e reconhecimento do outro. É uma experiência transcendental e de corresponsabilidade mútua. Deste modo, para manter uma relação de amizade, não basta querer, mas é preciso esforçar-se para conservá-la. É um grande desafio que requer o cuidado de não esperar que os seus interesses e expectativas em relação ao outro sejam atendidos. Muito mais que isso, para que haja verdadeiramente amizade, exige-se alto grau de fidelidade, compreensão, respeito e sinceridade. Demanda práticas de fraternidade e comunhão, ajuda mútua e carinho recíprocos. E rezemos. Senhor, no início deste novo amanhecer, quero vos agradecer pelos meus amigos. pelos amigos que estão perto e por aqueles que estão longe também. Quero vos agradecer pelos amigos que já partiram para junto de vós. Agradecer pelas lições que com eles aprendi. Quero agradecer por aqueles amigos que ao longo da vida perdi e pelos amigos que virão também. Agradeço-vos por esse dom maravilhoso que colocastes nos corações humanos, a amizade. Senhor, obrigado pela graça de ser vosso amigo e ser amigo das pessoas que vós criastes. Concedei-me a humildade para ser sempre grato aos meus amigos. Amém.
7: Obrigado pela sua companhia. Continue ouvindo a nossa programação, que você tenha um ótimo dia e que Deus, por intercessão de São João Batista Scalabrini, abençoe você e sua família. Em nome do Pai, do Filho e do Espírito Santo. Amém.
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2: É aqui mesmo, gente. 6:05. 6:05. Vamos seguindo então o programa Hora do Chimarrão, do Ronco do Porungo do Mate. E mais um amanhecer aqui na Querência. Fim de semana se avizinhando, já estamos na sexta-feira. Bom dia, Janete. Diga aí.
3: Bom dia, tudo bem? Mandou uma música bem bonita para quem estiver ouvindo, Janete Santos. Para vocês aí da rádio também.
2: Perfeito, valeu, muito obrigado.

0: Nardel Silva, velhas cartas, 6:10. Essa dá uma trincadinha no coração, é ou não é, ô Angelina? Angelina gostou dessa moda aí, né? Essa aí mexe com a sensibilidade, por assim dizer. Então tá. É bem aqui mesmo, gente. Estamos juntos na nossa cultura, tocando música buena por demais. Vamos lá, quem tá por aí? Não disse seu nome, quem é você?
1: Eu quero pedir uma música. Menino da Pecuária.
0: Nossa.
1: Eu quero mandar um abraço pra vocês da rádio aí. Um abraço.
0: Valeu, um abraço. Não sei quem é você, mas tá bom, viu? Obrigado, obrigado. Olha, só tenho que dizer o seguinte, essa música é sertaneja, eu não consigo tocar pra você. Mas agradeço a audiência, ok? 6:11.

0: Los Mirins, geneteada no Uruguai. É isso aí, gente. Geneteando por aqui, estamos juntos no programa Hora do Chimarrão, 6h14. 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
0: Certo, vamos falar do tempo agora, gente. Quem nos traz as informações aqui é o Ronaldo Coutinho, nosso analista meteorológico nas manhãs.
7: Bom dia. O tempo segue no geral com condições aí de tempo mais para chance de chuva, trovada, período de melhora no decorrer dessa sexta e sábado. Não dá para descartar, de repente, alguma trovada um pouquinho mais forte com granizo e vento. Mas, no geral, é chuva com possível trovada, período de melhora e temperatura amena. Nem muito frio, nem muito quente. No domingo, tem chance de chuva na madrugada, amanhã melhorando à tarde e esfria bem à noite. Segunda, terça, quarta, o tempo é bom e faz frio, pode ter geada segunda, terça e quarta. Algum pontual negativo não se descarta. Da Climatea, Ronaldo Coutinho.
0: Certo, valeu e obrigado, Ronaldo.

0: Caciques, Cordiona Pachola. Antes os Serranos, Felicidade e Amargo.
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2: 6:24.
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0: E aqui estamos, 6:29, daqui a pouco a gente mantém uma conversa bem ajeitada com o pessoal da Napalha, Super Lucas e Mercosul Toyota, dentro de alguns instantes, porque são 6:29, daqui a pouco, depois das 6:30, eu conto aqui com o oferecimento desse trio bagual de primeira.

0: 6h32, os amigos, que linda é minha terra.
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0: 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Essa é a cultura, gente. Aqui o programa Hora do Chimarrão. A nossa pauta das manhãs aqui é a música campeira, né? A nossa música gaúcha, com o gosto do mate, do café, o sabor da lida. E agradecemos você que está aí na sua atividade, já que está molhado lá fora, fazendo o que é possível aí nas partes internas, né? Aí pelos galpões, você da leitaria, que começou muito cedo também, a nossa gratidão. Muito obrigado.

Grupo Cordiona, rodeio na campanha. 6h39. É isso aí, gente, na cultura nos encontramos, né? É tão bom estar na cultura porque só por aqui que eu encontro você. É verdade, só aqui eu encontro você que melhor ouvinte do planeta, meu amigo, minha amiga, peões e prendas de todas as querências que estão irmanados conosco aí no ronco do porongo do mate, apertando a cuia do chimarrão e ouvindo o nosso programa Hora do Chimarrão e mais um amanhecer aqui. Bom dia para Elisete Rosa de Jesus, um abraço pro povo aí da chácara Recanto dos Tropeiros. Um bom chimarrão, uma boa sexta-feira para todos aí. O programa traz aqui então, na sugestão da Elisete, essa aqui, ó.

0: crioulo dos pampas, castração a pialo.
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3: 6:43.
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0: Aqui estamos nós, 6h49. Continuando então com o programa Hora do Chimarrão. É muito bom voltar para conversar contigo mais um pouco e também com os nossos patrocinadores da hora aqui: Super Lucas na Palha e Mercosul Toyota. 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
0: Ok, gente, de volta aqui, 6h52. Bom dia pro Juarez, ouvindo a Cultura, obrigado aí, sugeriu, a gente toca aqui com o Porca Véia.

0: Porca véia, sou desse jeito. Tem intervalo, gente, me espera aí.
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2: 6:55.
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0: 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Na Cultura 73, vamos andando aí então, gente. Grato pela audiência, bom dia, meu povo. Bom dia, meu amigo, feliz sexta-feira, legal. Valeu, Deise Silva. Feliz sexta-feira, Deise, para você e pra turma aí, viu? Que seja uma sexta-feira abençoada. E valeu, Deise, obrigado pela audiência e no programa Hora do Chimarrão, Amanhecendo na Cultura. Bom dia, Luiz Carlos Fogaça.
10: Bom dia, meu amigo Ortiz. Aqui é o Luiz Carlos Fogaça, fala. Estamos na rodagem aí já, rumo a Santa Cecília. Toca pra lá, se for possível.

0: Transportes Faé, estão ferrados na ração cedo aí. E pra piazada aí da fábrica de ração, da Cooper Campos. E pra vocês da rádio. Valeu, meu amigo. Um abraço, tudo de bom.
1: Valeu, Fogaça, tudo de bom. Vai na paz aí com Deus. Eu tenho essa música, mas com Oswaldir e Carlos Magrão, não. Mas nós já rodamos aí, tá, ô Fogaça? Deixa eu receber mais alguém aqui, vamos lá.
2: Opa, bom dia, seu filho, que é Antônio do Centério, Videira. E eu queria a música e o Retruco da Marculina. Oferecer pra todos os meus parentes de Tangará, de Videira, e pra vocês da rádio. E tenham um bom final de semana. Um abraço, Deus que abençoe.
1: Arrego, Antônio do Céu, essa música eu não conheço e creio que a gente não tem aqui, tá? Mas o abraço tá dado aí, muito agradecido. Deixa eu receber mais alguém aqui. Bom dia, já estou no trabalho, que Deus abençoe a todos. Santa Bárbara e São Simão nos defendem e nos livre dos temporais. Rogai por nós. Valeu. Valdilena Niquete, é isso? Falei certo? Valeu, Valdilena. Obrigado aí. Tenha um dia abençoado. Agradeço a audiência, a preferência e bom dia de trabalho também.

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1: Ok, 7:10, ouvimos aí com o Juliano Teixeira, Espero Ser Feliz. Legal, gente, programa Hora do Chimarrão, amanhecendo aqui nos Pagos de Campos Novos, celeiro catarinense. Eu mando uma saudação aí pra Terezinha, em Anitta Garibaldi. Bom dia, Buenas, obrigado pela audiência. Em Joaçaba tá o Cook, bom dia.
2: Bom dia, meu amigo Ortiz, é o Cook. Estamos aí, Ortiz, já se preparando pro final de semana, né? Que hoje, Ortiz, sexta é só ladeira abaixo. Já sábado tá aí. Manda pra gente, Ortiz, a música Mano Taços com o Celso Souza. Um abraço apertado, amigo, um bom final de semana e tudo de bom.
1: Valeu, mano, tudo de bom aí também, obrigado, grato pela audiência. Deixa eu falar com mais um Tauro aqui, senão depois não dá tempo. Bom dia.
3: Cultura, bom dia, Ortiz. Boa sexta, saúde e paz.
1: Bom dia, Bac.
3: Abraço a toda a família Bac, família Rois, seu Jair Rui lá no Bedão, Dirceu Guidini, seu Ninho Carvalho, Solão Bac, o Fesma, Macega, Lucelino Ross, família Rois. Manda pra nós na possibilidade a festa do Morro Feio, velho Bac do Fundo da Grota.
1: Perfeito, valeu, um abraço bueno por demais, hein? Deixa eu me ver, bom dia Altair, Nossa Senhora de Lourdes, bom dia pro Antônio, manda a foto do MAP e o painel do Poçante ali com a cultura tinindo também, né? Legal então. Eu tenho que tocar o que mais aqui, velho casarão também daqui a pouco pra Deise, antes essa aqui, ó.

0: Celso Souza, Manotaços, bela música, né? Me diz a Lourdes da Barra Grande no Abdom. Bom dia, Ortiz, a música traz exemplos de vida, né? A gente às vezes busca forças de onde não tem, é verdade, é uma música muito bacana, né? Traz assim tanta coisa interessante, tantos exemplos, tantas reflexões. Linda canção, obrigado por sempre rodar essas belas letras e canções. Valeu, obrigado. Obrigado a você, obrigado ao pessoal que me ajuda também. Aqueles que pedem músicas boas, assim, mais ou menos desse naipe, por assim dizer, né? Eu preciso dar uma parada aqui, gente. Tem intervalo, volto daqui a pouco.
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8: A Receita Federal estendeu para 1º de janeiro de 2027 o prazo para que as pessoas físicas que exercem atividades econômicas regular se inscrevam no CNPJ, condição necessária para a emissão de documentos fiscais eletrônicos. A medida assegura prazo adicional para a adaptação dos contribuintes e acompanha o desenvolvimento de um novo sistema simplificado de inscrição no CNPJ. Para a FAESC, o novo prazo traz segurança e previsibilidade para que os produtores com receita anual igual ou inferior a R$ 3.600.000 se adaptem às exigências. O produtor Pessoa física precisará ter CNPJ para emitir o documento fiscal no novo modelo do IBS e da CBS. Minuto do Agro, uma produção do sistema CNA, FAESC, Senar e Sindicatos Rurais.
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0: É bem aqui mesmo, 7:22. 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
0: 7:24, gente. Já estamos enxergando o final aqui, não é? Do nosso programa Hora do Chimarrão, dessa sexta-feira. Eu abraço, então, os últimos peões e prendas aqui no nosso finalzinho do programa. Vamos lá, quem tá aí? É Cleusa, né? Bom dia.
11: Bom dia, Ortiz, tudo bom?
0: Tudo bem.
11: E a Cleusa Sutil aqui da Encruzilhada.
0: Oi.
11: Roda aquela música lá pra mim dos Filhos do Rio Grande lá, Moço Triste. Pensa lá pro meu amigo Osni lá, o Ed, lá de São José. E pra todos meus amigos e amigas aqui da Encruzilhada também.
0: Ok, valeu. A música não dá tempo, mas um abraço aí, viu? Um abraço também pro Eliseu Rodrigues dos Santos. Um abraço, Eliseu. A música eu fico devendo hoje, mas vai um abraço então. Bom dia, Ortiz, Marlene Alves do Ibico. E eu, Marlene, tudo bem? Coladinha no programa, tomando mate? Legal. Bom final de semana aí, viu? Obrigado. Buenas pro Daniel e família em Anitta Garibaldi. Um abraço aí, gente. Grato a todos. Estou fechando o programa Obrigado pelo carinho, pela preferência. Daqui a pouco eu volto no Jornalismo da Manhã. Fique bem, fique na paz. Programa Hora do Chimarrão por hoje, a gente vai cessando a nossa atividade. Amanhã tem mais, a partir das 5:30. No pedido da Deise Silva, eu deixo essa aqui, ó. Valeu, gente. Até daqui a pouco.

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1: Olá, estou de volta aqui no Jornalismo Agora, sexta-feira, 10 de julho de 2026, em destaque nessa edição. 1.200.000 visitas às pessoas idosas. Conheça como atua a Pastoral da Pessoa Idosa no Brasil e a atuação de 20.000 voluntários em todas as dioceses. Entrevista especial que a Rose traz aqui nesta manhã com a coordenadora nacional da Pastoral da Pessoa Idosa, professora Dione Maria Mendes, que conversa conosco desde Curitiba. Com o jornalismo da Rede de Notícias Acaerte Saúde Ocular, especialistas alertam para risco do herpes zóster comprometer a visão. Ronaldo Coutinho traz aqui detalhes da previsão do tempo. 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
1: 7:33. Saúde ocular. Especialistas alertam para risco do herpes zóster comprometer a visão.
3: O Dia da Saúde Ocular, lembrado nesta sexta-feira, chama atenção para um risco pouco conhecido do herpes zóster. Quando a doença atinge os olhos, pode provocar complicações graves e até comprometer a visão de forma permanente. A diretora médica do Laboratório Santa Luzia, Annelise Lopes, explica por que o herpes zóster oftálmico exige atendimento imediato.
4: A maior parte das pessoas lembra dessas bolhas na pele, da dor intensa, mas pouca gente sabe que o vírus também pode atingir olhos e causar complicações graves, que incluem a perda permanente da visão. O herpes zóster, ele acontece pela reativação do mesmo vírus da catapora. Depois da infecção, esse vírus permanece no organismo por toda a vida do indivíduo. Ele pode voltar a se manifestar e isso acontece principalmente com o avanço da idade ou quando há redução da imunidade. Se estima que uma em cada três pessoas desenvolva herpes zóster em algum momento da vida. E quando essa reativação acomete a região dos olhos, nós temos o chamado herpes zóster oftálmico, que exige um atendimento médico imediato. Então, para ficar atento nos sinais de alerta, eles incluem vermelhidão nos olhos, sensibilidade à luz, lacrimejamento, visão embaçada e lesões na testa, nas pálpebras ou na ponta do nariz, que são o que faz a gente lembrar que isso pode ser um zóster. E nessas situações, o tratamento ele precisa ser iniciado quanto antes, porque o vírus pode atingir estruturas importantes do olho, como a córnea, a retina e até o nervo óptico. E além do risco para a visão, ele também pode deixar uma sequela bastante incapacitante, que é a neuralgia pós-herpética. É uma dor que pode persistir por meses ou até anos, mesmo depois do desaparecimento das lesões.
3: A prevenção também é um dos principais aliados contra a doença. A vacinação reduz o risco de desenvolver o herpes zóster e diminui as chances de complicações, especialmente o comprometimento ocular, como destaca a especialista.
4: E a boa notícia é que hoje existe uma forma eficaz de prevenção, que é a vacinação, né? Ela reduz de forma forma importante o risco de desenvolver episóster e também diminui as chances de formas mais graves da doença, inclusive esse tipo de forma oftálmica. E a vacina, ela é recomendada então principalmente para adultos a partir dos 50 anos e para pessoas com maior risco de queda da imunidade, sempre com orientação médica. E mesmo quem já teve herpes zóster pode conversar com seu médico sobre a vacinação, porque a doença ela pode voltar a acontecer. E o principal recado é simples: não ignorar os sintomas, pois se surgirem bolhas ou dor na região do rosto próximo aos olhos, procurar atendimento imediatamente. O tratamento, ele é feito com medicamentos antivirais e ele tem melhores resultados quando ele é iniciado nos primeiros 3 dias. Nesses casos, agir rápido pode fazer toda a diferença para proteger a visão.
3: De Florianópolis para a Rede de Notícias Acaerte, Vanessa Carini.
1: Ok, valeu, obrigado, Vanessa.
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1: Vamos ouvir agora aqui no Jornalismo da Manhã, o Ronaldo Coutinho do Prado, da Climaterra São Joaquim, sobre o comportamento do clima para o final de semana em Campos Novos.
5: Bom dia. É, o tempo segue no geral, com condições aí de tempo mais para chance de chuva, trovada, período de melhora no decorrer dessa sexta e sábado. Não dá para descartar, de repente, alguma trovada um pouquinho mais forte com granizo e vento. Mas, no geral, é chuva com possível trovada, período de melhora e temperatura amena. Nem muito frio, nem muito quente. No domingo, tem chance de chuva na madrugada, amanhã, melhorando à tarde, e esfria bem à noite. Segunda, terça, quarta, o tempo é bom e faz frio. Pode ter geada segunda, terça e quarta. Algum pontual negativo não se descarta. Da Climaterra, Ronaldo Coutinho.
1: Certo, Ronaldo Coutinho, valeu e obrigado.
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1: Seguindo aqui, 7:37. Atuando já há 22 anos no Brasil, com 20 mil voluntários e milhares de visitas às pessoas idosas no país, a Pastoral da Pessoa Idosa da Igreja Católica, fundada em 5 de novembro de 2004 pela doutora Zilda Arns, acompanha pessoas idosas mensalmente através de visitas domiciliares, de maneira sistematizada por meio de líderes voluntários capacitados. Está presente em todos os estados e dioceses do Brasil. Um trabalho realizado para promover a dignidade da pessoa idosa, de forma que tenha acesso aos seus direitos e seja valorizada. Nesta edição, entrevista especial que a Rose apresenta aqui na manhã com a coordenadora nacional da Pastoral da Pessoa Idosa, professora Dione Maria Mens, que conversa conosco desde Curitiba. Rose.
6: Ouvintes, eu tenho então a oportunidade de conversar nesta manhã com a coordenadora nacional da pessoa idosa, Dione Mens, que conversa, Dione Maria, que conversa conosco desde Curitiba, Paraná. Dione, primeiro, muito obrigada, hein, pela generosidade. Bom dia para você.
7: Bom dia a você, a todos que nos escutam, né, nos ouvem nesse momento. Um prazer para a pastoral da pessoa idosa estar aqui trocando, partilhando informações. Muito obrigada.
6: Quero lhe dizer, já lhe dar uma boa notícia: recentemente foi criada em nossa paróquia, em Campos Novos, Santa Catarina, a Pastoral da Pessoa Idosa, que começou já a fazer algumas visitas e assim por diante. Está germinando, né? Digamos assim. Ô Dione, querida, então, fale para a nossa audiência aqui a respeito do que é a Pastoral da Pessoa Idosa e por que ela foi criada.
7: Sim, agora nós já estamos completando 22.
6: 22 anos.
7: Sim. Tá. 22 anos, nesse ano chegaremos a 22. A pastoral da pessoa idosa, ela nasce de uma necessidade identificada pela pastoral da criança, porque nós temos a mesma raiz, que é o trabalho da doutora Zilda Arns. as equipes, né, as pessoas que trabalhavam na pastoral da criança, trouxeram para a doutora Zilda uma demanda, que era: nós vamos à casa, encontramos a criança, encontramos a família, fazemos orientações das crianças, mas a família também tem pessoas idosas e ela também gostaria de algumas informações. Então, e aí nesse momento eles iniciaram com algumas orientações. Então, assim, como se fosse um anexo da pastoral da criança à questão do envelhecimento. Só que com o decorrer, isso tomou uma medida bastante grande e foi se percebendo que a gente poderia ter uma outra pastoral que trataria especificamente das questões relacionadas à pessoa idosa. E isso tudo, né, nasce em 2004, por isso que comentei, né, que agora nós estamos completando 22 anos, e nasce num momento muito importante para a questão do envelhecimento. O Estatuto da Pessoa Idosa, que é promulgado em 2003, a gente tem a campanha de fraternidade neste período, que também trata sobre o envelhecimento, e nós temos dentro disso um movimento que era da sociedade e também da nossa igreja. Então a CNBB definiu e oficializou dia 5 de novembro de 2004 como a data em que nós temos essa nova pastoral. Para nós é muito significativo esse percurso que envolve a sociedade, mas que também envolve a nossa igreja, porque Papa João Paulo II, né, São João agora, ele trazia essa ideia, que a visão que nós deveríamos ter é que cada comunidade acompanhe uma compreensão amorosa todos os que envelhecem. A gente tem uma preocupação e toda uma metodologia orientada para estar próximo aos mais vulnerabilizados.
6: Eu estou com a coordenadora nacional da Pastoral da Pessoa Idosa, Dione Maria Mens, conversando conosco na Rádio Cultura desde Curitiba, no Paraná. Pastoral que tem 22 anos na Igreja Católica já de atuação. Dione, e como está a capilaridade da pastoral? Ela está presente em todos os estados do Brasil? Quantos mil líderes, quantas mil pessoas idosas são acompanhadas por vocês?
7: Olha, essa pergunta é muito importante. Nós estamos do Iapoque ao Chuí, né? Do Rio Grande do Sul às comunidades da Amazônia. Nós estamos presentes, então, em 230 dioceses, o que significa 2.000 paróquias, em 1.200 municípios, todos os 26 estados, além do Distrito Federal, 20 mil líderes voluntários e que são preparados para essa missão, né? Então, essas 20 mil pessoas que são os nossos líderes voluntários, eles passam por uma formação de 20 horas, onde eles são orientados dentro de uma metodologia que implica numa mística, numa qualificação para as questões que envolvem pessoa idosa, né? Como as quedas, como as situações de violência, entre outros, de maneira que a cada mês, porque o nosso voluntário tem um grupo de pessoas que ele apanha, e esses 20 mil fazem em torno de 100 mil visitas mês, o que nos dá um número de 1.200.000 visitas anos, né? Isso é um pouco do nosso tamanho, da nossa dimensão.
6: Agregando conhecimento e compartilhando experiências, aqui está no, em um dos slogans da Pastoral da Pessoa Idosa. Dione, quanto ao que exatamente a Pastoral da da pessoa idosa faz? Ela faz visitas, como ocorre com a pastoral da criança, celebração da vida, enfim, como que é a praxis, né? A prática da pastoral da pessoa idosa com esse público da pessoa idosa.
7: Ótimo. Então, é assim, a gente tem todo esse preparo do voluntário, porque nós nos orientamos por chegar até eles. É, né? Como a gente tem na passagem bíblica, né? Que Jesus diz, vão de dois em dois, né? E vão pelas cidades, vão até as pessoas. A gente trabalha dessa forma. O nosso líder, geralmente em dupla, vai até a casa de uma pessoa idosa que já faz parte, ou ela faz parte da igreja, ou ela é conhecida dentro daquele território, daquela comunidade. Então, ela vai até essa casa. Ela tem uma metodologia para isso, ou seja, ela não vai numa posição que é de agente comunitário ou de política pública, não. Uhum. Ela vai numa condição de ser presença, né? Delicada, ser ternura de Deus. E ela vai até a casa, agenda esse momento, e aí ela se apresenta inicialmente, ela cadastra essa pessoa idosa, e a partir deste momento ela passa a acompanhá-lo mensalmente. E aí ela vai identificar se ela tem alguns sofrimento físico, né? Hipertensa, diabética, se ela está em acompanhamento com a equipe de saúde do seu território. Se ela não tiver, ela vai orientar como chegar até a unidade de saúde. Se ela vai até essa casa, identifica uma pessoa idosa, mas que poderia, por exemplo, ser beneficiada pelo benefício da prestação continuada, ela vai orientar a procurar o SUAS para que ela tenha esse apoio econômico. Se ela chega durante uma visita domiciliar e identifica que essa pessoa tem dificuldades, inclusive porque ela está desnutrida, né? Ela tem orientações sobre a questão da sua alimentação. Se é um idoso, né, que nós temos uma campanha de vacina, né, como agora nós temos que melhorar os nossos dados em relação à vacinação das pessoas idosas, ela vai orientar e tirar dúvidas sobre a importância da vacina. Ela já identifica nesse espaço, nesse ambiente, nessa moradia, se há risco de queda. Então orienta sobre como que a família, como esse idoso pode estar se prevenindo das quedas, né? E também, por exemplo, Roseli, o que passamos no mês passado, que foi um mês que a gente chama de violeta, né? De prevenção à violência que muitas pessoas idosas sofrem. Então, já identifica situações, já articula recursos para que essa situação possa ser enfrentada. Então, na visita domiciliar, faz-se o cadastro, passa-se a acompanhar essa pessoa mensalmente, mas não numa lógica do serviço de saúde ou da assistência social, mas sempre como uma pastoral, ou seja, uma identidade vinculada a um chamado, né? E que, por muitas vezes, olha que interessante, o que a gente faz é, inclusive, trazer a possibilidade de um retorno da espiritualidade. Algumas pessoas pedem que gostariam de uma presença do padre ou de uma presença da equipe, né, da pastoral, da Eucaristia, porque ele gostaria de retomar essa tua vivência, essa sua espiritualidade. Então, quando a gente chega à casa, a gente identifica essas necessidades, faz esse acompanhamento mensal e, por vezes, articula com outras pastorais da nossa igreja.
6: Trabalho maravilhoso, que trabalho lindo, não é? A Rádio Cultura está conversando com a coordenadora nacional, Dione Maria Mens, desde Curitiba, onde está, por sinal, Dom José Antônio Peruso, arcebispo de Curitiba, e é o presidente, né, da pastoral da pessoa idosa.
1: 7h50, a gente faz uma pausa aqui, daqui a pouco a Rose retoma o contato com a professora Dione.
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1: Perfeito, estou de volta, 7h53. Julho, mês dos avós. No dia 26, em toda a igreja ocorre a sexta jornada mundial dos avós e das pessoas idosas, com eventos que reunirão todo o país em torno do tema Eu Nunca Te Esquecerei, Isaías 49:15. A pastoral da pessoa idosa preparou três momentos marcantes que darão visibilidade à jornada e mobilizarão comunidades de norte a sul. No domingo 26 de julho, as celebrações começam cedo, 8 da manhã, o Santuário Nacional de Aparecida, em São Paulo, receberá uma missa solene em ação de graças pelas pessoas idosas. No mesmo dia, em Curitiba, sede nacional da Pastoral da Pessoa Idosa, o Santuário Nossa Senhora de Guadalupe acolherá outra celebração eucarística especial. A Rose volta aqui com a coordenadora nacional da Pastoral da Pessoa Idosa, professora Dione Maria Mens, que conversa conosco desde Curitiba.
6: Dione, então, agora, neste mês de julho, uma data muito significativa, difundida em unidade pela Igreja no mundo, pelo Papa, 26 de julho, é a sexta jornada mundial dos avós e das pessoas idosas. E a Pastoral da Pessoa Idosa realiza uma programação também, é claro, no Brasil. Inclusive tem um tema, Eu Nunca Te Esquecerei. Por favor, fale sobre isso.
11: As jornadas, elas iniciam em 2021, né? Então nós estamos na sexta, porque Papa Francisco percebe que na pandemia algumas pessoas idosas estão muito isoladas. E ele clama, né? Ele convoca a gente para aproveitarmos o quarto domingo do mês de julho, que por coincidência neste ano corresponde ao dia de Santana e também de São Joaquim, os pais de Maria, né, avós de Jesus. A Pastoral da Pessoa Idosa possa nesse momento, preferencialmente, né, em todas as nossas paróquias, trazer a temática da pessoa idosa. A cada ano nós temos inclusive uma oração. Esse ano o Papa Leão produziu para que a gente possa também trazer para as nossas paróquias. E a ideia, né, dessa temática, Nunca te deixarei só, é para que a gente tenha isso como orientador das nossas relações, tanto relações comunitárias como relações dentro da própria igreja. Que a gente não esqueça dessas pessoas, que a gente se faça presente. Muitas vezes são essas as pessoas que construíram a nossa comunidade de fé, são as pessoas que nos orientaram na catequese, que nos orientaram dentro da nossa igreja e que hoje não tem mas essa possibilidade, né? Estão enfraquecidas às vezes corporalmente. E a gente tem um chamado que é pensar na intergeracionalidade, pensar numa aproximação. Nesse dia a gente dedica dois grandes grupos, às pessoas idosas e aos avós, né? Uhum. Nem todo avô é idoso e em toda pessoa idosa tem netos, né? Por isso a gente dedica esses dois grupos, especialmente trazendo a perspectiva de que nós possamos juntar netos e avós, que nós possamos ter as pessoas idosas vinculadas à sua família de origem ou ao seu grupo comunitário, né? E que tenhamos sempre a valorização desse sujeito. Até porque nós pensamos, né, nós somos convocados a não ter um olhar de assistência a essas pessoas, mas um olhar de existência, né, nos chamando a responder a essa pergunta. Eles só estão perto da gente, ou eles existem nas nossas vidas, eles existem como pessoas que marcaram também o nosso itinerário e a nossa construção enquanto pessoa.
6: Foi um grande prazer para nós, motivo de alegria, de grande conhecimento, conversar com a coordenadora nacional da Pastoral da Pessoa Idosa, Dione Maria Mendes, desde Curitiba, aqui para a Rádio Cultura. E ouvintes, de hora em diante, nós vamos ter oportunidade de periodicamente trazer conteúdos relacionados à pessoa idosa, à Pastoral da Pessoa Idosa, tendo em vista que há um público muito importante do rádio relacionado à pessoa idosa, inclusive eu, Roseli, estou entrando aí também nessa fase tão maravilhosa, né? Quase chegando lá, obrigada a Deus, né? Muito obrigada. Quase chegando lá também nessa fase linda da pessoa idosa, já sou avó. E Dione, querida, então, até o próximo programa aqui, foi muito bom falar com você.
11: Muito obrigada, Roseli, a gente fica disponível. E quem sabe, né, a gente possa fazer esse momento multiplicar e trazer outras temáticas relacionadas à pessoa idosa. Muito obrigada, Roseli. Muito obrigada a todos que nos ouvem. Fiquem bem. Fica com Deus. Fique nesse mês, especialmente sobre a proteção de Joaquim, em São Joaquim e Santa Ana.
6: Um
11: grande abraço.
6: Um grande abraço à voz de Jesus para a Rádio Cultura, Roseli Salete Rossi.
1: Ok, obrigado, Rose. Obrigado, professora Dione. Atualmente 8 horas. Concluímos então essa edição de Cultura Notícias, com produção, pauta e apresentação dessa matéria aí da Roseli Salete Rossi, aqui Ortiz de Castro. Agradeço a todos pela audiência. Muito obrigado mais uma vez, Super Castanhal, com a gente nessa edição de Cultura Notícias. Voltamos às 9:10, 11:30, 10:00. À tarde tem jornalismo também, claro. E daqui a pouquinho chega o Douglas com música boa e outras informações no programa Comando Geral. Bom dia.
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4: 8:06.
1: 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Oi, minha gente querida, bom dia! Família Cultura vai começar aqui agora o nosso programa Comando Geral com muita alegria alto astral. 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
1: Que beleza, que maravilha! Estamos juntos mais uma vez. Graças a Deus estamos aqui, ó, firmes e fortes. 8:08, hora da igualdade, hora de começar mais um programa livre de idade. É, um programa livre pra galera toda curtir, pra galera toda participar e interagir, né? Vamos lá, vamos com a certeza que Deus nos ama infinitamente. Sem espiritualidade a vida não encontra o rumo certo. Então, meu amigo, minha amiga, que você esteja bem, que você esteja firme na fé, porque a fé nos mantém de pé, mandando embora todo o mau humor, toda a preguiça, tudo aquilo que de certa forma nos joga para baixo, né? Manda embora então. Que esse dia seja único e inspirador. Que você seja feliz. Coisas boas aconteçam, tá? Estou na torcida por você. Vai com fé, vai que dá.

0: 8:09 da manhã, 8:09, começando aqui agora o nosso Comando Geral, no oferecimento na gentileza de Cooper Campos Atacadista e também Infinity Rodas e Infinity Pneus, do Shopping do Carro, na Avenida JK. 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Aqueles que carimbam suas marcas aqui em nossa programação. É realmente um timaço de anunciantes. Time campeão, o que anuncia na Cultura Rádio campeã de audiência. Os outros tentam, mas igual a Cultura, ninguém faz. Isso tudo porque nós temos os melhores ouvintes do mundo. Para todos os ouvintes, o meu carinho, o meu abraço bem apertado. Vem cá.
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0: Eu sei, tá chovendo. É, a previsão realmente marcava chuva para hoje, de hoje para amanhã, mas eu não achava que já o dia começaria assim com chuva. Mas graças a Deus, uma chuva tranquila, uma chuva boa, né? Então, bora se vestir muito bem, bora pegar aquele guarda-chuva e puxar o jipé, né? Não é o jipe, é o jipé. Puxar ali, ó, a pernada. Então, vá até o seu trabalho, até a sua atividade, vá realizar aí o seu dia com muita tranquilidade. Não se importe, não reclame, não resmungue pelos cantos porque tá chovendo, não. Graças a Deus, uma chuvinha calma, tranquila, depois de um dia de sol, ontem aquele sol lindo, anteontem aquele dia lindo, mas hoje então a chuva veio. É assim, é a natureza e a gente deve agradecer e não reclamar, né? Mais gratidão, mais amor, por favor. Sim.

Animação e brilhação com um som da hora. Recordando, mas tanto saudade. Talvez seja amor. E ainda nessa mesma canção, cheia de charme. Linda, linda, linda, né? Top demais essa música aí do Porto do Som com brilhação, abrindo os trabalhos do nosso programa Comando Geral. Tem muito, muito pra você nesse dia 10, nessa sexta-feira. Só peço para que você permaneça aqui durante o programa todo, porque tem muita coisa boa para você, tá? Fique em sintonia, fique em sintonia. Bom dia pro Ademir. E aí, motoqueiro, tudo beleza? Abraço, meu querido. Sextou, é nóis, tamo junto. Bom dia, Ademir. 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Bom dia, Douglas Tony. Quero desejar um dia lindo para todos da turma Amigos do Bem do Chalé do Paulete. Uma ótima feijoada para todos. Amanhã será o dia da feijoada, né, Naura? Amanhã é o dia da feijoada. E olha, eu tenho 2 ingressos aqui. Daqui a pouquinho já vai rolar ligação premiada. A quarta feijoada beneficente dos Amigos do Bem ocorre neste sabadão, das 12 às 13. Você chega lá, pega então a marmita e leva para almoçar com a família. Feijoada, arroz, farofa, couve, cabotiá e laranja. Você pode comprar lá com a turma do chalé, apenas R$ 50, a turma do chalé no bairro Aparecida, né? Já é a quarta feijoada. E você é convidado a comprar o ingresso, a se deliciar com uma feijoada muito bem feita e, por consequência, estender a mão para as pessoas mais carentes, né? Porque todo o dinheiro arrecadado será destinado para o Natal das famílias carentes no fim do ano. Beleza? Então daqui a pouquinho, a qualquer momento, vai ter ligação aqui pro ouvinte, tá? Valeu, Naura! Beijo pra você e abraço pra turma do chalé! Bom dia para o meu querido vereador Robson Molon. 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Valeu, menino.

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2: 8:19.
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0: Maravilha, 8 horas 23 minutos e ouvinte, fala com a gente.
2: Bom dia, bom dia. Tô gostando, como estás? Tudo bem? Com essa friaca aí?
0: Daquele jeito, menina.
2: Misericórdia, hoje vamos de chuva também, vamos, né? Além do frio.
0: É verdade.
2: Boa programação aí pra ti, beijo no teu coração, um abraço, um beijo no coração de cada um dos ouvintes, meus familiares especialmente. E tudo de bom, sextou, vamos sextou. Que vamos.
0: Vamos lá, vamos lá.
2: Beijo, beijo, beijo.
0: Beijo. Valeu, Mari Santos. Beijão, beijão pra você, beijão pra toda a família, obrigado pela audiência. Ela tá na capital e lá também tá chovendo. Tá chovendo aí? Tá, aqui tá chovendo, mas uma chuvinha calma, né, Mari? Vamos que vamos, menina. 8h23 da manhã, olha, hoje pra esquentar então, já que tá com essa chuvinha, com um tempinho mais ou menos, né, friozinho. 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
0: Fala, Gerson Page, bom dia.
4: Bom dia, Douglas, bom dia, ouvintes do Comando Geral. A França é a primeira semifinalista da Copa do Mundo 2026. 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A França é a primeira finalista, semifinalista, da Copa do Mundo deste ano. A França dominou e venceu Marrocos por 2-0 na tarde desta quinta-feira em Boston, nos Estados Unidos, e se classificou para a semifinal da Copa do Mundo. O placar foi construído todo ele na segunda etapa em um período de 6 minutos. Vencedores das quartas de final, os franceses chegam a uma semifinal pela 8ª vez na história. Agora aguardam o vencedor do jogo entre Espanha e Bélgica para conhecer o próximo adversário na disputa pelo tricampeonato mundial. A França agora aguarda o vencedor, então, das quartas de final entre Espanha e Bélgica. O jogo será disputado nesta sexta-feira, logo mais às 16 horas no horário de Brasília, no estádio de Los Angeles. A semifinal está marcada para o dia 14, também às 16 horas em Dallas. Classificada para a semifinal, a França então chegou a 33,9% de chances de título, segundo cálculos do Gato Mestre. A Espanha é a segunda mais cotada com 20,4%, seguida pela Argentina com 19,6%. E eu volto a falar de esportes, Douglas e amigos ouvintes, logo mais às 12:50 no nosso Esporte 93, sempre no oferecimento da Top Esportes, a sua loja esportiva. Bom dia, Douglas, bom dia, ouvintes, ótima sexta-feira para todos nós.
0: Ok, ok, valeu, muito obrigado, forte abraço, Gerson, ótima sexta-feira, bom fim de semana. Cultura com aquele abraço pro nosso amigo Juarez. E aí, Juarez, tudo jóia? Fã do Zé Ramalho. E o Zé Ramalho canta com Chitãozinho Chororó nesta sexta-feira. Aumente o som, Juarez, e cante junto!

0: Chitãozinho Chororó com Zé Ramalho, um clássico da música sertaneja, Sinônimos. 8h33 da manhã, tô liberando agora o WhatsApp das Óticas Carol, valendo óculos de sol. 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Só me pedir o WhatsApp aqui e a gente manda ver para você, tá?
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2: 8h35.
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0: E eu vou liberar a ligação premiada agora, valendo ingresso para a quarta feijoada dos Amigos do Bem, da turma do Chalé do Paulete. Agora, agora. Sara, libera o telefone aí, valendo o ingresso para a quarta feijoada, feijoada tradicional dos Amigos do Bem. É uma feijoada beneficente. O dinheiro arrecadado nessa feijoada vai para realizar o Natal das famílias carentes, que a turma do chalé sempre realiza, né? E estamos na quarta edição, então. E essa feijoada tem arroz, farofa, couve, cabotiá, laranja, né? Quem quiser comprar o ingresso, compra lá com a turma do chalé na Mecânica Agrícola Paulete, ali com o Ivan, com a Ione, né? E os demais amigos do bem lá. O pessoal pode, com o REC, por exemplo, né? Pode comprar o ingresso aí apenas R$50, tá bom? Mas agora alguém vai ganhar.
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0: Vamos lá então no telefone. Quem vai falar comigo, quem vai levar ingresso agora? Alô?
10: Alô?
0: Bom dia.
10: Bom dia.
0: Quem tá falando?
10: A Elizabeth.
0: Dona Elizabeth, tudo bem com a senhora?
10: Tudo, graças a Deus. E com você?
0: Graças a Deus, tudo na Santa Paz também, tudo joinha. Elizabeth, vai mandar beijo e abraço pra quem tanto?
10: Ai, pra toda a minha família, não vou dizer o nome porque é bastante, né?
0: Pra geral.
10: Geral. A Guzate, Bruneta, pra todos os meus amigos.
0: Legal.
10: E pra vocês aí da rádio.
0: Muito obrigado. Menina, tá fazendo o que nessa manhã? Tomando café, tomando chimarrão, tá de
10: não,
0: boa?
10: Não, tomando chimarrão por enquanto.
0: Tá só no chimarrão.
10: Acabei de levantar agora há pouco.
0: Ah, levantou. Já fez ali o chimarrão, já tá tomando e ouvindo nossa programação, né, menina?
10: Sim, essa não dá pra deixar sem
0: ouvir. Não fica sem.
10: Não.
0: Não larga da gente de jeito nenhum.
10: Não combina sem vocês.
0: A gente combina é com você, então.
10: Ah, sim.
0: Legal. Menina, passa aqui na rádio porque você acaba de ganhar o ingresso aqui da quarta feijoada pra você almoçar amanhã por nossa conta, tá, menina?
10: Tá bom.
0: Um beijo pra você, um abraço pra toda a família, saúde, paz e bom chimarrão aí, Elizabeth.
10: Obrigada, e pra você também, pra toda a tua família. Um
0: beijão.
10: Abração.
0: Tchauzão.
10: Tchau.
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0: Pronto. Já aí, ó, a Elizabeth ligou, ganhou. A primeira ligação premiada já foi, tá, gente? Então, a Elizabeth Bruneta, né? Ela deve passar aqui na rádio para retirar o seu ingresso. E amanhã vai filar uma boia por nossa conta. Amanhã do meio-dia a uma, lá no chalé do Paulete, no bairro Aparecida, do ladinho da Mecânica Agrícola Paulete, né? Então, assim, ó, é só chegar e comprar seu ingresso aí, R$50. É claro que vai ter na hora ali, o pessoal sempre dá um jeito, sempre faz a mais, né? Mas é uma delícia, a feijoada é muito gostosa e já está na quarta edição, tá? Abraço, parabéns, amigos do bem! Se é pra fazer o bem, tudo bem! 8:45, quero registrar a participação aqui dos ouvintes, né? Antônio Mauri Rivas. Bom dia, Douglas. Aqui é o Antônio de Ibiqui. Estamos ligados na cultura. Manda um alô pro meu neto Lorenzo Manuel Rivas. Ele tá aqui em casa com a gente. Um abraço então pro querido Lorenzo Manuel Rivas e toda a família. Valeu, Antônio. Abraço pra você e pra toda a família no Ibiqui. Tamo junto, meu irmão. Tamo junto. Bom dia pra Márcia Silva, já ligada com a gente. Oi, Márcia. Bom dia, menina. Bom dia. Bom e bela manhã pra quem aqui? Pra Terezinha. Terezinha tá pedindo Douglas Tone. Me passa o contatinho das Óticas Carol. Mas é pra já, Terezinha, ó. Tô te enviando. Pronto, já te mandei o contato aqui. Tá valendo, já tá participando lá? Não, manda agora então através desse contato, tá? 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A Lidiane ouviu a mãezinha falando aqui na rádio e já mandou mensagem também, né? Bom dia, Douglas! Avisa minha mãe que daqui a pouco eu passo lá. Eu também estou indo para o Shima. Então tá bom. Ela já tá preparada. Ela vai pro Shima, vai pro almoço, pra janta e pra pouso. Ui, a bicha velha! Ela vai cedo então aí, tá, Elizabeth? Se prepare, menina, com tudo aquilo que você imagina já. Pro almoço, pra janta, ou antes da janta, ainda o café da tarde, pra janta e pro pouso também, né? Já prepara a caminha pra filha aí. Valeu, Lidiane, obrigado pela audiência. Aqui a gente manda abraço pro Ivan, pra Ione, pro Iago, pra toda a família linda aí, né? Saúde e paz. O Ivan tá falando aqui pra mim. Douglas, hoje e amanhã tem fichas pra venda, né? Então assim, ó, quem quiser comprar, passa lá na Mecânica Agrícola Paulete e compra lá o ingresso pra quarta feijoada dos Amigos do Bem. E amanhã vai ter na hora pra vender também, com toda certeza, né? Beleza, então tá bom. Boas vendas e é claro que amanhã eu passo lá pra pegar minha feijoada, que eu comprei também minha feijoada, gente. Mas é claro, você acha que eu vou ficar de fora? Mas de jeito nenhum. E quem não fica de fora também é a Cirlei do Querixi. Ela já chegou, já tá aqui dentro. Não ficou lá fora não, porque lá fora não dá pra ficar. Friozinho, chuvinho. E aqui dentro tá muito melhor, não é mesmo, Cirlei? Bom dia, menina!
11: Bom dia, Douglas. Bom dia a todos os nossos ouvintes. E claro, né, você nunca me deixa lá no frio, né, na chuva. Ele sempre me acolhe bem, gente.
0: Então... Ei, coisa boa! Cirlei do céu! Com esse tempo chuvoso aí, menina, o que que você tem de novidade pra
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11: 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Lembrando aí que o carnezinho da sorte saiu sorteio dia 4 de julho. E sabe o que eu tô gostando? Porque tá vindo pra nossa regional. Saiu lá pra Lages um premiado.
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0: Bom trabalho, menina. Tchau.
11: Tchau, obrigado.
0: Valeu, eu que agradeço. 8h53 da manhã, da Informação do Comércio, vamos para a Informação do Jornalismo Cultura. Roseli Rossi, bom dia. O que você nos apresenta? Quais são os assuntos gerais? Fala, Roseli.
12: Frio e chuva é a previsão para o final de semana. Muito bom dia, Douglas Tony. Bom dia, ouvintes do Comando Geral. Encoberto com chuva é a previsão para hoje em praticamente todas as regiões de Santa Catarina. No celeiro catarinense, na nossa região, produtora Planalto Sul, encoberto com chuva, a máxima não passa dos 18 graus hoje à tarde na região de Campos Novos. As temperaturas de manhã beiraram aí os 5, 6 graus. No meio oeste também 18 graus, a máxima hoje no estado não passa dos 21. No litoral norte, na região de Joinville, Jaraguá do Sul, Navegantes, por aí, não é? E hoje então os jornais falam dos seguintes destaques. Na Folha de São Paulo, o governo promete que vai restringir a publicidade dessas plataformas de jogos e vai exigir alerta de dependência, porque tomou proporções assustadoras no Brasil a dependência dos jogos eletrônicos. No Estadão, publicidade das plataformas de jogos terá alerta para efeitos nocivos dos jogos online. A gente, aliás, viu toda uma publicidade.

0: dessas apostas online, né, etc., na Copa do Mundo, né? Viu e vê ainda, mas não viu nenhum alerta para a dependência, esse mal, né, que as plataformas online de jogos, a dependência que tem gerado entre tantos brasileiros, endividamento, ruptura de famílias e assim por diante. No jornal O Globo, Vorkaro encomendou a publicitário dossiê contra CEO do Itaú, revela a investigação. No Correio Brasiliense, Polícia Federal apura espionagem de banco e de jornalistas a mando de Vorkaro. Medida provisória do governo federal, manchete do Zero Hora, deve prever até 10 anos para produtor rural afetado pelo clima, quita dívida. Em Santa Catarina, notícias do dia, 2 milhões de infrações de trânsito em 6 meses. Segundo aí relatório da Polícia Rodoviária Federal, infelizmente os acidentes da BR-282 estão batendo a 101, que é a maior aí, rodovia mais movimentada do estado de Santa Catarina. São notícias que correm hoje. A Anvisa definiu novas regras para a composição das vacinas contra a Covid-19 usadas no Brasil. A partir da atualização, essa vacina deverá ser adaptada para acompanhar as variantes mais recentes da Covid. A mudança publicada em instrução normativa do Diário Oficial estabelece que as vacinas sejam monovalentes, ou seja, desenvolvidas para dar resposta imunológica contra uma linhagem específica do vírus. A resistência continua, né, em relação à vacina da Covid. As demais, com eficácia comprovada, é muito importante, né, buscar a vacinação. Mas a vacina da Covid segue muito controvérsia. A cesta básica ficou mais cara em 17 capitais brasileiras em junho. Nas demais capitais no Distrito Federal, o custo médio caiu, segundo pesquisa divulgada pelo DIEESE. O aumento foi de 3,28%. Um aumento médio da cesta básica em quase todas as capitais brasileiras. O tempo, após uma sequência de dias com tempo estável, Santa Catarina volta com chuvas a partir de hoje. É uma frente fria combinada com áreas de baixa pressão que favorece a chuva e temporais em várias regiões ao longo do final de semana e inclusive na próxima semana. Temporais podem ocorrer a partir de hoje no Grande Oeste Catarinense, avançando para as demais regiões, com condições de raios, rajadas de vento, chuva intensa, eventual queda de granizo. Sábado, frente fria continua influenciando, céu nublado, chuva a qualquer hora, possibilidade de temporais no sábado entre a madrugada e amanhã. Domingo, as instabilidades já vão perdendo força, mas o tempo ainda seguirá estável no domingo, ou seja, no início, né? Início da semana. Um ótimo programa, Douglas Sone, e até daqui a pouquinho com os conteúdos em produção do Jornalismo Cultura.
1: Obrigado, Roseli, até logo mais.
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4: 8:58.
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8: 9 horas em ponto, vamos fechando essa hora. Cultura, cultura. Já tem notícia com Ortiz. Aqui é uma informação colada na outra, fique em sintonia, fique por dentro dos principais fatos dos acontecimentos. 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Meu amigo Adelir Silva de Lima tá mandando aquele abraço pro pai Osni, do assentamento São José, para todos que estão ouvindo a rádio também. Pessoal lá no bairro Aparecida, em sintonia, né? Valeu, Adelir, bom dia, e bom dia pro pai Osni. O Osni lá no assentamento São José, sempre ouvindo a gente, né? Saúde e paz aí, obrigado pela audiência. Meu amigo Adi, chega por aqui, fala, Adi.
13: Fala, Douglas, bom dia, Bertado, ótimo programa e boa sexta a todos vocês e tudo da cultura. Valeu, um abraço.
8: Valeu, abraço, tamo junto, Adi. Grande Adi. Bom dia pro pessoal das Óticas Carol, mais uma vez eu confirmo, está liberado o WhatsApp valendo armação solar, um óculos de sol lindão, pro homem, pra mulher ou pra criança, o ganhador, a ganhadora vai escolher. Tem a linha infantil, a linha masculina, feminina, gente, tá demais a promoção, tem muita gente participando. Quem ainda não mandou mensagem, manda agora para o WhatsApp da Carol. 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
8: Agora é a vez do Ortiz falar com a gente. Ortiz, bom dia.
15: Olá, Douglas, bom dia. Um homem de 27 anos foi preso temporariamente por suspeita de estupro de vulnerável com lesão corporal gravíssima contra a própria companheira de 35 anos em Jupiá, oeste catarinense. O crime investigado pela Polícia Civil teria ocorrido em 22 de junho, no contexto de violência doméstica e familiar, e é classificado como hediondo. De acordo com a Polícia Civil, a investigação foi conduzida

0: Conforme a investigação, a vítima sofreu lesões de extrema gravidade e precisou ser submetida a uma cirurgia de emergência. O procedimento incluiu a retirada do útero e a colocação de uma bolsa de colostomia. O delegado Guilherme Negrão disse que o crime foi classificado como estupro de vulnerável porque a vítima relatou ter sido induzida à sonolência pela ingestão involuntária de medicamento ministrado pelo companheiro em bebida. A ordem judicial foi cumprida no sábado, mas informada pela Polícia Civil somente ontem. O acusado foi encaminhado ao sistema prisional. O inquérito policial tramita em segredo de justiça e segue em fase final de investigação. O homem foi condenado por falsificar 159 certificados de vistoria de segurança veicular e colocar em risco a circulação de veículos, incluindo transportes escolares em Chapecó. A sentença proferida nesta semana é da segunda vara criminal da comarca, após denúncia apresentada pelo Ministério Público. A pena fixada é de 4 anos, 1 mês e 29 dias de reclusão em regime inicial semiaberto, além do pagamento de 55 dias multa. Conforme a denúncia da 10ª Promotoria de Justiça de Chapecó, os crimes ocorreram entre 2021 e 22. O réu emitia certificados de inspeção sem realizar qualquer vistoria técnica nos veículos, inclusive de transporte escolar. Segundo o Ministério Público, em pelo menos 77 casos, ele sequer teve contato com os automóveis, produzindo os documentos apenas com fotografias enviadas por aplicativo de mensagens. A investigação também apontou que eram utilizados dados falsos de uma empresa já inativa, CNPJ e endereço incompatíveis, além da assinatura de um suposto engenheiro mecânico sem registro profissional. Cultura Notícias, próxima edição, às 10 horas. Segue com o Douglas, o Comando Geral.
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2: Hora certa. 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
2: 9 e 8.
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1: 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Meus amigos, minhas amigas, valendo um celular novinho, maravilhoso. 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
5: Bom dia, Douglas. Bom dia, ouvintes. Sou Salete Reis Walter Teles, aqui da Gera Sul.
1: Oi, Salete.
5: E o endereço da Express Celular fica na rua Danúzia Bez, esquina da Redante.
1: Isso, valeu, Salete Walter. Abraço pra todos aí da Gera Sul. No WhatsApp, ouvinte, fala com a gente.
6: Rua Danúzia Bez, esquina da pizzaria Redantes.
1: Isso.
6: Meu nome é Ezequiel Gomes de Amorim.
1: Falou e disse, abraço pro Ezequiel. Ezequiel trabalha com o Rota das Águias e ele mandou mensagem aqui antes pra mim. Douglas, estamos ouvindo sua programação. Estamos aqui no carro com os clientes do Rota das Águias, levando a cultura de carona. Ele tá pedindo o Zé Leducan, que daqui a pouquinho a gente vai mandar ver na programação, tá? Muito obrigado, Amorim, pela audiência, pela preferência, pela parceria de sempre aí. Abraço, abraço para todos aí do Rota das Águias. 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
7: Bom dia, Rádio Cultura. Chuvinha cedo hoje. Sou Lucélia Aparecida Carvalho Nunes, do bairro Aparecida. Quero participar do sorteio do celular. 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
1: Isso mesmo, valeu, Lucélia. Boa sorte pra você, obrigado pela audiência aí. É, a galera já tá com a resposta na ponta da língua, né? 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
1: E a turma da Berlanda tá chegando aqui no estúdio. De um lado a Dani, do outro o Cauê. Oi, Dani, bom dia.
9: Bom dia, Douglas. Bom dia a todos os ouvintes aí da Rádio Cultura. Sextou, né, Douglas?
1: Sextou, com chuva.
9: Com chuva, mas é bênção também, né?
1: Ah, claro, eu falei isso no início do programa. A gente não pode reclamar.
9: Não.
1: A gente tem que agradecer.
9: Aí.
1: E ainda bem que veio uma chuva tranquila, calminha, então tá tudo
9: isso,
1: bom.
9: Isso, porque tem lugar que não chove, né, Douglas? É. Então o pessoal pede chuva, então Verdade. A gente tem que agradecer, porque aqui, ó, deu sol essa semana, chuva, então tá tudo certo.
1: Tá tudo certo. Cauê, bom dia, Cauê.
10: Bom dia, Douglas, bom dia a todos os ouvintes da Rádio Cultura.
1: Tudo joinha, menino?
10: Tudo certo. Hoje então, me colocaram pra falar aí, Douglas.
1: É, dessa vez o pessoal conseguiu fazer você falar, né, Cauê?
10: É tenso.
1: Não, é tenso. Ele já começa se defendendo, né? Já começa falando que é tenso. Que é tenso o quê, piá?
9: Ele faz vídeo lá na loja, pois fala, e daí aqui vai falar.
1: Eu ia falar assim, ó, tá, mas e por que que é mais fácil fazer vídeo e na rádio é mais difícil?
10: É, eu acho que é na rádio ao vivo, né?
1: Na rádio ao vivo. No vídeo dá pra trocar,
10: dá,
1: né?
10: Dá pra trocar.
1: Olhei e não gostei, eu vou lá, pago e faço um vídeo novo, né?
10: É verdade.
1: Mas aqui é ao vivo, rapaz.
10: É ao vivo e a cor. Não, cores não. A cores não, porque não dá pra ver, né?
1: É, mas estamos aqui, a gente tá se vendo, também não tá tão errado,
10: é
1: assim.
10: É verdade.
1: Ô, Cauê, mas ó, não quero colocar pressão nenhuma, tá? Mas tem, ó, um punhadão de ouvinte te ouvindo agora.
10: Meu Deus do céu.
1: Tem um punhadão de gente em sintonia.
10: É bom que você já vai me conhecer e vão lá comprar comigo.
9: Capricha, Cauê, capricha.
1: Capricha aí. Mas vamos começar com você, Dani.
9: Isso aí, vamos lá, Douglas. Eu quero, ó, hoje super sexta e sábado na Berlanda, tá,
1: que discreto
9: pessoal?
1: Esse teu celular aí.
9: Muito.
1: Eu torço pro Grêmio, ó.
9: Eu não.
1: Não?
9: Não, Deus me livre.
1: Você torce pra quem?
9: Não, São Paulo, né?
1: Ah, São Paulo.
9: Não, por favor,
1: mas então,
9: né?
1: Me coloca uma capinha de São Paulo, menino.
9: Pois é, né? Não, mas ó, vou me defender. Eu coloquei azul, né? Homenagem ao meu bebezinho, né? O Davi.
1: Tá explicado.
9: Pronto.
1: Tá bom. Você saiu bem, tá? Tá bom no improviso.
9: Isso aí, ó.
1: Me conta aí então, menina.
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1: 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Assim. 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
10: 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Sem café.
1: Ô, Dani, não precisa contar essas coisas. Não passou.
9: É ao vivo?
10: É verdade.
1: 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Isso. Mas eu tô sem café, Cauê. Eu tô nervoso.
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1: Não, vou te contar uma coisa. 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
9: É, isso aí, Cauê.
10: A Dani me jogou um monte de oferta e disse, Dani, você vai
9: Mas
10: me dar
9: é
10: tudo
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1: Viu? Nem doeu, Cauê. Nem fez. Nem
10: um
1: morreu, nem morreu. Nem morreu.
9: Não, nem tchau, morreu. Tchau, Douglas.
1: Valeu. Abraço, turma da Berlanda.
9: Valeu.
1: O Cauê tava quase infartando.
8: Hora certa. 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
5: Bom dia, Douglas, tudo bem?
1: Bom dia!
5: Aqui é o Pedro Edson Dias Batista, quero participar do sorteio aí do Expresso, um celular.
1: Uhum.
5: O endereço é Rua da Núzia Bez, esquina com a Pizzaria Redantes.
1: Isso.
5: Um abraço.
1: Abraço, Pedro. Por aqui, tudo bem, tudo jóia por aí. Tudo beleza também? Abraço, amigão. Obrigado pela audiência.
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7: Bom dia, Douglas, a Expresso Celular fica na Rua Danúzia Bez, na esquina da Pizzaria Redantes. Eu sou a Giovanni Silva, aqui de São Francisco.
1: Valeu, amigona, abraço para todos da comunidade de São Francisco. Bom dia, bom dia. Ó, mais 6 minutos e aí eu encerro as participações hoje. Essa promo ainda vai rolar até o fim do mês, né? 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Que legal, que top, né? 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E aqui no estúdio, até às 9h40, no WhatsApp da rádio, você concorre a um celular no oferecimento da Expression Celulares e Computadores. 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Abraço para o Kleber, Marquinhos, para toda a família!
4: Comece bem o seu dia. Bom dia.
1: Bom dia mais uma vez pro Amorim. Ele pediu o Zélia Duncan. E a gente vai mandar ver nessa daqui. Um clássico da Zélia, né? Aumente o som, curta aí. Ele e os clientes da Rota das Águias. Bom dia.

0: Zélia Duncan, aqui na programação Catedral, linda canção, né? Matamos a saudade aí dessa linda, linda música. 9:38, fim de semana, 3 vezes Super Lucas bombando, já desde agora. 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
2: Hora certa. 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
4: 9:39.
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0: Seguimos na Manhã Cultura, abraçando o ouvinte em sintonia, Ari Calai. Alô, seu Ari! Ele mandou uma mensagem muito bacana, muito legal. Bom dia, meu amigo Douglas, que Deus te proteja, para que você sempre esteja aí na rádio, levando alegria. Parabéns! Ô, seu Ari, muito obrigado, Ari de Ibiam. Seu Ari Calai de Bian mandou essa mensagem aqui, ó. Que Deus me proteja para que eu continue aqui levando alegria. Muito obrigado, hein? Deus proteja o senhor e a sua família também. Tamo junto, meu amigo. Valeu, seu Ari. Esse recado do ouvinte é tão bom, é tão gostoso. 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Amanhã, pit stop das 10 ao meio-dia. 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E amanhã vai ser mais um dia daqueles, né? 9h47 da manhã, Baque da Vagem chega por aqui, fala seu Baque.
11: Cultura, bom dia Douglas.
0: Bom dia.
11: Fundo da grota, batendo água.
0: Bicho velho. Sua
11: abençoada, calma. Você falando da feijoada aí, parabéns, pessoal, tá organizando a feijoada.
0: Sim.
11: Se fosse mais perto da cidade, Campos Novos, eu ia aí comer a feijoada.
0: Feijoada boa.
11: Mas hoje eu vou mudar o cardápio aqui no fundo da grota.
0: O que que vai ter aí?
11: Vou cozinhar um galo. Hoje pra comer amanhã, porque só a espora dele dá mais ou menos meio parmo, calculei.
0: Ui,
11: você leva de um dia a dois dias pra cozinhar.
0: Minha
11: na panela zaga. De ferro.
0: Tá louco?
11: Daí só misturar um tempero ali,
0: uhum.
11: Uma couve.
0: Nossa senhora.
11: E degustar o brodo. Agora nesse tempo é muito bom, né?
0: Com certeza é muito
11: galo
0: bom.
11: Galo velho, eu acho que era o tempo da mãe ainda.
0: Nossa senhora, rapaz.
11: 15 anos mais ou menos.
0: 50 e poucos anos.
11: Que barbaridade, né?
0: Eita, Baque.
11: Na possibilidade, manda um grande abraço a toda a família Baque, família Cruz, família Góis aí.
0: Um abraço pra toda essa família linda, querida. Um abraço pra todos aí no fundo da grota. Valeu, seu Baque. O bicho velho vai ao pescoço do galo da mãe dele, né? Galo com uma espora que dá uma palma de mão. Pense no tamanho da espora. Pense no tamanho da mentira desse homem.
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15: 9:49.
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0: Já já tem oração com o padre Alexandre Denardi Biocchi. 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Muito obrigado a todos que mandaram mensagens entre 9:11 e 9:40. Foi o horário que a gente liberou para o ouvinte interagir. Muitas mensagens chegaram até aqui durante esse período. Obrigado de coração pela mega audiência. Não é audiência, é mega audiência. Só temos a agradecer aí pela parceria, pela sintonia, né? Valeu, valeu, tá? Agora, a promoção com a Expression retorna segunda-feira, dia 13, porque amanhã tem pit stop no Comando Geral, então amanhã a gente não faz. Mas no Comando Geral, segunda a gente fala mais sobre essa promoção e eu acho que segunda eu vou liberar um tempinho maior. Estamos sempre liberando entre 20 e 30 minutos, né? Eu acho que segunda eu vou liberar por um tempo maior o WhatsApp do nosso ouvinte aí, pra galera interagir, tá? Beleza?

0: Vale destacar que, à tarde, no Show da Alegria com o Edinho, vai ter a promoção também, tá? 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E aqui agora, mais uma vez, eu conto que o WhatsApp das Óticas Carol continua liberado. 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Douglas, eu não anotei o número da Carol? Me peça aqui no WhatsApp da rádio que eu mando pra você.
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0: Acolhendo as intenções dos ouvintes, a nossa ouvinte Carize, ela pede então pelo pai Acari, 2 anos de falecimento, né? Pede pelo pai Acari que Deus proporcione o descanso eterno. A saudade é muito grande, né, Carize? Um abraço para você, para a família, que Deus abençoe e conforte sempre o coração. Sônia Aparecida Rodrigues, de Anitta Garibaldi, família em oração. Saúde e paz para você, Sônia, obrigado pela audiência. Nossa ouvinte Inês Negrete, passando por aqui, desejando um ótimo final de semana para os ouvintes, que Deus abençoe a todos. Também o Ademar Alves da Silva, do Distrito de Bela Vista, ele também pede para a família que Deus abençoe a todos. Nosso ouvinte Andrei deseja paz e bem para os ouvintes da Cultura. Nós acolhemos a Iola, ela pede pela família, pelo enteado do sobrinho, né? Jucemar de Souza, neto, filho, Jucemara de Oliveira de Souza, está internado de Joaçaba, né? Desde terça-feira e passará por uma cirurgia. Que Deus abençoe, que dê tudo certo. Muita saúde é o que ela deseja. Pela saúde do esposo, Dorcílio Alves da Silva, pelos doentes e por todos que estão ouvindo a Rádio Cultura. Que Deus abençoe. Aqui na programação acolhemos também o Osni Pinto. Ele pede pela netinha, que mora em Fraiburgo e está de aniversário. Parabéns, felicidades, né? Intenções do dia são acolhidas. 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
4: Bom dia, amigos e amigas ouvintes que estão sintonizados conosco neste encontro diário através das emissoras da Rede Escalabriniana de Comunicação. Iniciemos nosso momento de fé e oração invocando a Santíssima Trindade. Em nome do Pai, do Filho e do Espírito Santo. Amém. Hoje, sexta-feira, dia 10 de julho, o Evangelho de Mateus nos apresenta mais um trecho onde Jesus exorta e envia os seus discípulos. Eis que vos envio como ovelhas no meio de lobos, diz Jesus. Mas isso não deve causar medo e espanto àqueles que se dispõem a anunciar o reino. Isso porque Jesus afirma também: Não fiqueis preocupados de como falar ou do que dizer, pois é o Espírito de Deus, o Espírito do Pai, que falará através de vós. E rezemos. Senhor, nesta manhã aqui estou na tua presença para entregar em tuas mãos o meu existir. Conduz os meus passos e o meu viver para que todas as minhas decisões sejam feitas com discernimento e sabedoria, não buscando a minha, mas a tua vontade. Dá-me ciência e entendimento para perscrutar e acolher o teu projeto em minha vida. Senhor, concede-me serenidade e inteligência para saber escolher corretamente. Amém. E rezemos um Pai Nosso por todos aqueles que pediram a bênção deste dia, assim como também por todos os ouvintes, anunciantes e colaboradores da Rede Escalabriniana de Comunicação. Pai nosso que estais no céu, santificado seja o vosso nome. Venha a nós o vosso reino. Seja feita a vossa vontade, assim na terra como no céu. O pão nosso de cada dia nos dai hoje. Perdoai as nossas ofensas, assim como nós perdoamos a quem nos tem ofendido. E não nos deixeis cair em tentação, mas livrai-nos do mal. Amém. O Senhor esteja convosco. Ele está no meio de nós. Que Deus Pai, na sua infinita bondade, por intercessão de São João Batista Scalabrini, abençoe a água, as fotos, os objetos religiosos, as roupas dos enfermos e tudo aquilo que foi preparado para ser abençoado. Mas abençoe especialmente a você, querido ouvinte, e a todas as pessoas que nos acompanham neste momento, concedendo-nos um dia cheio de graças e realizações. Em nome do Pai, do Filho e do Espírito Santo. Amém.
0: Amém. A seguir tem notícias com Ortiz.
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0: Vamos lá, Ortiz, tá contigo.
1: Olá, Douglas, de volta aqui. Douglas, árbitro de Santa Catarina escalado para Espanha e Bélgica para as quartas de final da Copa do Mundo. Daqui a pouco eu falo disso aqui, no oferecimento de Cooper Campos Supermercados.
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árbitro catarinense Ramón Abate Abel está escalado pela FIFA para atuar na partida entre Espanha e Bélgica hoje à tarde, válida pelas quartas de final da Copa do Mundo 2026. O confronto será disputado hoje, sexta-feira, às 16h, horário de Brasília, no Sofi Stadium, em Los Angeles, Estados Unidos. O brasileiro será o quarto árbitro do duelo. A equipe de arbitragem será comandada pelo inglês Michael Oliver, auxiliado pelos compatriotas Stuart Burt e James Marwing. Além de Ramon, o brasileiro Rafael Alves atuará como árbitro assistente reserva. A escala mantém o catarinense entre os profissionais de confiança da comissão de arbitragem da FIFA na reta decisiva do Mundial. Esta será a terceira participação de Ramón Abate Abel na competição. Antes da designação para as quartas de final, ele apitou como árbitro principal as partidas entre Bélgica e Egito, na estreia dele em Copa do Mundo, e Suíça e Canadá, ambas pela fase de grupos. Nas duas atuações, o desempenho foi considerado positivo, sem lances que gerassem contestação oficial por parte da FIFA. Natural de Turvo, no sul catarinense, Ramón Abate Abel vive a primeira experiência em Copa do Mundo de Seleções. Aos 36 anos, acumula no currículo decisões e competições de alto nível, como a final do Torneio Olímpico de Paris 2024, partidas da Copa Libertadores, Copa Sul-Americana.

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1: 10:06.

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1: Vamos lá. 10:12. Bom dia. Muito bem, 10:12, estamos entrando agora na nossa terceira hora de programação. 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E olha só, eu disse que o programa hoje tinha muita coisa pra você. E eu tenho um presente surpresa! Hoje é Dia Mundial da Pizza, senhoras e senhores. É, Dia Mundial da Pizza. E eu preparei uma surpresinha para você, ouvinte, com o Supervisa Supermercado. 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
1: Bora lá. Vamos participar, interagir. Eu disse que tinha coisa boa. O programa tava com coisa boa. Lá no início do programa de hoje eu falei, ó, tem muita coisa no comando. Então participe aí, boa sorte, tá? 10:14. 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O WhatsApp tá bombando. Ui, a quanta gente participando, tá todo mundo querendo pizza hoje, né? Vale 2 pizzas da Sadinho, mais uma Coca-Cola 2 litros do Visa, do Super Visa. Bora participar. 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
1: O pessoal gosta de pizza, né? 40 participações em 2 minutos aqui. Ui, a bicho velho, será que tem audiência ou não tem? Será que o pessoal tem vontade de comer pizza ou não tem? Tem, e tem de punhadão, né? E agora? Quem tem vontade de falar também, de falar pelos cotovelos, é ele, Luciano da Benoit. Esse gosta de falar. Ô, Luciano, bom dia!
5: Bom dia, Douglas! Bom dia a todos os ouvintes da cultura e meus amigos da Benoit! Com alegria com peru, né? Viu? Piazada!
1: Você tirou isso da minha boca agora.
5: Ai. Bem que não e pegou. Nem é final de ano, né?
1: Não pegou bem o que eu disse.
5: Douglas,
1: o pessoal nem percebeu.
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1: Com pizza tem que ser coca.
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1: 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Você viu meu cabelo hoje? 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
1: Fica se metendo na conversa dos outros.
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1: Douglas. Você tem um minuto pra terminar teu flash.
5: 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Continua, como é que é a risadinha? Vai! 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Ótimo final de semana, Douglas, e ouvintes da cultura.
1: Vem aqui.
5: Fala.
1: Vamos conversar com essa história que a manta não me dá duas voltas. Vamos conversar agora. Vem cá.
5: Boa noite. Faz a nossa vida bem mais divertida. Um abraço a todos, ótimo final de semana e todas as ruas. Liga no GPS, no Waze, vai lhe levar para Benoit, Douglas.
1: Sigam para Coronel Farrapo.
5: 738.
1: Ali do ladinho da BK.
5: Isso.
1: Nas diagonais.
5: Antes de chegar na prefeitura. É muito fácil, né, Douglas?
1: É muito fácil, é fácil mesmo. Bora
5: um
1: pra
5: abraço
1: lá.
5: A todos, bom final de semana.
1: Tchau,
5: tchau.
1: Você vai ver essa história que a manta não me enrola. Você vai ver. Vai ter volta, Luciano.
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6: 10h23. 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
0: E vamos que vamos, minha...

0: participe e concorre a duas pizzas da Sadia, mais uma Coca-Cola 2 litros, oferecimento Supervisa. Bora para a participação? Escuta aí para você participar também.
1: Supervisa, eu quero minha pizza com Coca. Alderita deu Padilha. Um abração, Douglas. Tudo é bom.
0: Tudo de bom. Valeu, Alderi. Abraço, Negrinho.
2: Supervisa, eu quero a minha pizza e minha Coca. Sou a Lucélia Aparecida Carvalho Nunes.
0: Boa sorte, Lucélia. Valeu pela participação.
3: Supervisa, eu quero a minha pizza com Coca. Marisa Lázari.
0: Ok, Marisa. Boa sorte.
4: Bom dia, Douglas. Aqui é Terezinha da Silva, do bairro do Senhor Bom Jesus. 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
0: Ah, meu Deus, eu tô ficando com vontade. Eu também tô começando a querer.
5: Bom dia, meu nome é Elaine Aparecida da Silva. 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
0: Ai, meu Deus do céu, tá me dando água na boca já.
6: Bom dia, Douglas. Tudo certo? É o Emerson Vicente. Quero participar da promoção. Supervisa, eu quero minha pizza com Coca.
0: Legal, valeu, Emerson. Abraço, família Vicente.
7: Bom dia, Douglas. Eu me chamo Lucimara Leodato Ribeiro. Quero participar do sorteio. Supervisa, eu quero minha pizza com Coca.
0: Boa sorte no sorteio.
8: Bom dia, aqui é o Rogério Siqueira. Supervisa, eu quero minha pizza com Coca.
0: Valeu, Rogério. Vai participando, ouvinte, vai participando aí. No finalzinho do programa, haverá sorteio de duas pizzas e uma Coca. Um ouvinte vai levar tudo isso. É o combo do dia da pizza. Supervisa e Rádio Cultura, Comando Geral.
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0: Na Manhã Cultura, programação Comando Geral, e no comando a melhor música, Luiz Robertinho, 10h39, no Lojão Astral Atacarejo, tem promoção até o dia 12, edredom casal Cortex, 25h49, vá até lá, no formato Atacarejo, térmica Mor, use 1 litro, várias cores 21 e 24, também no Atacarejo. 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Visite a loja Halim. 10h41, vamos agora com destaques da sala de redação, Roseli Rossi. O que você conta para os ouvintes, Roseli?
1: Conteúdos em produção no jornalismo da cultura. Agora de manhã, o Edinho participa da coletiva de imprensa com o pré-candidato ao governo de Santa Catarina, João Rodrigues, em Campos Novos, fará várias visitas, entre elas ao setor do agronegócio. E durante a coletiva, João Rodrigues questionou os pedágios na BR e prometeu prioridade de discussão sobre o tema com Brasília, se for eleito. Também aqui na redação estamos trabalhando com uma série, Douglas Tony e ouvintes, sobre a perspectiva da sociedade em relação ao estado das BRs na nossa região. BRs abandonadas, falta de manutenção e investimentos nas rodovias federais causam impacto na economia de Campos Novos. O diretor superintendente da Cooper Campos, por exemplo, Rosnei Soder, comenta os prejuízos da cooperativa diante das péssimas condições das rodovias federais. E a nova captação de água de Campos Novos, R$16 milhões, era o esperado convênio com o governo de Santa Catarina, que ficou, de fato, para depois das eleições. Não saiu a assinatura. Segundo o SAMAI, a equipe técnica da autarquia do SAMAI fez o dever de casa e toda a documentação foi entregue na capital catarinense. Agora só depois das eleições. Outras matérias que estamos trabalhando aqui no Jornalismo da Cultura, para o Jornal da Cultura, é lançada a licitação por parte da prefeitura para a construção das 30 casas. É resultado de convênio. Essas 30 casas serão licitadas agora, mas a obra ficará também para depois de outubro. São 20 casas na região do bairro Nossa Senhora do Rosário e outras 10 na região do bairro Nossa Senhora das Dores.
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3: 10h43. 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
4: A França está nas semifinais. A seleção francesa confirmou o favoritismo e venceu Marrocos por 2-0, garantindo vaga entre as 4 melhores seleções do torneio. O grande nome da partida foi ele, claro, Kylian Mbappé. Depois de desperdiçar um pênalti no primeiro tempo, o atacante mostrou personalidade, marcou um belíssimo gol na etapa final e ainda participou das principais jogadas ofensivas da equipe. Dembélé Pelé também deixou a marca dele na vitória francesa. Agora, os atuais vice-campeões aguardam o vencedor do confronto entre Espanha e Bélgica para saber quem será o adversário na semifinal. Eu sou Melina Calduro, de Miami, para o Acaerte em Campo.
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4: E vamos lá. Boa Prosa está chegando na programação do Comando Geral. 10:50.
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4: Roseli, tá contigo?
8: Douglas, mês de julho é o mês dos avós. Dia 26 de julho, inclusive um domingo agora, teremos aí mais algumas semanas, já será o dia dos avós, o dia internacional da pessoa com mais de 60 anos. E o envelhecimento no Brasil é uma condição que aumenta ano a ano por causa da elevação da expectativa de vida, que era 70, depois 71, 72, e assim vai. A expectativa de vida do brasileiro, ela tem aumentado por causa da melhoria de modo geral da qualidade de vida e do acesso a remédios, a atendimento médico, ao melhor atendimento à saúde das pessoas com mais de 60 anos. E nós temos, sem dúvida, também na Rádio Cultura, homens e mulheres, uma audiência muito querida e muito cativa das pessoas com mais de 60 anos. É, pelas pesquisas que realizamos, é um público bem importante da audiência da rádio, até 80, mais de 90 anos, nós temos um público cativo em todos os horários da rádio, de pessoas que já passaram dos 60 e que são avós, ou, né, se não são avós, são pessoas consideradas idosas, né? E essa que pode ser, sem dúvida, a melhor idade, é a idade para envelhecer com qualidade, para estar no meio da família, para conviver com os netos, com os filhos, com toda a aparentada, pode ser interrompida essa, que pode ser considerada uma idade boa, por causa das quedas. Então, a pastoral da pessoa idosa, hoje de manhã nós rodamos uma entrevista com a coordenadora nacional da pastoral da pessoa idosa, professora Dione Mendes, e foi assim um material muito rico em termos de acolhimento dessa nossa audiência com mais de 60 anos. São materiais que agora, periodicamente, nós estaremos divulgando aqui como conteúdos essenciais de orientação, de acolhimento, de atenção às pessoas com mais de 60 anos. 60 anos também estamos chegando, né? Nesse patamar aí. Ao meio-dia, os ouvintes poderão acompanhar uma resenha do que foi a entrevista hoje de manhã com a coordenadora nacional da pastoral da pessoa idosa. Quero aqui mandar um abraço afetuoso à Rosinha Wilpert e ao seu esposo, seu Wilpert, que estão na pastoral da pessoa idosa aqui em Campos Novos. São nossos amigos, moram aqui, estão agora engajados desde um tempo recente na pastoral da pessoa idosa, fazem inclusive visitas às casas de acolhimento. Nós temos 3 aqui em Campos Novos já, casas de acolhimento de pessoas idosas e mais o Centro de Convivência Padre Quintino Coschini. Então, você sabia que a cada 3 brasileiros com mais de 60 anos, pelo menos um sofre uma queda uma vez ao ano? Mais do que um simples tropeço, as quedas representam a 5ª maior causa de mortalidade entre as pessoas idosas no Brasil. E o principal motivo de internação das pessoas idosas nos hospitais. Então, é algo realmente preocupante, o fato de um idoso cair. E ainda mais quando esse idoso, por timidez ou medo, que a família se apavore, não conta que caiu. Então caiu, conte. Caiu, esbarrou, machucou uma perna, um braço, cabeça, enfim. É muito importante contar para que a família, ela procure atendimento se necessário. A pessoa idosa, ela precisa sentir confiança na sua família ou nos seus amigos para relatar qualquer incidente de queda sem medo de ser julgada. Ah, mas você caiu porque não se cuidou? Ah, não. Ela tem que sentir essa confiança de contar sem ser repreendida, porque é muito importante contar. Nessa linha aí do nosso trabalho, também voltado a essa população e voltado à saúde, A Priscila realizou uma entrevista importante com o Dr. Gustavo Falcão. Ele é ortopedista, é aqui de Campos Novos, é um jovem daqui, um jovem médico de Campos Novos e que tem também, entre outros, se destacado nesses atendimentos ortopédicos e colabora com a gente com esse conteúdo importante de informação e serviço.
9: Quedas estão entre as principais causas de fraturas, hospitalizações e perda da autonomia e incapacidade funcional dos pacientes idosos, né? Com o avanço natural da idade, ocorrem mudanças como redução da força muscular, diminuição de equilíbrio, alteração de visão e reflexo e, além disso, doenças crônicas, né? E também a osteoporose.
10: E doutor, quais são as lesões mais frequentes que as quedas podem causar nos idosos?
9: As lesões mais frequentes decorrentes de quedas em idosos, elas variam de simples contusões até fraturas mais graves. As fraturas do punho, as fraturas do quadril, as fraturas de ombro, do úmero, da coluna, são as principais. Mas também não podemos deixar de lado os traumatismos cranianos e as entorses, luxações, contusões mais simples, né? Destacando a fratura no quadril, que é considerado mais preocupante porque na maioria das vezes exigem correção cirúrgica, né? E estão associadas à perda de mobilidade, à independência desse paciente idoso e também a alta mortalidade.
10: Como deixar então, doutor, a casa mais segura para evitar acidentes?
9: A adaptação do ambiente doméstico é uma das medidas simples e mais eficazes para prevenirmos quedas nos pacientes idosos. Entre as principais recomendações que eu destaco seriam retirar tapetes soltos ou fixá-los com material antiderrapante, manter os ambientes sempre bem iluminados, principalmente corredores, escadas, instalar barra de apoio em banheiros, principalmente próximo de privada e em box, utilizar tapetes antiderrapantes em áreas molhadas, instalar os corrimões em escadas, utilizar calçados fechados com solado antiderrapante, também secar imediatamente quando apresenta um líquido derramado, né? Lembrando que estávamos diante de um período de bastante umidade, evitar a circulação em ambientes úmidos, né? Também é um fator que previne os acidentes, as quedas, né?
10: Quando isso acontece, doutor, do idoso cair, sofrer uma fratura, o que o familiar, ao atendê-lo, nunca deve fazer após uma queda?
9: Após uma queda, é comum que os familiares, eles queiram ajudar imediatamente, mas algumas atitudes podem até mesmo agravar a lesão. O mais importante que a gente destaca é agir com calma, cautela, avaliar a situação antes de movimentar o idoso, né? Nunca se deve levantar o idoso imediatamente, principalmente se ele sentir dor intensa. Nunca forçar o idoso a caminhar para fazer um teste para ver se está tudo bem. Nunca ignorar uma batida na cabeça, mesmo que o idoso pareça bem, e nunca subestimar uma queda. Porque às vezes uma simples queda, ela pode ter alguma lesão interna, alguma coisa não visível aos nossos olhos, né? Então o ideal é sempre verificar se o idoso está consciente, identificar onde que é a dor, se ele sente a dor, como é essa dor, identificar deformidades, se ele tem dificuldade para movimentar os membros, se tem sangramento ou perda de consciência. Se tiver suspeita de fratura, dor intensa, incapacidade do paciente levantar ou algum trauma na cabeça que alterou o estado de consciência, deve acionar o serviço de emergência imediatamente, né?
10: E em relação a quem apresenta osteoporose, doutor, o risco de fratura aumenta, né? No caso dessas pessoas, a prevenção, o cuidado tem que ser ainda maior?
9: Com certeza, né? Em pacientes que possuem osteoporose, o risco de fraturas, ele aumenta significativamente, né? Lembrando que no paciente osteoporótico, o osso é mais frágil, né? E menos resistente a impactos. A prevenção da osteoporose, ela envolve em fortalecer o osso e reduzir as quedas. Então, garantir uma ingestão adequada de cálcio, manter níveis adequados de vitamina D, exposição solar, realizar acompanhamento médico para um diagnóstico e tratamento precoce da osteoporose é um dos fatores bem importantes, prevenir quedas, praticar exercícios físicos, né? Visando fortalecimento muscular e equilíbrio, tudo isso são fatores que ajudam na prevenção, principalmente em paciente osteoporótico.
10: Doutor, então, pra gente finalizar, o senhor como um especialista na área, então que o senhor desse dicas não só para idosos, mas para todas as pessoas, como manter e preservar a saúde dos ossos?
9: Recomendamos atividades físicas regulares, exercícios físicos, musculação, tudo isso voltado para desenvolver uma boa qualidade, uma boa saúde óssea, muscular, articular, né? Também uma boa alimentação, um bom sono, uso de calcinha, responsáveis adequados, tudo isso ajuda e preserva a qualidade óssea e aí a saúde num contexto geral.
8: Muito obrigada, então, doutor Gustavo Falcão, por essa entrevista dada à nossa colega aqui do jornalismo, jornalista Priscila Nascimento, a respeito da prevenção das quedas em idosos, dos seus riscos e também de como manejar essa importante situação em nossas famílias, onde, graças a Deus, não é, Douglas Tony, temos que agradecer pelo fato de ainda termos nossos pais junto com a gente, nossos pais, nossos avós, ensinar as nossas crianças, esse respeito, esse carinho do vovô e da vovó. Dia 26 é Dia Internacional dos Avós, nossa homenagem antecipada.
4: Amém. Muito obrigado, Rose. Até segunda que vem, então. Sim. Até segunda-feira com mais Boa Prosa, 11 horas mais um minuto, em que saibamos respeitar, amar e zelar pelos nossos avós, né? 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
4: Com mais notícia, o Ortiz vem chegando agora aqui na nossa programação.
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4: Vamos lá, Ortiz, está contigo.
11: Ok, Douglas. Porsche e BMW são apreendidas com mais de 48 mil reais em dívidas em Balneário Camboriú. Além dos débitos acumulados, agentes constataram licenciamento vencido e condutor dirigindo durante o período de cassação da CNH. 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

0: dois veículos de luxo foram removidos durante fiscalizações realizadas por agentes de trânsito na noite dessa quinta-feira ontem em Balneário Camboriú. Segundo o ABC Trânsito, os automóveis acumulavam mais de R$ 48 mil em débitos e apresentavam outras irregularidades que impediram a continuidade da circulação. A primeira ocorrência foi registrada às 19h45 no centro. Em patrulhamento, os agentes abordaram uma Porsche V6 após flagrarem a condutora utilizando o telefone celular enquanto aguardava a abertura do semáforo, situação que, conforme a fiscalização, prejudicou o fluxo de veículos. Na consulta aos sistemas, foi constatado que o último licenciamento do veículo havia sido emitido em 2018 e que havia mais de R$ 28 mil em débitos pendentes. Diante das irregularidades, a Porsche foi removida para um pátio conveniado. Já depois das 22 horas, outra fiscalização resultou na remoção de uma BMW, também na região central de Balneário Camboriú. O veículo estava estacionado em local proibido, segundo a ABC Trânsito. Durante a abordagem, os agentes verificaram que o automóvel acumulava mais de R$ 20 mil em débitos e que o condutor estava com a Carteira Nacional de Habilitação, a CNH, cassada dentro do período de cassação. A BMW também foi encaminhada ao pátio conveniado. Muito bem, Douglas Tony, volto contigo aí, bom trabalho. A sua BMW, a sua Porsche, tá tudo certinho?
1: 100%.
0: Ah, então tá bom. Seu amigo pode manter.
1: Até que me pare.
0: Até que lhe flagrem numa blitz ou alguma irregularidade.
1: Ah, e até lá tá tudo 100%. Aí, meu amigo.
0: Eu garanto até que ninguém me flagre em nada. É. Não, que é isso, né? Deus o livre.
1: A gente não lida com essas coisas, né, Ortiz?
0: Não, se é
1: assim. O cara quer andar com uma BMW, um carro de luxo,
0: o Porsche,
1: mas não tem vergonha na cara, não paga os débitos, não cuida, é brincadeira, né, rapaz?
0: Meu querido, se você não pode manter um certo padrão de vida, um certo status,
1: baixa a régua.
0: Leve uma vida

0: Nome é como meu falecido avô falava, o nome da gente é tudo, rapaz.
1: Exatamente, é isso aí. A aparência não é tudo.
0: É, mas comportamento, o nome, conduta é tão bom, né, Ortiz?
1: Douglas Sonny, com certeza, um abraço.
0: Um abraço, trabalho,
1: até mais.
0: Valeu.
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3: 11:07.
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0: 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Cultura 1114. A partir de agora estamos com o Monte e Magrão. E a Jéssica já chega aqui no início desta hora para contar as novidades da Multicampus Novos. Jéssica, seja bem-vinda. Bom dia, menina.
1: Bom dia, Douglas. Bom dia, ouvintes.
0: Tudo joinha?
1: Tudo certo.
0: Maravilha. Sextou com muitas ofertas.
1: Isso aí, trago muitas ofertas.
0: Eu tô vendo que você tá com as mãos cheias aí, menina. Me conte tudo, então.
1: Então, vamos lá. Começamos com a nossa queridinha, chaleira elétrica por apenas R$39,90.
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0: 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Uhum.
1: Aquela passadeira a vapor, que agora, né, aquelas blusinhas, principalmente as blusinhas da mulher.
0: Verdade.
1: Vestido, né?
0: Roupa social.
1: É terrível.
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0: 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Abraço, equipe Multi. 11:19 da manhã.

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0: 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Galerinha que tá participando aí no WhatsApp, calma que já vou atender mais alguns, hein? E já já o sorteio também do presentão do Supervisa.
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2: 11:25.
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0: Ok, minha gente. 11 horas 33 minutos e o WhatsApp bombando. 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Já já eu vou perguntar pro ouvinte se ele quer ou não quer, né? 11:33 da manhã, olha, últimos dias do maior feirão aqui em Campos Novos, no Magrão. 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Ouvinte, você quer ou não quer uma pizza gostosa, ou melhor, duas pizzas e uma Coca-Cola? 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
10: Bom dia, Douglas, eu sou a Rosa Poliacô, moro em Campos Novo.
0: Oi, Rosa.
10: Supervisa, eu quero ganhar minha pizza com Coca.
0: Opa.
10: Tudo de bom, boas tudo. 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Vamos aproveitar.
0: Bora pra lá, a Rosa já fez até a propaganda aqui do Visa, né?
11: Bom dia, meu nome é Célia da Cruz Delfis.
0: Oi.
11: Hoje temos aniversário aqui em casa, então Supervisa, quero minha pizza e minha Coca.
0: Beleza, boa sorte, menina. Quem tá de aniversário, você não contou aí?
12: Bom dia, Douglas.
0: Oi.
12: Meu nome é Rosa de Oliveira. Supervisa, eu quero minha pizza com Coca.
0: Muito bem, dona Rosa. Rosa Oliveira, outra Rosa aqui no nosso programa, né?
13: Bom dia, Douglas.
0: Bom dia.
13: Eu sou Dila Marquezan e eu quero a minha pizza do Supervisa com Coca.
0: Legal, legal. Agora 11:35 até as 11:45 eu deixo o WhatsApp liberado para você responder ainda, para você mandar mensagem aqui pra gente falando que você quer a Coca e a pizza, né? Supervisa, eu quero a minha pizza e a Coca. São duas pizzas da Sadia, mais uma Coca-Cola 2 litros para você, ouvinte de ouro, nosso maior tesouro. E falando tesouro, tem ligação, né? Tesouro, dinheiro, e a gente vai conversar agora com o nosso amigo que traz novidades, informações da Cressol. Wesley, seja muito bem-vindo à programação Rádio Cultura. Bom dia, meu querido.
14: Bom dia, Douglas, tudo certo? Bom dia a todos os ouvintes aí da rádio. Eu sou Wesley, né? Gerente pessoa física da Cressol de Campos Novos, e hoje eu quero conversar um pouquinho com vocês sobre a campanha Cooperar é Ganhar, tá?
0: Opa, legal, Cooperar é Ganhar, você coopera e você ganha. Exato. Explica mais pra gente, porque eu sei que o Daniel tá metido no meio, né?
14: Tá no meio, ele tá no meio. Hoje quem conhece a Cressol sabe, né, que a campanha já vai pro segundo ano consecutivo.
0: Sim.
14: E tem o nosso embaixador aí, o

0: Daniel, reforçando ainda mais essa grande iniciativa. A melhor notícia é, Douglas, é que ainda dá tempo de participar. Opa. A campanha segue até dezembro, uhum, e ainda tem muitos prêmios para serem sorteados, tá?
1: E estamos na metade do ano, gente, estamos na metade do ano, dá tempo, vai até dezembro, mas não dá para deixar para depois, tem que já buscar saber mais. Tem sorteio de vários prêmios, mas para participar, como que eu faço então aí, Wesley?
0: Então, Douglas, para participar, cada R$100 investidos na cooperativa, você concorre todos os meses a sorteios de 3.000. E em setembro acontece um grande sorteio, muito especial, no valor de 30.000. E em dezembro podemos ter um milionário em Campos Novos. Nossa. Que pode ganhar R$1 milhão nessa campanha, tá?
1: Com certeza faríamos a maior festa, né?
0: Com certeza.
1: Ou melhor, faremos a melhor festa.
0: Faremos,
1: porque ainda tá na jogada.
0: Tá na jogada.
1: No mínimo vai pagar um churrasco pra gente, né?
0: No mínimo, né? Tem que sair.
1: No mínimo, tem que rolar, né? Não vai me aparecer lá com um coquetelzinho de salgadinho, pastelzinho e brigadeiro. Não, é, quero churrasco, costelão.
0: Coisa boa. Então, pessoal que tiver alguma dúvida, pode chegar ali na agência pra, uhum, tomar um café conosco e conversar, mas a cada R$100 investidos, você já consegue concorrer, uhum, né? Além de os outros produtos e serviços que a Cressol oferece financeiros aí na nossa região. E a gente quer, né, trazer muitas coisas bacanas aí para os nossos sócios, né?
1: Verdade, já tivemos várias pessoas premiadas já em outras edições.
0: Já tivemos,
1: né?
0: Ano passado aqui em Campos Novos, uhum, tivemos vários ganhadores, uhum, e a gente fez a entrega ali de grandes prêmios, uhum, e queremos continuar fazendo aí nesse ano também.
1: E a gente vai entregar sim, com toda certeza. Pensamento positivo. Basta o nosso ouvinte, cliente, passar agora mesmo na Cressol, né?
0: Isso aí, a gente vai estar lá com toda a nossa equipe para atender da melhor forma possível e explicar, né, no detalhe a campanha, mas não tem mistério. Cada R$100 aí que o sócio investir junto à cooperativa já ganha um número da sorte, uhum, né? E esse número da sorte ele vai conseguir consultar no site, tudo certinho a gente vai, uhum, explicar e já vai estar concorrendo na campanha. Quem sabe, né, o próximo ganhador dos 3.000 seja próximo aqui da, uhum, de Campos Novos, 30, 1 milhão, né? Então a gente quer agradecer aí a presença e a participação aqui na rádio e reforçar o convite. Estamos lá aguardando o pessoal para conhecer a Cressol.
1: A Cressol atende em que horário, Wesley?
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1: 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E cooperar é ganhar, né?
0: É isso aí, Douglas. Agradecemos aí a oportunidade, um grande abraço a todos os ouvintes e queremos que receber as visitas deles lá pra gente tomar um café e conversar.
1: Bora lá tomar aquele cafezão. Wesley, forte abraço para você, para toda a equipe aí. Sucesso, meu irmão, sucesso.
0: Obrigado igualmente.
1: Deus abençoe toda
0: a
1: equipe.
0: Bom final de semana a todos.
1: Isso aí, falou e disse. Wesley, o Jair hoje veio só de segurança, né? Um abraço pro Jair e pra toda a turma da Cressol. Bora cooperar e ganhar.
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3: 11:40.
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0: 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Gente, é a quarta edição e todo o dinheiro arrecadado será revertido para ação positiva, Natal das Famílias Carentes. O pessoal vai juntar um dinheirinho, vai comprar itens, produtos para presentear famílias carentes aqui em Campos Novos. Vamos para a quarta edição, nesse sabadão, então, lá no chalé do Paulete, né? Que fica ali do ladinho da Mecânica Agrícola Paulete. 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Vamos lá.
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0: Lembrando que o pessoal tem fichas para vender hoje lá na Mecânica Agrícola Paulete, no bairro Aparecida, ou amanhã, meio-dia, você chega lá, vai ter marmita para vender na hora para você também. Combinado? Chegue um pouquinho antes, 11:30, por ali que o pessoal já vai ter marmitas prontas, né? Vamos lá então no telefone, WhatsApp. Não, no telefone. Alô?
4: Alô?
0: Oi, com quem eu falo?
4: Com a Jurema.
0: Jurema, tudo bem, Jurema?
4: Tudo bem, graças a Deus. Melhor agora, continuei. Faz anos, tô tentando e não consegui.
0: Fazia tempo que não falava comigo, né?
4: Digo, mas eu vou teimar até o final.
0: Essa é uma teimosia boa, né, menina?
4: Eu sou teimosa.
0: Ô, dona Jurema teimosa. Vai mandar beijo e abraço pra quem, teimosa?
4: Pra todos, a minha turma dos idosos, que estão me escutando.
0: A velha arada.
4: Pra todos vocês da rádio. E para todos os ouvintes.
0: Muito obrigado, um abraço bem apertado para a senhora. Um

0: abraço para todos os seus amiguinhos aí da turma dos idosos, o pessoal idosos, da convivência.
1: Do baralho e do dominó.
0: A senhora gosta de baralho?
1: Eu gosto de baralho.
0: E dominó também?
1: Dominó não gosto muito, mas eu sei jogar.
0: Mas
1: eu sei fechar o jogo pra ninguém ganhar, mas o baralho eu amo.
0: A senhora sabe fechar o jogo pra ninguém ganhar.
1: Pra ninguém ganhar.
0: Mas além de teimosa ainda, é serelepe. Ah, a senhora é golpista, então a senhora fecha o jogo. Dá o golpe nos seus colegas aí, menina. Oi, a dona Jurema.
1: Mas é muito gostoso.
0: E o baralho? O baralho é canastra?
1: Um bom finalzinho pra você.
0: Ô, toda a família Jurema.
1: Também. Um abraço pra toda a família.
0: Jurema, você tá me ouvindo?
1: Tô ouvindo.
0: Calma então, Jurema.
1: Tô ouvindo.
0: A senhora gosta de jogar baralho é canastra?
1: Canastra.
0: É? A senhora sabe jogar canastra com tranca ou não?
1: Não, com tranca não consegui aprender ainda.
0: Mas só no dominó aprender. Que a senhora tranca mesmo?
1: Só o dominó.
0: Mas a senhora
1: mas o baralho
0: é
1: também, eu sigo um pouco o baralho.
0: Ô, bicha velha.
1: Conforme o par que tá jogando comigo, nós se olhamos, entendemos.
0: A senhora dá aquela piscadinha?
1: É, a gente dá uma olhadinha, você sabe. Você joga os seis de paus na mesa.
0: Ah,
1: você é meu par, né?
0: Não comece a contar os segredos da senhora agora. Senão quem vai jogar contra a senhora vai ficar sabendo dos seus segredos aí. Uma olhadinha já sabe que é o seis de paus.
1: Já dá bom.
0: Oh, meu Deus do céu. Dona Jurema, muito obrigado por essa alegria, por essa energia positiva.
1: Amém.
0: Pra quem não sabe, o seu sobrenome qual é?
1: É Maria Jurema dos Santos.
0: Muito bem, a senhora passa aqui na rádio, a Sara já anotou o seu nome, já tem o ingresso aqui, passa hoje ou no máximo amanhã de manhã, porque amanhã, ao meio-dia, tem que retirar lá a feijoada, tá?
1: É onde que ele tira mesmo?
0: Lá na Mecânica Agrícola Paulete, lá do bairro Aparecida.
1: Ah, tá. Aí eu sei do que é.
0: A turma do chalé lá, sabe?
1: Sim, eu sei.
0: Tá, mas antes tem que passar aqui na rádio e pegar o ingresso, tá bom?
1: Tá bom.
0: Beijo, dona Jurema.
1: Obrigado, Deus abençoe. Obrigado, Deus abençoe todos vocês.
0: Amém. Fique com Deus, menina.
1: Vocês também, toda a família.
0: Tchau.
1: Amém. Tchau, tchau.
0: Valeu, dona Jurema. Bicha velha. Só uma olhadinha e já sei que é o seis de paus que tem que jogar. É, começou a contar os segredinhos do baralho.
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0: Com esses meus ouvintes, eu me divirto. 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
0: Vamos celebrar a vida. Parabéns pra Michele Dassi, minha amiga Michele do Super Castanhel. Felicidades pra você, paz, amor, saúde. Um beijo, um abraço de toda a família, dos colegas do Castanhel. Parabéns, Michele Dassi, felicidade. Paulo Borges também está celebrando a vida. Parabéns, Paulo. Tudo de bom. Parabéns para Kesiane Graciete, ali da loja Berlanda, em nome da equipe Berlanda, felicidades, que Deus abençoe sua vida, tudo de bom. O seu Osni passa por aqui porque tem gente de aniversário na família, né, seu Osni?
5: Bom dia, Douglas, aqui
0: bom
5: é o
0: Osni
5: Pinto Lima, do Santamento São José. Gostaria de fazer uma homenagem para minha netinha, Agta, de Freiburgo, tá de aniversário hoje, fazendo 3 aninhos de idade. Quero dizer que o avô tá muito feliz e ela... de ter ela na minha vida, a netinha muito querida. Quero dizer que o avô ama muito a neta, muito abençoadinha por Deus, que ela continua assim sempre, essa menina querida que ela é por todos nós da família, que Deus venha abençoar. E estendo esse abraço também pro meu filho Adelir, que me mandou agora há pouco aí uma mensagem para mim também, que Deus abençoe eles todos da família.
0: Parabéns, felicidades então. Douglas, hoje quem está de aniversário é o João. Feliz aniversário, parabéns. Também a sobrinha Elaine, né? Que mora em Capinzal. Parabéns da Célia e família Delfis. Parabéns então para o filho João. Felicidades aí, Célia, filhão de aniversário hoje. E a sobrinha Elaine de Capinzal. Parabéns aos aniversariantes, né? Parabéns. Douglas, tudo bem? Hoje hoje é um dia muito especial aqui na nossa casa. O Luiz Otávio está completando mais um ano de vida. Ô, meu amigão, parabéns! Felicidades pra esse garoto super educado, um menino do bem, gente fina pra caramba. Quero bem pra caramba esse garoto. Luiz Otávio está de aniversário. Douglas, desejamos a ele toda a felicidade do mundo. Que ele continue assim, alegre, carinhoso, responsável. Que Deus te conserve assim, Luiz. A família te ama muito. Mãe Tânia, pai Nilson e toda a família. Felicidades, Luiz Otávio. 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
0: Valeu, Castanhel, valeu. Daqui a pouquinho, depois do intervalo, na reta final do nosso programa, o resultado aqui da promoção, tá bom? Já, já eu volto.
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7: 11:58.
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0: E agora, o resultado da promoção com o Super Vida, valendo 2 pizzas da Sadia e 1 Coca-Cola. Muitas participações, obrigado a todos que interagiram, que mandaram suas mensagens aqui no WhatsApp Cultura, e a pessoa ganhadora, tchan tchan tchan tchan. A pessoa contemplada deve passar na emissora, retirar a autorização e depois lá no Supervisa vai retirar as 2 pizzas da Sadia e a Coca-Cola 2 litros. É pra terminar o dia em pizza, né? É o Supervisa e a Rádio Cultura Comandiral presenteando o ouvinte. Vamos lá? A ganhadora é...
5: Bom dia, Supervisa. Eu quero minha pizza e minha coca. Aqui é a Emanuele de Souza Campos.
0: Parabéns, Emanuele! Emanuele de Souza Campos, né? Parabéns, Emanuele, parabéns! Você ganhou, menina! Emanuele de Souza Campos passa na emissora, retira a autorização e depois saboreia a pizza com a família. 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
0: 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Beijo, abraço, saúde e paz. Bom almoço, excelente tarde. A gente se fala amanhã, a partir das 10 da manhã, em Pit Stop. Amanhã, às 8 horas, Emerson Reiser comanda o nosso programa. Beijo. A seguir, mensagem do dia. 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
0: A rejeição não exige defesa, exige consciência. A consciência transforma. A consciência transforma a dor em clareza. E a clareza devolve você a si mesmo. Não se importe se você enfrentar isso. Quando retornamos a nós mesmos com a companhia de Deus, recuperamos a paz que havia sido entregue ao julgamento alheio. Se o outro rejeitou, se o outro te deixou, siga a sua vida. A vida segue, ouvinte. A rejeição não exige defesa, exige consciência. Seja consciente, a vida vale muito, muito mais. A consciência transforma a dor em clareza, e a clareza devolve você a si mesmo, a si mesmo. A clareza mostra tudo aquilo que de certa forma está escondido. Então tenha paz no seu coração. Se houve uma rejeição, siga a sua vida. A vida vale muito mais. Paz e bem, santa alegria e até amanhã em um novo dia. Tchau!
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Nossa saudação, amigas e estimados radiovintes do programa Caminhar na Esperança. Estamos celebrando, então, o 15º domingo do tempo comum e somos como que enriquecidos e abençoados por Deus com a parábola do Evangelho do Semeador. O semeador que sai jogando a semente, a sua palavra, nos corações humanos. O coração humano é a terra que deve acolher esta semente da palavra ou esta parábola do reino de salvação em nossos corações. Por isso, vivenciamos neste domingo a parábola do semeador e mergulhamos no mistério pascal, porque todo domingo é domingo de Páscoa, daquele que veio semear as sementes do reino nos corações humanos, nos corações de filhos e filhas amados pelo Deus que é Pai, que enviou seu Filho, a palavra de salvação, que veio ao mundo para nos salvar. E por isso, com alegria, que nós queremos celebrar a festa da vida que Deus, como em forma de semente, semeou através de Jesus em nossos corações pela graça do batismo, e continua semeando a boa nova, a boa notícia de salvação, que vem como a semente que é regada pela chuva. Por isso escutamos então na leitura do profeta Isaías no próximo domingo, que como a chuva que cai e rega a terra, ela não volta de novo para o céu sem realizar o seu propósito, a fecundidade sobre a terra e fazer a semente brotar, crescer, florescer e frutificar. Assim, quando a palavra é como a chuva, que ela vem e faz o seu efeito, só espera encontrar a terra boa, a terra fértil do coração humano, que possa produzir frutos de vida e de transformação. E esta leitura nos lembra de que tudo o que Deus envia é eficaz, tudo é bom, tudo concorre para o bem daqueles que põem sua confiança em Deus, nos diz o apóstolo, tocando corações e promovendo a renovação do mundo. O Evangelho de Mateus encontra a parábola do semeador, que explica de forma simbólica como a palavra de Deus é acolhida pelos diferentes corações humanos. O semeador representa o próprio Deus, a semente é a própria palavra e os terrenos simbolizam a disposição de cada coração humano. Alguns a recebem e deixam que ela seja roubada. Outros se mostram superficiais e distraídos, na beira do caminho, sem profundidade, sem reta intenção, sem boa vontade, distraídos pelas preocupações e tentações do mundo, e apenas aqueles que a escutam, a compreendem e a deixam frutificar em sua vida, se torna então a terra, o terreno fértil, o coração humano acolhedor da graça divina. Jesus nos ensina que ouvir a palavra com atenção e acolhê-la com fé e perseverar na prática do bem é a chave para que ela produza frutos de vida, de renovação, de conversão e, portanto, traz alegria, esperança e realização ao coração humano. E assim, a graça de Deus cumpre plenamente o verdadeiro desígnio da vontade de Deus. Por isso, é interessante nós escutarmos com

atenção o evangelho, que é bastante longo, do próximo domingo, porque assim como ele narra a parábola, o próprio Jesus faz o sermão, o próprio Jesus dá a sua explicação. Os mistérios do reino. É o próprio Jesus que vai nos dizer, porque a vós foi dado o conhecimento dos mistérios do reino do céu, mas a eles não é dado, pois a pessoa que tem será dado ainda mais e terá em abundância, mas a pessoa que se recusa a acolher, a ter, será tirado até o pouco que tem. Por isso nos diz Jesus que eu vos digo, vos falo em parábolas, porque olhando eles não veem, e ouvindo eles não escutam, nem compreendem. Desse modo se cumpre a profecia do profeta Isaías. Havereis de ouvir sem nada entender, havereis de olhar sem nada ver, porque o coração deste povo se tornou insensível. Eles ouviram com má vontade, e fecharam seus olhos para não ver com os olhos, nem escutar com os seus ouvidos, e portanto nem compreender com o coração. E assim impedem a cura, a graça e o amor misericordioso de Deus. Como nós estamos acolhendo a palavra de Deus que nos vem através do Papa, dos bispos, da Igreja, nas celebrações. É boa vontade que nós buscamos crescer, deixar-nos iluminar, ou preferimos a escuridão? Como dizia o início do Evangelho de São João, a luz veio ao mundo, mas os homens preferiram as trevas para que as suas más ações não fossem reveladas. Esperamos sempre nós que a graça de Deus realize o bom propósito da semente em cada um de nós e assim possamos frutificar, dar sentido, gosto, prazer, esperança, alegria à nossa vida, à vida de nossas famílias. A alegria de ser chamados, enviados em missão, de cuidar, defender, promover a vida. E tudo aquilo que nós semeamos, colheremos com abundância, porque confiamos na graça e no amor de Deus, que continua com liberdade, derramando bênçãos e graças aos corações de boa vontade. Que a boa vontade de nós realizarmos a oração do Pai Nosso em nossa vida seja feita a vossa vontade. Venha o vosso reino de amor, de justiça, de fraternidade, de esperança, de alegria e paz. Sobre todos, a bênção, a graça de Deus, que cura nossos corações, nos liberta do mal e nos dá a alegria de viver na sua paz. Em nome do Pai, do Filho e do Espírito Santo.

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0: Olá, boa tarde, 12 horas 16 minutos. 9 BRs abandonadas, falta de manutenção e investimentos nas rodovias federais causa impacto na economia de Campos Novos. Diretor superintendente da Cooper Campos comenta os prejuízos da cooperativa diante das péssimas condições das estradas. Sobre o clima, Ronaldo Coutinho traz aqui detalhes da previsão do tempo. Lançada a licitação para construção de 30 casas para famílias vulneráveis de Campos Novos. Rede Super Lucas chega aos 39 anos com a marca de ser a rede supermercadista nascida em Campos Novos que mais fatura na região. Faturamento chega a 60 milhões de reais com 4 lojas e indústria panificadora própria. João Rodrigues defende união política, duplicação da BR-282 e critica pedágios durante a agenda em Campos Novos. Carlos Chiodini, pré-candidato a vice-governador, afirma que a divisão do MDB em Campos Novos será tratada por meio do diálogo. Hoje é sexta-feira, 10 de julho de 2026. Tempo instável em Campos Novos. De acordo com a EPAGRE-SIRAM, a temperatura máxima de ontem na estação da EPAGRE de Campos Novos foi de 21 graus. Mínimas de hoje, 13 graus em Campos Novos, 11 em Monte Carlo, 10 em Celso Ramos e 9 em Zorté. Precipitação registrada na estação da EPAGRE nas últimas horas, 5 milímetros. 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
0: 12 horas 18 minutos. BRs abandonadas. Falta de manutenção e investimentos nas rodovias federais causa impacto na economia de Campos Novos. O diretor superintendente da Cooper Campos, Rosney Soder, comenta os prejuízos da cooperativa diante das péssimas condições das rodovias. Além de acidentes, as más condições das vias causam danos mecânicos e encarecem o frete. Em conversa com o jornalismo da Cultura, Rosney destaca os principais desafios da cooperativa diante desse problema. Vamos acompanhar aqui na reportagem de Priscila Nascimento.
3: Hoje a gente vai falar sobre as condições da rodovia. O que que você tem achado desse movimento que as pessoas estão fazendo para expor as péssimas condições das rodovias?
4: Existe uma preocupação muito grande da Cooper Campos e também a gente leva em nome dos produtores, né? Porque as condições são sempre ruins, a gente tem muito problema e isso causa, entre outros fatores aí, além dos grandes acidentes que a gente tem visto, causa danos mecânicos, causa um frete muito caro, você acaba perdendo muito tempo, né? Rodovias aí que você poderia transitar em período X, você leva quase 2 períodos, né? Dobra o tempo que você tá na estrada, isso leva consumo de diesel maior, leva uma perca de tempo que você poderia estar fazendo outra coisa, fazendo outra viagem, e a gente tá perdendo tempo com isso, é muito preocupante, sim.
3: Péssimas condições incluem várias coisas, né? Às vezes sinalização, às vezes a buraqueira. Como você elenca os principais problemas dessas rodovias hoje?
4: Eu acho que para caminhões, né? Hoje o que a gente tem visto é esses buracos, a gente precisaria estar com terceiras faixas em muitos locais, porque a gente sabe que pensar em duplicação da rodovia hoje, ela tá muito distante, mas eu acredito que se a gente tivesse aí terceiras faixas, facilitaria muito. E uma coisa que preocupa muito são trevos, né? Nós aqui na Cooper Campos, durante os períodos de manhã, de meio-dia e de noite, que é o movimento pessoal que trabalha em torno, 30 minutos você perde para fazer trevos, né? Sem contar as grandes questões de acidentes que ocorrem em trevos em torno da cidade, né? Então a gente tem essa preocupação também em relação aos trevos.
3: Em relação à questão da conservação, como é que vocês veem isso no custo de manutenção dos veículos?
4: Ele só sobe, né? Você larga um caminhão na estrada, tem danos de pneus, né? Acaba cortando muito pneu. Hoje tem um custo muito caro. Você anda menos, consome mais diesel. O diesel hoje é mais da metade do custo de um caminhão, e quanto mais consome, pior fica o teu custo, né? Então, de maneira geral, você acaba só perdendo dinheiro com o transporte. E aí esse dinheiro, você traz ele para dentro do negócio, e quem acaba perdendo é o produtor, que recebe menos.
3: E é justamente isso que eu ia perguntar: qual é o impacto que isso tem para cada produtor?
4: Nós tivemos durante o período da safra, claro que isso não está agregado só às condições de rodovias, né? Mas em relação a custo de óleo diesel, nós chegamos a subir frete durante o período de safra de mais de 30%. Então isso quer dizer que no preço final lá o produtor deixou de receber quase R$2 por saco a mais no preço do soja, ou talvez um pouquinho menos no preço do milho, por causa de custo do óleo diesel, né? E esse valor vale também para quando você tem manutenções. E aí hoje nós temos, para piorar, uma tabela de frete que o governo lançou, que para nós, para o nosso negócio, foi terrível. Mas fica nítido e claro que se você tivesse rodovias em condições boas, em rodovias duplas, em rodovias com terceira faixa, isso ficaria bem mais fácil. Até porque, imaginando que hoje você leva um caminhão para sair daqui e fazer um percurso de 300, 350 quilômetros para ir para o porto, você leva quase 10 horas, né? Seria uma viagem para metade desse período, né? Então não tem como imaginar que a gente não tem um custo acrescido e grande em cima dessa operação.
3: Falamos de cooperativa, produtor, mas como todo esse movimento, como você falou, atraso, aumento de custos, como isso reflete na sociedade como um todo?
4: A percepção é que todo mundo perde, né? Nós perdemos, o consumidor ele acaba pagando mais caro, porque o movimento ele vai levar para o produto final, né? A gente sempre fala que o mais afetado é o produtor, tanto é que a gente vê em muitos casos aí aumentos de preço em prateleira de supermercado. Uma parte desse aumento com certeza é custo de transporte.
3: E como vocês têm lidado com esse desafio? Tem sempre um mecânico ali disposto? Como é que vocês lidam com essa situação, Rosnei?
4: A gente tem convênios com mecânicas, a gente tem uma oficina móvel, né? A gente montou um caminhãozinho com uma oficina móvel, né? Então, em alguns casos aí, quando acontece alguma coisa na estrada, a gente acaba mandando um mecânico e essa oficina móvel para você tentar consertar. Isso já é um custo a mais que você tem, que na teoria você não teria necessidade de estar carregando dentro da empresa.
3: É possível que esses movimentos rendam melhorias reais?
4: A gente gostaria que acontecesse. A gente participou de baixos assinados e encaminhando documentos pedindo melhorias em trevos aqui da Cooper Campos, né? Que a gente sabe que a 282 aqui é bem complicada, como também o trevo da Gerval lá, que ocorre muitos acidentes, né? E é um trevo aberto. Então a gente gostaria sim que isso acontecesse e que tivesse melhores significativos.
3: A Cooper Campos já tem feito outros movimentos e tem em pauta levar essa questão mais adiante pro poder público?
4: A gente sozinho, a gente sabe, a gente não tem esse poder, né? Mas a gente cobra, a gente tem as iniciativas de cobrar, principalmente dos políticos, né? Inclusive, hoje a gente vai receber candidatos aqui na empresa, né? A gente com certeza vai manifestar e vai cobrar melhorias, né? Porque é bem complicado, né? É uma questão que é bem antiga e a gente vê que não anda, não caminha, não tem melhorias nenhuma, né?
3: Você acredita realmente que essa situação vai melhorar a curto prazo?
4: Acho que a curto prazo não, né? Mas a gente tem que fazer um movimento e a gente tem que cobrar, a gente precisa se mobilizar. Porque no Brasil, muitas vezes, quem fala mais alto e quem grita mais alto acaba conseguindo as coisas. Então, acho que é importante, principalmente, a gente se unir, né? Todas as empresas se unirem, o poder público, quem está nos representando, a gente se unir para ganhar forças, né? Junto a gente é mais forte, né? Esse, na verdade, é o lema das cooperativas e acredito que para esse caso aí vai ser aplicado e a gente tem que se unir para cobrar melhorias que são necessárias.
3: Priscila Nascimento para o Jornalismo Cultura.
0: Ok, obrigado, Priscila. 12:25, daqui a pouco o Ronaldo Coutinho traz aqui os detalhes da previsão do tempo.
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0: Sobre o tempo, nos informa aqui o analista meteorológico Ronaldo Coutinho.
8: Boa tarde. É, o tempo segue aí com condições de alguma chuva, período de melhora, temperatura amena. Hoje, pelo visto, não vai passar muito aí dos 15, 17 graus. Já tivemos um pouquinho de chuva e a temperatura ficou friozinho. De manhã, entre 7 e 8 graus, e agora à tarde, uns 15, 17. Chuva, trovada e períodos de melhora. Pode ter alguma coisinha forte, pontual. Amanhã também, friozinho de manhã e não esquenta muito à tarde, tem condição de chuva, seja de manhã ou de tarde, com períodos de melhora. Alguma trovada, alguma coisinha forte, pontual. No domingo, alguma garoa, chuvisco na madrugada, amanhã, melhora à tarde, frio, e esfria mais à noite. Segunda, terça e quarta, tempo bom, faz frio de manhã, geada, entre 1 negativo e 3 positivos em vários pontos da região, e à tarde agradável, um pouquinho mais quente na quarta. Da Climatea, Ronaldo Coutinho.
0: Obrigado, Ronaldo. 12:28. O Jornal da Cultura volta em instantes.
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0: De volta aqui, 12:30. João Rodrigues defende união política, duplicação da 282 e critica pedágios durante a agenda em Campos Novos. Carlos Chiodini, pré-candidato a vice-governador, afirma que a divisão do MDB em Campos Novos será tratada por meio do diálogo. O pré-candidato ao governo de Santa Catarina, João Rodrigues, do PSD, cumpriu agenda nesta sexta-feira em Campos Novos, acompanhado de Carlos Chiodini, do MDB, Antídio Lunelli, do MDB, e Esperidião Amin, do PP, Partido Progressista. Durante a visita, defendeu a união entre os partidos, pacificação política e priorização de investimentos em infraestrutura. Entre as propostas, destacou a duplicação da BR-282, conclusão da BR-470 e posicionou-se contra a implantação de pedágios antes da modernização da rodovia.
12: O objetivo nosso nessa pré-campanha, eu, o Carlos Chiodini, que é nosso pré-candidato a vice-governador, Antídio Lunelli, do MDB, pré-candidato ao Senado, Espiridião Amin, pré-candidato ao Senado, primeiro a visita aos veículos de comunicação, em seguida aos partidos que compõem a aliança, porque em cada município tem uma realidade. Em muitos municípios nós somos adversários nas últimas eleições, como é o caso aqui de Campos Novos. Mas eu fico muito feliz por saber a boa vontade que todos estão tendo em deixar as divergências locais de lado, pelas convergências que são mais importantes para o futuro. E já vejo a aproximação do MDB com o PSD, eu acho que vai ser natural. Então, o principal foco é esse. E também trazer a nossa mensagem à comunidade local, comunidade regional, daquilo que a gente pensa de momento e também para o futuro. O primeiro passo, acho que Santa Catarina é um estado, um dos melhores estados do Brasil, de um povo inteligente, um povo trabalhador. Nós precisamos pacificar Santa Catarina, respeitar mais as pessoas, dar prioridade aos problemas de Estado, não às prioridades partidárias, e respeitar a instituição partidária. Isso está faltando. O momento que estamos vivendo é de uma atitude extremamente isolada do atual governo.

0: governo, cooptando prefeitos, deputados. Hoje chega a ser um absurdo se um prefeito de um dos partidos aliados que tem perspectiva de convênio tiver em algum encontro nosso, vai ser penalizado por isso. Então eu acho que Santa Catarina pode mais. E não é só isso não, nós precisamos andar para frente, discutir os problemas de Estado, como é o caso da BR-282 que passa por aqui, que é um problema crônico, grave e de que não sai do chão. É obrigação do governo federal, mas é missão do governo do estado cobrar de Brasília e levar uma proposição. Ora, se o governador está levando uma ideia de construir uma via paralela a 101 de bilhões, que vai demorar 30 anos, por que que não constrói aqui a duplicação da 282, que pode ser feita imediatamente, que escoa toda a produção do agronegócio catarinense? Então, essas questões é o que Santa Catarina precisa: elencar prioridades, discutir os problemas, mas governar para todos os catarinenses. Ora, como é que MDB, PP, PSD estão no mesmo palanque, coisa que nunca aconteceu na história? É porque o catarinense tem que abrir os olhos, então tem algo acontecendo. Por que que adversários se juntam se ninguém tem nada a oferecer para o outro, a não ser uma expectativa, um projeto e um sonho? Então, nós estamos com um projeto de Estado. Partido aqui não é prioridade. Não é PSD, não é MDB, não é PP. São líderes que construíram Santa Catarina, que se uniram em torno desse projeto. Até porque o Brasil está de cabeça para baixo, em todos os sentidos, em todos os aspectos. A política estremeceu, é extremismo de todos os lados. Hoje, agredir a mulher verbalmente virou uma rotina. E isso nós não podemos mais permitir. Você desrespeitar as pessoas porque o seu partido é melhor que os demais. Isso vale para todo mundo. Nós queremos o que? Concentrar as pessoas da paz, do bem, para poder fazer o bem para Santa Catarina.
1: João Rodrigues, falando de privatização de rodovias, o senhor falou de rodovias. Qual é a sua visão referente aos pedágios que deverão ser implantados nas rodovias aqui que cortam Santa Catarina?
0: Eu sou completamente contra. Você não pode pedagiar o que não tem. Você pode questionar ou discutir a possibilidade de um pedagiamento aos moldes da 101 quando tu tiver duplicado a 282. Quer dizer, já tá ruim de andar, difícil de trafegar. Ainda vão pagar? Não, não, sou contra. O governo do estado ignora esse assunto, porque não discute com Brasília. Se não é o senador Espírito Homem liderar isso em defesa dos catarinenses, provavelmente daqui a pouco tá cheio de pedágio a 282 e continua no mesmo estágio que está. Então, na qualidade de governador, nós vamos rever esse assunto com Brasília, vamos discutir composições e parcerias para a execução da duplicação da 282, a conclusão da 470 e depois as matérias que são de obrigação do governo do estado.
2: O pré-candidato a vice-governador, Carlos Chiodini, do MDB, afirma que a pré-candidatura tem como foco fortalecer a aliança entre MDB, PSD, PP e União Brasil, em apoio à candidatura de João Rodrigues ao governo do estado. Segundo ele, o grupo percorre Santa Catarina para ouvir a população e construir propostas para o plano de governo. Chiodini também defende melhorias na saúde pública e disse que buscará diálogo para unificar o MDB em Campos Novos, apesar da divisão entre apoiadores de João Rodrigues e do governador Jorginho Melo.
3: Sim, hoje faz parte de mais uma agenda que nós temos percorrido Santa Catarina, hoje aqui no meio oeste catarinense, com uma missão muito clara, que nessa pré-campanha, que é o que a lei nos permite no momento, que é unir os partidos, o MDB, o PSD, o PP e o União Brasil, em torno de um projeto comum, onde estamos enganjados, na pré-candidatura do João Rodrigues, que é o nosso candidato a governador, do Antídio Lunelli, candidato a senador, e do Espírito Homem. Nós conseguimos, nessa articulação, formar uma forte coligação, temos uma grande expectativa de fazer um bom resultado nas eleições, e esse momento é de ouvir a sociedade, de buscar propostas para apresentarmos o plano de governo e apresentar soluções. Nós entendemos que Santa Catarina pode mais, mas nós entendemos que algumas coisas precisam acontecer mais rápido. O estado de Santa Catarina hoje vive um bom momento, financeiro, tem mais de 18 bilhões de reais em caixa, o que se fala, e ao mesmo tempo nós temos pessoas esperando cirurgias que custam 2-3 mil reais, que demora 3 anos, e é isso que tem nos motivado, fazer esse diálogo. Nós não estamos fazendo campanha contra ninguém, mas sim a favor de Santa Catarina. O eleitor de Santa Catarina ficou mais rico, porque ele vai ter mais oportunidades de analisar o seu voto. A eleição estava muito morna, estava no simples debate de direita e esquerda. Nós tínhamos um outro caminho no passado recente, que era uma parceria pré-determinada com o atual governador, que optou por outro caminho. Natural, totalmente normal na política ver isso. Nós buscamos um outro caminho, ouvimos a nossa base, os nossos presidentes, onde 88% já no primeiro momento, quando fizemos a enquete dos nossos presidentes, optaram por esse caminho, né? Então agora estamos muito tranquilos em rumar nesse sentido. Só vamos ainda buscar os outros companheiros para buscar unanimidade, né? Esse é o nosso desafio e temos tempo para isso no decorrer de julho até o início de agosto.
4: Aqui em Campos Novos o MDB está dividido, né? Parte do MDB apoia João Rodrigues e parte o governador Jorginho Mello. O que dizer disso? Vai virar uma conversa sobre isso, Carlos?
3: Essa conversa que a gente tem que fazer, existe um público que não acontece só no MDB, também nos outros partidos, são os prefeitos, né? Os prefeitos são pressionados pela máquina, pelo rolo compressor do governo, né? Que chega a dizer, ó, eu não vou lhe dar o dinheiro, primeiro que o dinheiro não é nem do governador e nem do prefeito, o povo de Santa Catarina, eu não vou lhe dar o dinheiro para fazer a obra se você se manifestar. A gente entende isso, não é a primeira vez que nós voltamos 4 anos atrás, era a mesma novela. Acho que o então governador tinha no seu palanque 250 dos 295 prefeitos naquele momento, né? E acabou ficando em terceiro lugar. O povo pensa de forma diferente, infelizmente a política tem esses percalços, mas vamos se restringir ao MDB, onde que nós vamos buscar conversar, no caso aqui de Campos Novos com o prefeito Dirceu, assim como outros prefeitos da região e do estado, na busca desse, até porque agora é um momento que não tem mais convênio, não tem mais nada, acabou na última sexta-feira dia 4, né? O que pagou, pagou, o que não pagou, não será pago, até depois do segundo turno, né? A vedação da lei eleitoral, só que evidentemente há uma pressão que nós vamos ter que saber lidar e contornar.
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0: 12h41. Rede Super Lucas chega aos 39 anos com a marca de ser a rede supermercadista nascida em Campos Novos que mais fatura na região. 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Lucas César, diretor-presidente da rede Super Lucas, está com a Rose e conta um pouco da emoção do trabalho dos pais, Uda Barcarolo e Francisco César, em memória, fundadores da rede.
1: Hoje, então, no jornal, nosso patrocinador, amigo, querido, empreendedor jovem de Campos Novos, alguém que sempre com um olhar lá na frente, com muitas ideias, 39 anos do Super Lucas. 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Lucas, legal ter você aqui, meus parabéns.
2: Muito boa tarde, Roseli, boa tarde a todos os ouvintes da Rádio Cultura. É um prazer estar aqui aí, depois de tanto tempo, né? Mas viemos aqui trazer novidades, contar um pouquinho da nossa história, esses 39 anos que estamos aqui em Campos Novos, justamente, né? Onde a nossa empresa nasceu aqui em Campos Novos, lá no Jardim Bela Vista, ali, na subida do hospital ali do antigo Santa Brígida, é isso, né? É, exatamente. É. Ao lado aí, hoje, são nossos parentes aí, né? O Twigo e Ferrari. Alguns devem lembrar, foi na esquina ali onde tem a casa da nossa tia Nilva, ali no porão ali. Então, em 87, né? A gente, o pai e a mãe iniciaram o mercado lá no Jardim Bela Vista. E esse ano aí, esse mês, estamos comemorando os 39 anos, Roseli.
1: Lembrando com carinho do seu Francisco César, em memória, pai do Luquinhas, e da nossa querida Uda Barcarolo, incansável, são os fundadores desta grande empresa, né?
2: Uhum, com certeza. Então, a história é, a mãe é do distrito da Barra do Leão, né? E o pai do distrito do Rio Pardo, e casaram em 77, foram morar em Joaçaba, né? E o que acabou trazendo nós novamente, eles novamente a Campos Novos, foi uma tragédia, né? Meu irmão mais velho faleceu aos 9 anos lá no Rio do Peixe, eu tinha 2 anos, a gente veio, eles ficaram um período ali no sítio, na fazenda do tio Francisco Schleiger ali, e posterior eles adquiriram o mercado do Gale, né? E tio Francisco e a Mafalda também ajudaram, né? E foi onde começou a história, então, em 87, onde eles entraram no ramo do varejo, né? No ramo alimentício. E lá no Jardim Bela Vista, onde teve essa primeira sede, né? Ficaram lá em torno de 1, 2 anos. O falecido tio Miguel da Rosa também, junto com a tia Dilson, entraram na sociedade um período ali. Foi onde acabou desfazendo, depois de um período da sociedade, cada um seguiu o seu rumo, o seu destino, né? O pai e a mãe trouxeram o mercado, então, para o bairro Santo Antônio, onde por muitos anos teve o mercado o Barbosa, né? Ali bem próximo ao Nino Pinheiro. Hoje nós temos o depósito ali em frente ao mercado ali. Então, depois do Jardim Bela Vista, a gente veio ali para o Santo Antônio, onde é o Barbosa. Era só um cantinho ali, apenas um espaço, né? Dividia primeiramente ali com uma loja de pneus, depois com a farmácia do João Carlos Becker ali. Depois a gente adquiriu alugado, né? Toda a sala ali, onde ficamos em torno até ali do ano de 89, 90, onde a gente foi para a primeira sede própria ali, bem na esquina, né? Hoje, onde ainda temos a sede ali, né? Onde é a parte da nossa hortifruti, a nossa padaria ali, né? De 90 a 99 ali. E 2019, então, foi onde a gente optou de ter a primeira filial, foi no município de Celso Ramos. Junto nisso, de 19 a 22, nós tivemos a ideia de trabalhar na parte de panificação, né? Onde hoje é um dos nossos diferenciais. e iniciamos uma pequena indústria de panificação, né? 2022 tivemos ali em 3 meses ali, abrimos 2 lojas, né? Onde foi Abdom Batista e Erval Velho. Um ano depois tivemos ali tragédia, 2 enchentes em Erval Velho ali, né? 2024 fizemos a atual reforma da matriz, né? E também abrimos o nosso centro de distribuição, né? E também fortalecemos cada vez a nossa indústria de panificação, que ano que vem até nós vamos estar num novo espaço, né? Então, hoje a empresa conta aí com mais de 150 colaboradores, né? São 6 CNPJs, né? Então, temos 6 empresas dentro do grupo, né? Então, são as 4 lojas, né? A nossa matriz, Campos Novos, primeira filial Celso Ramos, Abedon e Erval Velho. Temos o centro de distribuição ali, que está localizado na BR ali, 470, ele está próximo a Forplan ali, ao Michelin. E também temos a indústria de panificação, hoje ela anexa ao mercado, e aí ano que vem a gente vai estar fazendo um espaço separado aí. Então são 6 empresas que hoje a gente tem no grupo aqui do Super Lucas, Rosê.
1: Mas você trouxe para o Lucas, né? Hoje uma rede Super Lucas, você trouxe, além desse espírito de associativismo, de participação em grandes congressos e buscar novidades, você trouxe também a ousadia do negócio, né? Sim. Sempre ampliando, veja Erval Velho, depois das 2 intempéries, né? O Lucas insistiu, né? Novamente viu que ali é uma praça também boa. Isso para você, agora celebrando 39 anos, chegou o momento de dizer para você mesmo: não, eu estava certo em ter esse espírito de expansão, de ousadia, mesmo no meio das crises?
2: A rede que mais fatura, temos essa informação da CATS, que é a Associação do Mercado, a rede que mais fatura aqui em Campos Novos e na região aí de Concórdia a Lages, né, aqui na região da Plástica, aqui somos a 2ª, né, apenas outra rede aqui de Freiburg e Videira, que tem um faturamento maior, né? Então, ano que vem vai sair esses dados. Somos uma empresa de grande porte, né? Já passamos os 60 milhões de faturamento, 70, deve fechar em torno de 80 milhões esse ano de faturamento, né? Então, uma empresa de grande porte. Então, sempre tivemos esse tino de empreender, mesmo com as dificuldades que tem, né?
1: 6 empresas, indústria de panificação própria, centro de distribuição, 4 lojas e quais são os planos futuros?
2: Não, os planos, na verdade, é estabilizar. Esse ano nós não temos nada de projeto de expansão, né? O nosso cenário do varejo hoje está acontecendo, muitos mercados estão fechando, né? Seja a questão da não sucessão familiar e seja a questão justamente que eu falava antes, né? Da expansão, né? Esse ano nós não temos nada projetado. Ano que vem nós temos o projeto que é de expansão, de a gente criar o nosso centro de distribuição próprio, né, Roseli? Então, esse é o projeto pro ano que vem. E em cima disso, eu já a gente tem projeto de uma loja para a gente tem projeto de uma loja a outra cidade, mas é apenas de uma loja aí que a gente tem, nada mais, um passinho de cada vez, né? Mas a gente já está projetando aí uma loja pro ano que vem, e justamente esse centro de distribuição e essa indústria de panificação a gente fortalecer, que ali próximo ao mercado a gente já adquiriu os terrenos e daí a gente fazer essa sede própria também.
1: Muito obrigado por confiar no nosso trabalho também.
2: Muito obrigado você, Roseli, em nome seu, da dona Maria, aqui, a toda a equipe da Rádio Cultura.
0: O empresário Lucas César ressalta a grande participação no crescimento da rede, dos colaboradores, gerentes, coordenadores, colaboradores em geral. Obrigado, Lucas. Parabéns, até amanhã, né? Com grande festa, com muitas promoções do Super Lucas, da matriz em Campos Novos, 39 anos. A Rádio Cultura estará presente a partir das 10 da manhã com o Douglas Tony fazendo a festa no Pit Stop Super Lucas amanhã, então. 12:51. E olha, a Prefeitura publicou edital de concorrência pública eletrônica para a contratação de empresa responsável pela construção de 30 moradias com recursos de convênio. A sessão pública para a abertura das propostas está marcada para 4 de agosto, às 2 horas. O investimento estimado para a execução da obra é de R$3.351.000. As moradias terão 56,55 metros quadrados de área construída em terrenos de 170 metros quadrados. Cada unidade contará com cozinha, 2 quartos, banheiro, lavanderia e varanda. Do total de unidades, 22 serão construídas no bairro Nossa Senhora do Rosário e 8 no bairro Nossa Senhora das Dores. As obras ficarão para depois das eleições de outubro, como informa o subsecretário de Habitação, Nelson de Paula.
3: Então, esse processo, ele foi lançado, vai ser lançado dia 4 de agosto desse ano, para que as empresas possam entrar com seus documentos e participarem do pregão ou processo licitatório. Após isso, nós temos um período aí que agora é um período eleitoral, então provavelmente a gente deve iniciar no mês de outubro esse empreendimento. Claro que dependemos que essas empresas se apresentem com as suas documentações para participarem desse processo licitatório. Então, né, nessa construção dessas unidades, as famílias que vão ser beneficiadas, né, que a gente ainda não tem, vamos primeiro fazer a parte de licitação, são famílias com o salário inferior a 3 salários mínimos. Vai ser, então, um termo de cessão de uso por 10 anos. Após esses 10 anos, daí, definitivamente, cada morador que estiver, né, na sua residência vai receber definitivamente o documento do imóvel. Então, o custo não terá custo ao mutuário para que saia este empreendimento.
0: 12:53, termina aqui o Jornal da Cultura. Bom final de semana para você. Fique ligado na nossa programação. Coordenação e reportagens da Rosa, reportagem também do Edinho Carlos e Priscila Nascimento. Eu sou Ortiz, desejo um bom final de semana para você, até segunda-feira. Obrigado, Super Lucas, conosco no Jornal da Cultura.
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1: Olá, ouvintes, comunicados da Hora do Recado deste dia 10 de julho, sexta-feira. Oportunidade de trabalho. A Multi está com vaga de emprego para a área de vendas. 18 anos ou mais, vaga tanto para o sexo feminino como masculino. São os critérios e, se você busca uma oportunidade de trabalho, essa vaga pode ser para você na loja Multi. Interessados devem fazer contato pelo WhatsApp 49999190666, vaga de trabalho nas lojas Multi. Os familiares do sempre lembrado e amado Sebastião Correia, ainda consternados com seu falecimento, agradecem de coração todas as manifestações de carinho e conforto recebidas, bem como a equipe do Posto de Saúde São José, a equipe do SAMU, ao Corpo de Bombeiros, a equipe do Hospital Dr. José Atanásio e a todos da Capela Nossa Senhora de Fátima pelo cuidado, dedicação e apoio prestados no momento da sua partida. E convidam familiares e amigos para o terço de sétimo dia, que será rezado hoje às 14 horas no cemitério Dom Daniel Stim. E para a missa de sétimo dia, que será celebrada domingo às 9 da manhã no Santuário Nossa Senhora Aparecida, no bairro Aparecida. Por esse ato de fé e união cristã, a família de Sebastião Correia agradece. 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
1: A Secretaria de Assistência Social de Campos Novos informa que o projeto Comunidade em Ação foi retomado e convida toda a comunidade para participar dos próximos encontros. No dia 13 de julho, no distrito de Ibicuí, no Salão da Vila Libino. Dia 14, comunidade do Rio Pardo. E dia 15 de julho, na comunidade de Pocinhos. Programação religiosa da Paróquia São João Batista. Hoje, sexta, 15 horas, missa na comunidade São Miguel, Fazenda Velha. Amanhã, às 19, Capela Santo Antônio Caxambu. E também às 19 horas, na Igreja Matriz. Visita da imagem peregrina de Nossa Senhora Aparecida. Neste sábado, 15 horas, capelas Santa Terezinha Bela Vista e Nossa Senhora das Dores no São Francisco. Missas no sábado, 15 horas, capela Santa Júlia, Pinheiro Chato, 17 horas, Santuário Aparecida, 17 horas, capela Nossa Senhora das Graças Boa Vista e às 19 horas na Matriz e na capela São José. No domingo, dia 12 de julho, missas, 8 da manhã na Matriz, 8:30 Bom Jesus, 9 horas Santuário, 10 horas Capela Nossa Senhora de La Salete Gerassu, 11 horas Ibian, Encontro da Família Titon e 19 horas na Matriz e na Capela Nossa Senhora de Lourdes. Grande festa na paróquia Nossa Senhora da Saúde, em Abdom Batista, neste dia 12, 42ª festa do Colônia do Motorista. Participe, presença de João Luiz Correia. Programação, 6 da manhã, alvorada, 9 horas, missa, 9:30, desfile de carros, meio de almoço e 14:30, matinê. Óticas Carol, contrata atendente maior de 20 anos. Experiência em vendas é um diferencial. Interessados, levar o currículo na Óticas Carol, no centro de Campos Novos. E neste dia 11 tem a quarta feijoada tradicional do Chalé do Paulete Amigos do Bem. Adquira pelo telefone 98860-6230 com o Paulete ou na Mecânica Agrícola Paulete. Ingressos a R$50. A feijoada é amanhã, no meio de 1 da tarde. Ouvintes, com a proteção de Nossa Senhora Aparecida e os trabalhos técnicos de Daniel Agostini, eu volto na segunda com a hora do recado. Boa tarde.
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8: Olá, amigos do esporte, boa tarde. Estamos chegando nesta sexta-feira com as notícias do nosso Esporte 93. 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Olha, gente, continuam abertas as inscrições para a Copinha Campos Novos, categorias de base, que tem início previsto aí para o 16 de agosto. E as inscrições estão abertas, vão até o início do mês de agosto, no masculino, no sub-9, sub-11, sub-13 e sub-15. E no feminino, sub-11, sub-13 e sub-15. Escreva sua equipe até o início do mês de agosto. A Secretaria Municipal de Esportes tem intenção aí de começar as atividades, o início das competições, no próximo dia 16 de agosto. Tem sequência também o interiorano de futsal ou de futebol 7, que está sendo realizado pela Secretaria Municipal de Esportes na comunidade, no distrito da Barra do Leão. Três jogos fazem parte da penúltima rodada da primeira fase da competição. Começa amanhã, a partir das 14 horas, tendo como sede o distrito da Barra do Leão. Tem sequência também amanhã, dia 11, mais 4 jogos, 3 no masculino e 1 no feminino, da quinta Taça Cachoeira Amigos do Boita. Participe você também, vá lá, incentive a sua equipe. Amanhã, a partir das 14 horas, 3 jogos no masculino e 1 no feminino fazem parte desta rodada que acontece amanhã, dia 11. Amanhã também tem sequência o campeonato que está sendo organizado também pela Secretaria Municipal de Esportes e vai ser realizada no ginásio municipal de Antônio Domingos Parisi, no município de Ibiã, os jogos da Amplasque. Então teremos jogos no sub-15, no masculino, no feminino. Vai ser uma rodada completa que começa amanhã, dia 11, a partir das 14 horas e vai até as 18 horas, né? Envolvendo as equipes da Amplasque de Campos Novos. É a segunda Copa Amplasque que está sendo realizada neste ano, incluindo a bocha mista e incluindo também o masculino, o sub-15. Participe você também. E olha, o final de semana vai ser bastante movimentado em termos de esportes no município de Campos Novos, nos informa o secretário de esportes, Ellison Cunen. A Liga Santa Catarina de Handebol Adulto promove a rodada final aqui em Campos Novos, tendo como sede o município de Campos Novos. Amanhã, então, sábado, no ginásio Juvelino Fernandes da Silva, junto à Praça Zoldan, durante todo o dia, jogos da Liga Santa Catarina de Handebol. Os jogos seguem também no domingo, pela manhã, começando pela manhã, só que daí no ginásio de esportes Osni Jacomel, no bairro Aparecida. Esta é a etapa final da Liga Catarinense de Handebol Adulto. Agradecemos aí o empenho aí dos professores, o Patrick e a Rizoni, que não mediram esforços para conseguirem, através das equipes aqui de Campos Novos, e trazer esta que pela primeira vez acontece aqui em Campos Novos. É a final no ginásio Juvelino Fernandes da Silva, junto à Praça do Zoldan, aqui em Campos Novos, amanhã, durante todo o dia, e no domingo segue no ginásio Osni Jacomel, no bairro Aparecida. E amanhã no ginásio Humberto Calgário também teremos uma etapa do Campeonato Estadual de Judô. Esta é a primeira vez que Campos Novos vai sediar uma etapa tão importante, né? Vinculada ao Campeonato Estadual de Judô. Vale salientar que esta etapa também vale vaga para o Campeonato Brasileiro da modalidade. Então estamos convidando a você que gosta da modalidade do judô prato cheio para amanhã. Durante todo o dia, no Ginásio de Esportes Humberto Calgado, teremos então uma etapa do Campeonato Estadual de Judô. É a primeira vez que Campos Novos está sediando uma etapa tão importante da competição do judô do estado de Santa Catarina. E vale vaga aí para o Campeonato Brasileiro de Judô. Falando em Copa do Mundo, a Espanha enfrenta a Bélgica nesta sexta-feira em busca da classificação para a próxima fase da Copa do Mundo da FIFA. Os times vão a campo no gramado de Los Angeles a partir das 16 horas. E olha, o Ramon Abate Abel é o primeiro árbitro catarinense a ser escalado para a Copa do Mundo de 2026. E ele será o quarto árbitro do duelo entre Espanha e Bélgica, válida pelas quartas de final da competição. Ramon Abate Abel é natural de Turvo, no sul catarinense, vive atualmente em Araranguá e tem uma carreira marcada por decisões de alto nível, incluindo a final do torneio olímpico de Paris em 2024, partidas da Copa Libertadores, da Copa Sul-Americana e também do Mundial de Clubes. E hoje ele vai ser o quarto árbitro da partida envolvendo Espanha e Bélgica pelas quartas de final da Copa do Mundo 2026. E eu volto a falar de esporte.

0: 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Hora certa.
1: 1:07.
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10: E aí, rapaziadinha bacana, muito boa tarde para você. Estamos chegando nesta sextou, rapaz. Aham. 10 do mês de julho, 10 é 10. Comunicação aqui do Edinho a partir de agora até as 5 da tarde, com muita alegria, levando o showzaço da alegria. Enquanto o Emerson faz a tua viagem, ou a viagem dele, né? A gente segue aqui na programação, coisa boa demais. 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

0: 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E hoje tem as mais da semana, porque é sexta-feira. Ah, e aí, votou em qual? Qual você pediu mais durante a semana? Tá na expectativa aí? Pois é, rapaz. Se eu te falar que a quinta colocada é de artista camponovense. Ah.
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0: Bora lá então, curtir a quinta colocada da semana. Bora trazer então Marcos Moraes, Caixas de Silêncio. Bora curtir?

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1: Bom demais, você ouviu a quinta colocada mais da semana, né? Vou fazer um break rápido pra me alinhar aqui a nossa programação, né? E daqui a pouco a gente segue com a quarta, a terceira, a segunda e a primeira colocada da semana, pode ser assim? Então tá bom, uma tarde recheada de muita música bacana. Claro, a participação do ouvinte também tá valendo no WhatsApp 8403-4327. Você estará concorrendo a um kit churrasco, então... Já sabe, né? Sextou, churrasquinho, aquela coisa arada toda. Então, senta o dedo aí, participa, nome completo de onde está falando. Durante toda a tarde, você estará concorrendo a esse kit churrasco, sorteio na finaleira aqui do programa. Pode ser? Combinado então. Fica ligado.
2: 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Hora certa. Cultura. 1:18.
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0: Bom demais, vamos seguindo aqui a programação então, na companhia do Super Castanhão. 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Galera, participando para concorrer ao kit churrasco de hoje, tem Celso Pereira dos Santos, Antônio Toldo, Etelvina Ferreira, a Marli Oliveira da Silva, a Cirlei Ribeiro lá do Pacheco, a Gabriele Padilha, a Irene Lopes, todo mundo participando aí, né? Acho que eu vou mandar um áudio também aqui pra mim participar, né? Vai que ganha aí o kit churrasco hoje de noite, já sapé. Vamos seguir as mais da semana.
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0: E agora? E agora, rapaz, quem será que é a quarta colocada da semana? Você que pediu, você que programou aí, né? As músicas durante a semana, tá na expectativa aí? Então vou contar pra você, tá? É a Madame Batista, rapaz. Participação aí do Léo Magalhães, Não Quero Falar Com Ela. Bora curtir.

Muito bem, você ouviu então aí, né? O sucesso, a quarta música com Amado Batista, a quarta colocada da semana. Agora a gente vai ouvir então a terceira colocada da semana, pode ser? E aí, você votou em qual aí? Será que você pediu bastante? Essa é pra aquele cara que não tá muito com a moral aí com a esposa e coisa arada, né? Ele tem que pedir essa música e oferecer pra ela. Dei uma pista. Bora curtir, Panda! Eu te seguro.

0: banda Eu Te Seguro na programação aqui foi a terceira colocada, né? A terceira mais da semana. Vou ali, volto já e trago as últimas duas. É a segunda e a primeira colocada da semana, mais tocada, né? Da semana aqui na cultura. Tá bom? Fica ligado então, porque é rapidinho, eu tô de volta. Uma excelente tarde, um bom final de semana pra você.
1: Hora certa. 1:29. 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

0: tempo enfurrascado, né? Um pouco chove, um pouco passa, temperatura na casa dos 16 graus, é isso mesmo. Deixa eu abrir aqui pra não mentir pra você, né? Se não, vou te falar um negócio, cara, aqui, deixa eu só abrir aqui meu WhatsApp, meu aplicativo, é 15, 16 graus, depende da região que você tá. Aqui no centro tá 15 graus agora. Tem umas baixadas que às vezes tá mais quente ou mais frio, né? Mas a média é por aí, entre 15 e 16 graus, né? 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Tá rolando o kit churrasco, a galera tá participando, 84034327. Daqui a pouquinho eu vou começar a atender as participações aí do ouvinte, né? Começar a divulgar aí os nomes dos participantes, tá bom? Que agora a gente tá rolando aí as mais da semana, né, rapaz?
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0: Então, as mais da semana agora traz a segunda mais tocada, mais executada aqui na programação da Cultura. Você que pediu ela, Gustavo Mioto, Amor é pra Poucos, participação do Fábio Júnior. Bora curtir.

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1: Gustavo Mioto, Amor é pra Poucos, participação do Fábio Júnior. É a segunda mais executada desta semana aqui na programação Cultura, né? E agora a gente vai ouvir então a primeira mais executada, aquela que todo mundo pediu, todo dia. É. Vamos lá então, a primeira música mais executada aqui na programação Cultura, nas mais da semana.
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1: Jorge Matheus, Gaivota, participação de Matheus e Cauã.

0: Muito bem, é mais da semana, Jorge Matheus, Gaivota, participação do Matheus e Cauã, né? A programação aqui fechou, então, as mais desta semaninha. Eu vou mandando abraço aí pra galera que tá participando, né? Do nosso sorteio do kit churrasco aqui na programação desta tarde do Show da Alegria. Aí o pessoal participando. Andrei Sandri tá comigo, né, Andrei? Tomando chimarrão, garanto, Andrei. Diz que o Andrei disse que se ganhar, disse que vai me convidar pro churrasco, Andrei. O Andrei tomando chimarrão, garanto, ah. Diga lá, Andrei. Oi, Andrei, velho, figuraça, né? Cadê o Andrei? Agora sim. Fala, Andrei. Fala, amor do céu.
1: Boa tarde, amigo Edinho. Tudo certo? Andrei Sandri.
0: E aí, quero Andrei?
1: Participar do sorteio do kit churrasco.
0: Ah.
1: Se eu ganhar, eu quero comer tudo.
0: Ah,
1: tá bom, meu amigo?
0: Não vai me convidar, então tá bom. A Daí Facim também, repórter Esso, participando da programação aqui. Obrigado pela companhia. A Ivonete Pasquale também tá comigo. A Luzia Ferreira de Lima também participando. A Elisandro dos Santos, né, também participando. Quem mais aqui comigo? Galera vai participando, interagindo comigo. A Ana Iva Silveira também participando, concorrendo a esse kit churrasco, né? Pessoal vai interagindo, vai participando. Na finaleira do programa a gente faz o sorteio. Quem sabe você ganha o kit churrasco e me convida, né? Hoje à noite a gente já faz uma jantinha, né? O que achou? Pode ser? Tá bom. Bora ali, fica ligado.
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3: Hora certa, cultura.
4: 1:47.
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0: dízimo é a expressão de nossa gratidão a Deus, manifestada na oferta de uma parcela de nossos bens. Dízimo é sacrifício, pois exige a renúncia de algo que conquistamos com o nosso trabalho. Senhor, fazei de nós dizimistas conscientes, alegres e generosos.
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10: Vamos lá, rapaziadinha. Boa sexta-feira pra você. Obrigado pela companhia. 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Deixa eu mandar um abraço aqui pro pessoal que está comigo na programação aqui do Show da Alegria desta sexta, participando do kit churrasco, né? A Conceição de Souza Pedroso, a Luzia Ferreira de Lima, quem mais aqui? A Bernardete Serena Coferri também tá comigo, né? Curtindo a programação e participando. Tem o José Kaufmann, também tá ouvindo a programação, pessoal aí do assentamento 30 de outubro, né? Com a gente, obrigado pela companhia. Marília do Carmo Moraes também tá ouvindo a gente, né, Marília? Tudo de bom. Quem mais aqui comigo participando? A Cirlei lá do Pacheco também tá comigo, né, Cirlei?
11: Oi, Edinho, boa tarde, bom fim de semana, Cirlei Ribeiro Pacheco, quero ganhar o kit churrasco.
10: Valeu, Cirlei, tudo de bom, obrigado pela companhia. Quem mais aqui? O William dos Santos Gonçalves também tá comigo, tá participando da programação, né? Quem mais participando aqui também? Deixa eu ver aqui, pessoal interagindo comigo aqui, o Juninho Góes, grande Juninho, obrigado pela companhia, participando também, o Ademir Lessas, que tá lavando a moto e penteando o cabelo já para se preparar para dar um passeio de moto aí no final de semana. Tomara que pare a chuva, né, Ademir? Mas a previsão, domingo, parece que não é para chover. Oh, Valdecir Cavichon, tio Ego, abraço, tudo de bom, obrigado pela companhia também. Aldila Borto, ele lá de Abdão Batista, Alderi Padilha, o Neguinho, também tá ouvindo nossa programação, né? Tá participando. A Vanessa Lima também tá com a gente participando. O Anderson Luiz Soares também tá com a gente. Vamos de Zezé de Camargo e Luciano pra gente seguir a programação musical desta tarde.

0: Maiara e Maraísa.
1: 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Hora certa, Cultura.
0: 1:58. 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
0: Música. 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E agora chegou a hora da bandinha show. Eu quero agora que você arrede as cadeiras da sala, da cozinha, onde quer que você esteja aí. Chuta tudo aí pro lado. Agarre o seu parceiro ou sua parceira e bora dançar as bandinhas? Pode ser nessa tarde. Tá bom, enquanto você vai fazendo essa mudança em casa, né, do ambiente onde você vai dançar, eu vou mandar abraço pra galera que tá concorrendo ao kit churrasco. Pode ser assim? Bora lá curtir então, ouvinte que pede música e tá concorrendo a esse kit churrasco.
5: Boa tarde, Edinho. Aqui é Neuza Padilha de São Francisco. Quero participar do sorteio aí do kit churrasco. Se eu for atendido, agradeço.
0: Valeu, muito Neuza. Boa tarde. Valeu, tudo de bom. Boa tarde pra você. Aqui comigo também a Margarete dos Santos. Santos de Moraes, né? Paganini tá comigo, né, Margarete? A Edilaine Cardoso. Oi, Edilaine, me diga uma coisa, como é que tá as bergamotas aí? Já estão maduras ou não? Maduraram as pocã aí? Manda uma foto e quero ver se tá madura as bergamotas. Pegou a jada, deve estar bem doce também, né? Cetado. Não, imagina, não tô pedindo pra você trazer a bergamota aqui, né? Capaz? Ah, Maria Luz, a Miriam Luz, sabe o que? Agora eu falei Maria de novo, né? Eu fiz ano passado ou foi esse ano? Não lembro agora se foi ano passado ou foi esse ano. Eu fiz a programação aqui pro Gerson Page da noite, né? É, da noite, programação da noite. E eu chamei durante, acho que uma semana ou duas semanas. Eu chamei a Maria, a Miriam, que é Miriam Luz, eu chamei ela de Maria Luz, e daí na sexta-feira, que era a última edição do programa que eu tava fazendo, que Deus já voltava no outro dia, ou na segunda-feira, aí que ela foi dizer, Edinho do céu, meu nome é Miriam, não é Maria Luz. Essa me aconteceu aqui, rapaz. Você tá doido, ô Miriam? Abraço pra você. Agora acertei, né? Depois de errar a primeira, acertei na segunda. Ai, a Camila Zanão também tá comigo. A Salete Mocelin Martendal, a Silei Moraes Nissel, João Carlos, a Ivone Pereira da Silva, a Mari lá em Floripa, ouço das 10 às 13. Ouvi das 13 às 2, eu quero que das 10 às 13. Não entendi o que a Mari escreveu aqui, mas tá valendo, né? Sextou, abençoada sexta. Oh, eu ouço das 10 às 13 e ouvi que tu estaria aí. É, bem que ontem minhas sobrinhas disseram pra mim que a programação estava ótima. Olha a moral que a Mari tá me levando aí, olha aí. Sextou, abençoada sexta aí pra você e toda a tua família. Obrigado, Mari. Obrigado aí pro pessoal lá de Floripa, né? Ouvindo a gente, sempre ligados na programação aqui. Ai, ai, ai. Vamos lá de bandinha? Já deu tempo de arredar as coisas da sala, hein? Então tá bom. Então eu quero que você dance agora em cima de uma sola J, tá?

0: Aí o sucesso da rainha musical Fígado de Aço. E aí você tem o Fígado de Aço também. Aí, aí. Sextou, rapaz. Ótima tarde pra você. Vai participando aí, 84034327. Tá valendo o kit churrasco no final do programa aí, rapaz. Começa agora. Olha aí, volto já, hein? Fica ligado na programação.
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2: Hora certa.
3: 2:16. 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
6: Tem uma rivalidade entre Argentina e França que vai além do confronto da última edição do Mundial, em que a Argentina levou vantagem. A briga é a corrida pela artilharia. Mbappé ou Messi? Bom, com um gol marcado contra o Marrocos, Kylian Mbappé chegou aos 8 gols e igualou Lionel Messi.

0: lista dos maiores artilheiros dessa competição. Agora, a FIFA tem um novo critério de desempate relacionado com o número de assistências. E é isso que faz o francês ficar à frente do argentino. Aos 27 anos, o camisa 10 francês, até o momento ele é o segundo artilheiro da história no ranking, ficando com um gol atrás do Messi, mas ainda tem chance de ultrapassar o argentino nessa marca histórica. Eu sou Melina Calduro, de Miami, para o AKR Te Encanto.
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3: 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Agora eu quero atender participação do ouvinte aqui, a galera participando para concorrer a um kit churrasco de La Salete Martendal.
4: Boa tarde, Rádio Cultura, aqui é Salete Martendal de São Roque, Abedão Batista. Hoje o kit churrasco é meu. Vim pra São Roque, Abedão Batista.
3: Olha aí.
4: Eu quero ganhar o kit churrasco aí, que tem uma ótima tarde de chuva aí, que tá chovendo. Deus abençoe vocês aí da rádio e tudo é bom. Um abraço aí. Eu quero ganhar o kit churrasco. Hoje é meu.
3: Bora torcer aí, né, minha querida? Obrigado pela companhia. Quem mais comigo aqui?
5: Boa tarde. Eu sou Ivonete das Graças Veiga Saldanha, de Campos Novos. Uhum. Eu queria participar do sorteio do kit churrasco.
3: Certo. Quem mais?
6: Oi. Meu nome é Arthur Bezzi Saldanha e eu queria participar do kit de churrasco.
3: Olha só. E quem mais aí?
7: Boa tarde. Meu nome é Emanuela Aparecida Veiga dos Santos e eu queria participar do kit churrasco.
3: Show de bola, todo mundo participando, então obrigado pela companhia, né? A galera participando, o Adão Pereira de Matos também tá participando, Valdiva Pasquale, quem mais aqui? Paulinho da Silva também tá com a gente participando, quem mais aqui?
8: Boa tarde, aqui quem fala é Reinaldo da Silva do Ibicuí, viu, Edinho?
3: Oi, Reinaldo.
8: Gostaria de ganhar o kit churrasco, pro final de semana vai ser friozinho, comendo uma carninha assada.
3: Eita,
8: beleza?
3: Tá, coisa boa, né, meu amigo Reinaldo? Tudo de bom, obrigado pela companhia aí no Bicuí, tá?
9: Boa tarde. E a Enid Fátima Estanque aqui da Encruzilhada.
3: Oi,
9: quero participar do kit churrasco.
3: Fechou, tá participando. Quem mais aqui comigo?
10: Boa tarde, Edinho. Aqui é Bilma de Souza Cardoso, Passa Santa Rita Vargem. Eu quero participar do sorteio do kit churrasco.
3: Valeu, Vilma. Obrigado pela participação e tudo de bom pra ti, tá? Quem mais?
11: Boa tarde, Edinha. Aqui é a Terezinha Cordeiro, quer participar do kit churrasco. Forte em dia, agradeço. Tudo é bom.
3: Valeu. Tudo é bom também.
11: Bom fim de semana.
3: Pra você também. Meu amigo Ademar Carabolante. Fala, Ademar.
12: Opa, Edinho. Boa tarde. Tudo bem?
3: Câmbia.
12: Ademar Carabolante, né?
3: Vai
12: com uma música boa aí da Lana Tavares aí pra nós escutar.
3: Ok,
12: o compadre Nene pro Jânio aqui embaixo, né? Sítio do tio João Maria aí da Nona Chica ali, um abraço pra eles ali, né?
3: Sim.
12: O Carlinho aí na Merceria Santos. Lúcio. O Gerson, nosso amigo Gerson aí de São Pedro, tá meio gripado o homem, tá aí.
3: Capaz.
12: Caiado ali, mas tá tudo certo, né?
3: Uhum.
12: Manda um abraço ali pra turma do o Zap é da Santa Bárbara, né?
3: Sim.
12: O Gerson ali, portista, piazada aí. Valeu, Edinho, se não for atendido. Eu agradeço aí, um abraço, uma boa tarde, de chuva, mano.
3: Valeu.
12: Apelhar, né?
3: Valeu, Ademar. Diga pro Gerson tomar um xarope de cana que é bom, ele sabe qual que é lá. Ele toma, ele já é melhorado essa gripe aí, tá?
0: Boa tarde, Edinho. Teu programa está ótimo.
3: Obrigado.
0: Quer participar do sorteio também.
3: Aham.
0: Para um churrasco.
3: Numa
0: tá bom?
3: Dessa.
0: Um abraço.
3: Valeu.
0: Tudo de bom. Bom fim de semana.
3: Igualmente para a senhora. Valeu. E o nomezinho, como é que é?
0: Marilena Rosa de Bastiani. Esqueci do meu nominho, né?
3: Isso aí. Valeu, tudo de bom. Quem mais aqui comigo?
13: Fala, Edinho.
3: Câmbio bom. Fala, Ade.
13: Todo dia ela frequenta das 5 até fechar a rádio.
3: Coisa boa.
13: Participar do churrasco aí, se for possível. Beleza, pessoal?
3: Fechou. Abraço, obrigado. Vai mandando aí essa mensagem, você também, né? E quem sabe você fatura um kit churrasco. Aí é só fazer o fogo, rapaz, e curtir o finalzão de semana.

0: Tá aí o sucesso da Lana Tavares aqui na programação Cultura. E agora chegou a hora do Cultura Notícias aqui na programação.
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0: Cultura Notícias é contigo, Rose. Boa tarde.
2: Boa tarde, Edinho. Boa tarde, ouvintes do Show da Alegria. Chuva forte, frio intenso fazem parte da previsão para esses dias de agora. Até o final de semana, semana que vem em
3: Santa Catarina.
4: A Copa do Mundo de 2026 vai se aproximando dos últimos capítulos. A bola já está rolando na fase das quartas de final. Hoje haverá apenas uma partida, o confronto entre Espanha e Bélgica em Los Angeles, às 16 horas. A Espanha vem da classificação contra Portugal, um duelo de muita rivalidade da Península Ibérica. Os espanhóis têm melhorado ao longo da competição. Depois de um empate contra Cabo Verde, que frustrou sua torcida, a seleção dirigida por Luis de la Fuente engrenou. Vitórias convincentes contra a Arábia Saudita na fase de grupos e a Austrália na fase 16 avos de final recolocaram a Espanha entre os favoritos a chegar à final. Se a Espanha vem melhorando ao longo da competição, a Bélgica passou por uma verdadeira jornada de superação neste Mundial. Depois de empatar com o Egito e o Irã nos dois primeiros jogos, a Bélgica virou uma classificação quase certa a ser ameaçada por maus desempenhos. A goleada, então, contra a fraca Nova Zelândia garantiu a classificação, mas não chegou a convencer. Há quem diga também que a interferência do presidente dos Estados Unidos, Donald Trump, no cancelamento da suspensão do atacante adversário Balogun, motivou ainda mais os belgas em campo. Encontro entre magistrados para fortalecer a atuação no enfrentamento da violência doméstica em Santa Catarina. Com foco no aprimoramento da atuação jurisdicional especializada e na proteção de mulheres e meninas, o Poder Judiciário de Santa Catarina promoveu hoje o encontro de juízes e juízas das varas com competência em violência doméstica e familiar contra a mulher. Este encontro, que ocorreu na Universidade Federal de Santa Catarina, buscou fortalecer a atuação dos magistrados por meio do alinhamento técnico-normativo e da qualificação prática, especialmente em temas relacionados à concessão, renovação, revogação e monitoramento das medidas protetivas de urgência, consideradas um dos principais instrumentos de proteção à vida e à integridade física e psicológica de mulheres e meninas em situação de violência. E o governo promete apertar para as plataformas de jogos eletrônicos, as plataformas das apostas. Passará por um novo aperto de cinto no Brasil a partir do dia 17 de julho e vem em boa hora e muito necessário. Duas portarias ainda serem publicadas no Diário Oficial da União pelo Ministério da Fazenda impõem novas restrições para a divulgação das plataformas de apostas que entram em vigor na próxima semana. Assim como ocorre com cigarros e bebidas, onde tem que ter o alerta para a dependência, também essas plataformas de apostas agora terão que fazer isso, tendo em vista o endividamento de muitas pessoas, não é? A problemática familiar que essas apostas têm gerado, tendo em vista que muitas pessoas acabam criando uma dependência. Aposta hoje, perde, aposta amanhã para ganhar, perde de novo, vai, continua apostando e aí se vai praticamente todo o salário do mês. É problema familiar, é problema para a pessoa que aposta. A principal mudança que o Ministério da Fazenda está fazendo é a exigência de uma mensagem de alerta sobre os riscos das apostas. A estratégia repete o que foi adotado pelo governo federal com as embalagens de cigarro, que passaram a trazer imagens e mensagens sobre o risco à saúde desde o ano de 2000. Segundo o anúncio do Ministério da Fazenda, feito pelo ministro Dario Durigan, serão utilizadas 3 mensagens nas propagandas das plataformas de apostas. Primeiro, o Ministério da Fazenda adverte: apostar faz você perder dinheiro. Segundo, o Ministério da Fazenda adverte: apostar pode causar dependência. Terceiro, o Ministério da Fazenda adverte: aposta não é investimento. Outra restrição criada para a divulgação dessas apostas impede que as propagandas dessas casas de apostas incluam comentários de especialistas que possam sugerir qual caminho seria mais indicado para determinada aposta, os famosos pitacos de comentaristas ou personalidades. A intenção é evitar comentários que possam induzir as pessoas ao erro ou ao jogo. Também passará a ser proibido apresentar históricos de resultados que possam levar o jogador a acreditar que exista alguma predisposição ou condição positiva que o encorajem a apostar e a perder dinheiro. 14:35. O tempo é chuvoso, está emburrado, prometendo aí um final de semana de mais chuva em Santa Catarina. Eu vou chamar aqui a Caerte e o boletim de hoje à tarde com a previsão do tempo da Daniele Lima.
3: Olá, boa tarde. 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
5: Boa tarde. A sexta-feira segue instável, com chance de chuva em todo o estado e risco de temporais, principalmente no Grande Oeste. No sábado, a instabilidade continua trazendo condições para pancadas de chuva em todas as regiões, intercaladas com períodos de melhoria. As máximas chegam perto dos 22 graus no litoral norte e extremo oeste, e ficam entre 15 e 20 nas demais regiões. No domingo, o tempo melhora ao longo do dia, com diminuição da nebulosidade. No litoral, pela manhã, ainda há possibilidade de chuva fraca isolada, mas à tarde já ocorrem aberturas de sol. As temperaturas diminuem. As máximas ficam abaixo dos 18 graus no domingo na maior parte de Santa Catarina. E as mínimas ocorrem à noite. Mesmo com as mudanças no tempo, tenha um ótimo fim de semana.
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4: Edinho, ouvintes, para complementar então a previsão do tempo, Santa Catarina está em alerta para ocorrência de temporais. Esse aviso vale até amanhã. A formação e o lento deslocamento de uma frente fria sobre o estado favorecem a ocorrência de chuva intensa, descargas elétricas, rajadas de vento e até queda de granizo em várias regiões de Santa Catarina. Mas aqui eu vi no mapa da Ipagre-Sirã, é bem mais tranquilo. Vai chover, mas não tem essa previsão de temporais, que é mais aí para o litoral e outras regiões do estado. O cenário de instabilidade levou o IMET, a Defesa Civil, a emitir avisos, destacando a necessidade de atenção diante das condições previstas que podem resultar em transtornos relacionados ao mau tempo. É uma previsão de até 60 milímetros por hora, podendo chegar a 100 milímetros ao longo do dia, ventos fortes, etc. e tal. Começa aí no oestão, no extremo oeste, oeste, não é? Mas, e avança, né, para outras regiões. Tem o meio oeste também aqui no mapa, mas pelo que eu vi aí, a região de Campos Novos vai chover, mas não entra, né, nesse alerta aí, principalmente para granizo e tempo com aí velocidades que possam trazer muitos estragos.
0: Que bom, né?
4: Isso aí.
0: Que bom.
4: Edinho, eu volto daqui a pouquinho com você. Ótimo programa.
0: Valeu, obrigado, Rose. Tá aí a participação então da Rose aqui no Cultura Notícias. A gente segue a programação Show da Alegria. Já tem mais notícias, né? Logo mais às 15h tem mais uma edição. Às 15h30 mais uma edição. E às 16h a gente encerra então, né, as edições da tarde aqui do Cultura Notícias da Cultura. Fica comigo, hein?
1: 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Cultura. 2:38.
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0: 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E agora a gente vai atender a participação aí do ouvinte, né? Que tá concorrendo ao kit churrasco de toda sexta-feira aqui na Cultura. Coisa boa demais, né? Mandou um alô pra Lidiane Bruneta, tá de boa, diz que o almoço foi na casa da mãe hoje, é isso? Grande abraço, então, tudo de bom, obrigado pela companhia. É, quem mais participando aqui? Deixa eu relatar aqui os nossos ouvintes, agora sim, bora curtir aí a participação do ouvinte, então. Olá, boa tarde.
16: Boa tarde, Edinho. Eu peço pra tu rodar qualquer música, eu ofereço para meus amigos e amigos aqui da Vagem, para minha irmã Maria, meu cunhado Cláudio, para meu irmão Bastião lá do Papuã, para ele, a esposa dele, para minha filhada Ana Júlia.
0: Sim.
16: E para vocês aí da rádio.
0: Obrigado.
16: Agradeço se eu for atendida.
0: Valeu, minha querida. Obrigado. É, a participação aqui foi da Ivone, né? Grande abraço. Quem mais aqui comigo? Gilmar Mantovani tá comigo também. Quem mais aqui?
17: Boa tarde, Lourdes Varela Pereira devolvendo. Quero participar do kit churrasco.
0: Valeu, Lourdes. Quem mais aqui também com a gente? A galera participando.
18: Boa tarde, aqui é o José Gabriel Pereira, aqui de Linha Montelegre, Val Velho. Eu queria concorrer ao kit churrasco.
0: Opa, concorrendo então, meu amigo. Grande abraço, Monte Alegre.
19: Boa tarde, menina. Aqui é o Argil Antunes da Boa Vista. Eu também gostaria de participar do kit de churrasco aí também.
0: Valeu, Argil. Abraço. Tudo de bom.
20: Boa tarde, Dinho. Hoje não é o Emerson.
0: Hoje não.
20: Aqui é o Roberto Vicente do Ibiqui.
0: Fala, Roberto.
20: Eu quero participar do kit churrasco aí. Um abraço, tudo é bom.
0: Valeu.
20: É, beleza.
0: Beleza, abraço.
21: Boa tarde, Edinho.
0: Câmbio.
21: Tudo certo?
0: Bom.
21: Quero participar aí do sorteio do kit churrasco.
0: É.
21: E, se possível, ponhar uma música pra nós aí do Gino e Geno. Cigana, eu fico agradecido.
0: Cigana. Aí, obrigado. Beleza, meu amigão. Vinícius Zé, grande abraço, tudo de bom. Quem mais aqui? Deixa eu ver onde é que eu parei aqui agora. Que bárbaro.
22: Boa tarde, Edinho Carlos. Aqui é Helena Gardim, do assentamento Cepete Araju. Eu também, Helena, quero participar do kit churrasco.
0: Fechou então, tá participando.
23: Boa tarde, Edinho. E daí, tudo bem?
0: Bom, que nossa.
23: Então, por aí.
0: Mas olha, melhor possível.
23: A Rádio Cultura.
0: Ah.
23: Todos vocês, um abraço.
0: Obrigado.
23: E daí, é a família Francisco da Silva aqui, Santo Antônio do Campo, fazendo postinha.
0: Maravilha.
23: E se eu for atendido, obrigado por tudo vocês aí, beleza?
0: Valeu,
23: tudo
0: meu querido.
23: Bom.
0: Valeu, seu Abílio. Obrigado pela companhia aí também.
24: Sou a Maria Angélica, queria participar do kit churrasco.
0: Valeu, Maria Angélica.
25: Boa tarde, Edinho. Meu nome é Juliana de Lima. Eu quero participar do sorteio do kit churrasco. Pode ser que eu ganhe dessa vez, né?
0: Vai saber, né? Torce o dedo aí. Eu cruzo o dedo, né? Torcer não.
26: Boa tarde, Edinho. Sou Jane Preciso dos Santos aqui do bairro. Parece que gostaria de participar do kit churrasco.
0: Não tá na velocidade 2, tá? E nem na 3. Como é que é?
26: Boa tarde, Edinho. Sou Jane Preciso dos Santos aqui do bairro. Parece que gostaria de participar do kit churrasco.
0: Vamos tentar colocar na velocidade 2 pra ver como é que fica.
26: Boa tarde, Edinho. Sou Jane Preciso dos Santos aqui do bairro. Parece que gostaria de participar do kit churrasco.
0: Esse é 1,5. Vamos ver na 2.
26: Boa tarde, Edinho. Sou Jane Preciso dos Santos aqui do bairro. Parece que gostaria de participar do kit
0: churrasco. Valeu, minha querida. Boa sorte. Obrigado pela companhia aí.
27: Boa tarde. Meu nome é Beatriz Becker. Eu gostaria de concorrer ao kit churrasco.
0: Opa, agora tá na velocidade 2. Como é que é?
27: Boa tarde, meu nome é Beatriz Becker e eu gostaria de concorrer ao kit churrasco.
0: Valeu, Bia, obrigado pela companhia aí, tudo de bom. Quem mais aqui, sem ouvir o áudio antes, quem tá falando?
28: Boa tarde,
1: Aqui é Odete Pelicioli Bisotto, do centro. Uhum. Quero concorrer ao kit churrasco.
0: Valeu, minha querida. Tá concorrendo sim. Daqui a pouquinho eu rodo mais participação do ouvinte. 8403-4327. Tá valendo o kit churrasco pra você sapecar essa caninha no finalzão de semana, tá? Pode ser? Eu quero também. Vou mandar um áudio daqui a pouco.

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1: 2:57. 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
2: 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E agora tá chegando Cultura Notícias, edição das 15 horas às 3 da tarde.
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8: 15 horas e 1 minuto, nascimento de trigêmeos. Eles nasceram em Joaçaba, mas a família de Zorteia emociona no Rust.
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8: 16 graus a temperatura, a previsão é que a temperatura ela baixe no decorrer da tarde e noite. O final de semana deverá ser de chuva e frio. O preço dos alimentos teve a primeira queda desde novembro do ano passado, o que ajudou a inflação oficial a fechar o mês de junho em 0,16%. O resultado mensal do Índice Nacional de Preços ao Consumidor Amplo, IPCA, é o menor desde outubro do ano passado. O dado de junho mostra que a inflação perdeu força pelo quarto mês seguido. Em maio, o índice era 0,58%. Em 12 meses, o IPCA soma 4,64%, ainda acima da meta do governo de até 4,5%, mais abaixo do acumulado até maio, quando era 4,72%. No semestre, a inflação acumulada fica em 3,33%. O percentual mais alto foi registrado no mês de março, 0,88%. O IPCA do mês passado veio abaixo da estimativa do mercado. O relatório Focus, da última segunda, sondagem do Banco Central com agentes do mercado financeiro, projeta que a inflação de junho ficaria em 0,32%. Para o final de 2026, a projeção de mercado é de 5,3%. Os alimentos que mais contribuíram em para baixo foram alimentação e bebidas, menos 0,24%, né? De modo geral, então, alimentos e bebidas, habitação 0,63%, artigos de residência 0,23%. Horas e 3 minutos. Nascimento de trigêmeos emociona a equipe do Rusti e família de Zorteia. 9 de julho de 2026 entra para a história de uma família de Zorteia e também para o Hospital Universitário Santa Terezinha em Joaçaba. É o nascimento dos trigêmeos Arturo Gabriel Lourenço Miguel, e Ian Levi, que marca um momento de grande emoção para os pais, Eric, de 18 anos, e Isadora Vancin, de apenas 15 anos. Eles são moradores do loteamento Nova Zorteia, no município de Zorteia. Bem jovens, não é? Uhum. Criança, tendo criança, né? 15 anos ainda, sim, bem jovem mesmo. Por se tratar de uma gestação múltipla, trigêmeos, o parto mobilizou uma ampla equipe que acompanhou a gestação, esteve presente em cada etapa do nascimento e garantiu segurança e atendimento especializado à mãe e aos 3 bebês, mamãe de 15 anos. Desde o planejamento do parto até os primeiros cuidados após o nascimento, médicos, enfermeiros, profissionais do centro cirúrgico, da equipe neonatal e demais colaboradores atuaram de forma integrada para assegurar o bem-estar de toda a família. Muita atenção dedicada no Rusti, não é? O nascimento dos trigêmeos representou mais do que um fato raro. É também a demonstração da capacidade da instituição em oferecer assistência de alta complexidade, contando com estrutura e profissionais preparados para atender situações que exigem cuidados especializados. Então, foi de fato o que ocorreu. O nascimento de Ian, Arturo e Lorenzo simboliza esperança, dedicação e o compromisso em cuidar e salvar vidas. Além da alegria da chegada dos trigêmeos, a família também carrega uma história de superação. Eu estive acompanhando uma reportagem da Rádio Capinzal, contando que a madrasta de Isadora, Daniela, perdeu o filho, Vincenzo, no ano passado. O bebê nasceu prematuro e faleceu 25 horas após o nascimento, deixando uma profunda marca na família. Nesse ano, após lembrarem os 11 meses de partida de Vincenzo, a família voltou a celebrar a vida, então, com o nascimento de Isaac, que ocorreu em 22 de abril. Porém, no mesmo dia, houve o falecimento do sogro de Daniela. Então, muitas perdas, né, registradas em todo o ramo familiar. E agora, a chegada de Ian, Arthur e Lorenzo representa um novo recomeço, renovando a esperança da família. A história dos trigêmeos mostra que mesmo depois da dor, a vida encontra caminhos para florescer de novo. Saúde! saúde, vida longa, né?
2: Parabéns aí aos pais, né?
8: Aos três meninos, isso, e a família. Parabéns à família de Zorteia, aos pais, aos sogros, todo mundo, né? E também os profissionais do Rush que cuidaram tão bem. E as crianças nasceram e estão aí para trazer alegrias.
2: Valeu, Rose, obrigado.
8: Volto já.
2: Beleza. Valeu, segue então a programação aqui do nosso Show da Alegria.
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2: Coisa boa demais. Traia a veia, chega pra cá.

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6: 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Olá pessoal, vamos nessa! Ai, ai, 8403-4327. Vamos lá, tá valendo o kit churrasco aí pra galera participar. Vamos atender o ouvinte.
9: Boa tarde, Edinho. E aí? Aqui é a Zé Verônica Rosa, quero participar do kit churrasco. Um abraço e um bom final de semana a todos aí.
6: Valeu.
9: Do bairro na Senhora de Lourdes.
6: Valeu, Zeli. Obrigado. Tudo de bom pra ti também.
10: Boa tarde, Edinho.
6: E aí?
10: Queria participar do kit churrasco aí.
6: Aham.
10: Meu nome é Denir de Fátima Pinheiro, do bairro Santo Antônio.
6: Valeu, tá concorrendo.
11: Boa tarde, Edinho. Aqui é Linda Alves de Celso Ramos. Gostaria de participar do kit churrasco.
6: Uhum.
11: Ótimo. Tudo de bom pra vocês.
6: Valeu, tudo de bom. Bom também.
12: Boa tarde, aqui é o Valdir Santos de Paulo, gostaria de participar do kit churrasco.
6: Valeu, valeu, Valdir de Oliveira Padilha também.
5: Boa tarde, Edinho. Aqui é Valdir do Oliveira Padilha.
6: E aí?
5: Quero concorrer o kit churrasco.
6: Beleza, amigão. Tá concorrendo. Quem mais aqui comigo?
13: Boa tarde. Meu nome é Mara. Gostaria de participar do sorteio do kit churrasco. Eu sou de Tijucas, mas no momento estou em Campos Novos. Obrigada.
6: Valeu, Mara. Tudo de bom. Seja bem-vindo aí à nossa terra. Obrigado pela companhia também da rádio aí, tá?
14: Boa tarde, Maria Alice Bernabé. Quero participar do sorteio do kit churrasco.
6: Valeu, minha querida. Quem mais?
15: Boa tarde, Edinho. Tudo bem? Aqui é Cleusa Miranda dos Santos e eu gostaria de participar para ganhar o kit churrasco.
6: Valeu, Cleusa. Tudo de bom aí.
16: Boa tarde, Edinho. Aqui é o Joanito Sup de Celso Sorano.
6: Ô, seu Joanito.
16: Eu também quero participar do churrascão ali, se bem.
6: Tem que dar, né? Quem mais aqui comigo?
17: Boa tarde, Edinho. Sou a Marlene Terra. Gostaria de concorrer ao kit churrasco.
6: Aham. Beleza, tá concorrendo sim, quem mais?
18: Boa tarde, aqui é a Iracilda. Eu gostaria de participar do sorteio do kit churrasco, obrigado.
6: Valeu, saquei nessa aqui que eu virei açougueira. Deixa eu ver.
19: Boa tarde, Redinho.
6: É, acho que é.
19: Quero participar do kit churrasco ali, me arrume uma picanha, um contrafilé aí pra mim.
6: Tá, você quer de 3 ou 2 dedos, tá? Pode ser 3 ou 2 dedos.
19: Boa tarde, Redinho. Ah. Quero participar do kit churrasco ali, me arrume uma picanha, um contrafilé aí pra mim.
6: Tá bom então, valeu. A participação do Agostinho Bolsão aqui na programação, valeu. 3 dedos então, beleza.
20: Boa tarde, bom. Edinho. Ah. Quero participar do sorteio. Eu sou marido de Fátima Antunes. Tenha uma ótima tarde.
6: Esse cara aqui é pé quente, ó.
21: Boa tarde, Edinho. Queria participar do sorteio do kit churrasco do supermercado Lucas. Bom humor, Gilberto Kruger.
6: É isso aí, o kit churrasco é a partir de agora eu posso falar, né? Posso falar, no supermercado Lucas é que tá oferecendo o kit churrasco.
20: Boa tarde, Edinho. Quero participar do sorteio. Eu sou marido de Fátima Antunes. Tenha uma ótima tarde.
6: Igualmente, minha querida, quem mais aqui?
22: Boa tarde, Edinho, tudo bem? O Leonardo Lopes aqui do Ibicuí, tudo certo?
6: Grande,
22: queria
6: Léo.
22: Participar do kit churrasco ali. Fechou. Um abraço, meu amigo.
6: Valeu.
22: Tudo de bom final de semana.
6: Boa sorte pra ti, amigão, obrigado pela companhia aí.
23: Boa tarde, tudo bem? Eu sou a Elaine Ribeiro, gostaria de participar do sorteio do kit churrasco.
6: Uhum.
23: Desejando também uma ótima tarde, que Deus abençoe. Obrigada.
6: Amém, valeu, tudo de bom. E agora é o seguinte, tá valendo, continua valendo o kit churrasco, tá? Senta o dedo aí no pai de participar não. Mas agora eu vou abrir uma outra promoção. É bolas de promoção aqui na rádio. É bolsas de promoção. Agora eu vou abrir aqui a participação do ouvinte no 84034327 no WhatsApp também, para você me responder a seguinte pergunta, valendo um celular Zuzu, você que tá com seu celular embalhado, né? Valendo um celular da Express, uns celulares e computadores aqui de Campos Novos, tá? Eu quero que você responda a seguinte pergunta no áudio, senão não vale. Qual é o endereço da Express, uns celulares e computadores em Campos Novos? Atenção para a resposta. 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Então os ouvintes vão ter 30 minutos exatos aqui, tá? Nem um minuto, nem um segundo a mais, nem um a menos. A partir de agora, para responder a pergunta, você só precisa mandar um áudio. 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É Expression Celulares e Computadores, tá? Não é Expression Celulares, é Expression Celulares e Computadores. 30 minutinhos, nada mais, nada menos, você concorre a um super celular no final do mês. Soltei aqui na Cultura, tá? Então participe. Tá valendo 2 promoções, então, a partir de agora, tá? Essa, 30 minutinhos e segue as participações do kit churrasco também. E agora eu trago o Jorge e Matheus e Lauana Prado. Bora cantar junto essa.

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4: Vamos lá, moçada. Chegou a hora de mais uma edição do Cultura Notícias.
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10: Operação Limpa Fio retira mais de 6.500 toneladas de cabos de posteamento, mas foi em Lages. A Prefeitura de Campos Novos está orientando os proprietários de imóveis sobre a importância de seguir as normas técnicas para construção, reforma e adequação das calçadas. A medida busca garantir segurança, acessibilidade e mobilidade para pedestres, além de promover a padronização dos passeios públicos. Segundo o setor de engenharia do município, toda calçada deve ser executada em conformidade com as normas técnicas, especialmente a NBR 9050, que estabelece critérios de acessibilidade, e a NBR 16.537, que dispõe sobre execução de passeios públicos ou outras normas que venham a substituí-las. O município tem um material, uma cartilha, né, sobre as calçadas, que traz todas as orientações sobre como elas devem ser implantadas. Isso 7:34, motoristas devem acompanhar situação após anúncio de greve que pode parar gradativamente a chegada de combustíveis aos postos. O ideal é manter o tanque cheio. Motoristas devem ficar atentos ao nível do tanque nos próximos dias. A greve dos tanqueiros foi decretada e pode comprometer o abastecimento de gasolina, diesel e etanol a partir da próxima semana. A paralisação envolve os profissionais responsáveis pelo transporte de combustíveis até os postos do estado do Espírito Santo. A paralisação foi confirmada pelo Sindi Rodoviário, Sindicato dos Rodoviários. Está prevista para começar segunda agora, dia 13. Segundo o sindicato, a decisão foi tomada depois de 5 reuniões sem avanço nas negociações com o setor patronal. Tempo para o final de semana aponta para este sábado chuva com temperatura mínima de 12 graus e a máxima não sobe muito, 16 graus. Nublado com chuva forte durante o dia, à noite a chuva diminui de intensidade, mas não para. Para domingo, a mínima vai ser inferior. A previsão é de temperatura mínima de 8 graus no domingo, frio, não é? Uhum. E de 14 graus a máxima, nublado com chuva de manhã, sol e diminuição de nuvens à tarde e à noite com muitas nuvens. Para segunda, a mínima deve ser de 6 graus apenas. E a máxima de 14 graus, sol com diminuição de nuvens de manhã, uma tarde ensolarada na segunda e noite de céu limpo para segunda-feira. Mas domingo e principalmente sábado, chuva. Operação Limpa Fio retira mais de 6.500 toneladas de cabos em Lages. Deve ter mais ou menos isso aqui em Campos Novos, talvez nem tanto, né? Lages é uma cidade de mais de 200 mil habitantes, é. Então deve ser o triplo, mas aqui chega algumas toneladas. Inclusive é só olhar para fora aqui da janela da Rádio Cultura para ver.
4: É visual, né?
10: Ah, é visual, é um emaranhado de fios. É. Ô ouvinte, quer mandar um recado aqui pro Adinho dizendo... Tem muito fio aí na sua rua, no centro, nas ruas de Campos Novos. Tem muito, não é? Passarinho tá procurando lugar já. Não tem. Porque olha, e já foi falado tanto sobre isso, mas nenhuma medida, né? A Prefeitura de Lages, a Prefeitura, por meio do Programa de Defesa do Consumidor PROCON, e em parceria com as centrais elétricas de Santa Catarina, Celesc, superou a marca de 6.584 quilos de cabos e fios irregulares ou em desuso retirados dos postes da cidade. A iniciativa denominada Operação Limpa Fio visa reorganizar a infraestrutura aérea urbana, mitigar riscos de acidentes e diminuir o impacto da poluição visual nas vias públicas de Lages. As equipes responsáveis pela manutenção e fiscalização já atuaram em vários pontos estratégicos e de maior fluxo na cidade de Lages, retirando esse emaranhado de fios aí. Segundo as diretrizes do PROCON de Lages, as prestadoras de serviço de telefonia e internet que usam a rede de postes são notificadas formalmente para regularizar as instalações após a identificação das inconformidades. O descumprimento dos prazos estabelecidos sujeita essas empresas a sanções administrativas, aplicação de multas financeiras e a remoção compulsória dos materiais que estejam fora das normas técnicas vigentes. A população pode fazer registro de ocorrência. Foi o que ocorreu, né? Ocorrência ocorreu na cidade de Lages. O direcionamento das vistorias conta com a colaboração dos moradores. Bora lá, Edinho. Vamos fazer o que o da Rádio Cultura? Verdade. Que podem apontar locais em fiação baixa, cabos soltos, caídos ou emaranhados. As notificações são centralizadas em um canal digital oficial fornecido pela administração pública, onde os cidadãos preenchem dados sobre a localização e as condições da estrutura. Lá em Lages, para fazer o registro de uma ocorrência, a população acessa a um formulário eletrônico oficial da operação Limpa Fio na internet. O órgão orienta que durante o preenchimento da solicitação, os cidadãos informem o endereço exato, indiquem um ponto de referência e mandem fotografias da fiação, com o propósito de agilizar o deslocamento das equipes. Fica a dica aqui, não é?
11: Verdade.
10: Olha só, funcionou lá em Lages, Zedinho. Volta daqui a pouco aqui no Show da Alegria.
4: Beleza, obrigado, Rose. Tá aí na programação então aqui do nosso Show da Alegria. A gente segue tocando mais sucessos, né? Trazendo sucesso agora de Gustavo Lima. Enquanto isso, o ouvinte vai participando, tá valendo as promoções aí do kit churrasco. E também a promoção aí da Expressão Celulares, né? Deixa eu rodar um áudio aqui da Mara, né? Que a Mara mandou um áudio bem legal aqui, até com o telefone da Express. Como é que é, ô Mara?
12: Meu nome é Mara e a Express Celulares e Computadores está localizada na rua Danúzia Bez, centro de Campos Novos, próximo à Redantes Pizzaria.
4: Tá aí, detalhes, né, Mara? É isso aí. Participe você também, mais alguns minutinhos só. E aí a gente encerra as participações dessa promoção aí para você concorrer a um celularzão, né? Da Expresso Celulares e Computadores, tá? Fica ligado então. Gustavo Lima, canta aí.

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0: 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Hora certa.
2: 3:47.
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0: Bora lá, moçada. Bom final de semana pra você que tá acompanhando a gente. Obrigado pelo seu carinho. Ó, tá encerrada a participação da Expression Celulares e Computadores, tá bom? Agora eu vou rodar alguns áudios da galera que mandou aqui a participação, tá? Mas já está encerrado, tá? O sorteio ocorre então no final do mês de julho aí. A gente irá fazer o sorteio aqui na Rádio Cultura, tá bem? As participações serão arquivadas, né, pela nossa equipe, e todo mundo estará concorrendo então, as pessoas, claro, que participaram da promoção que a gente abriu durante meia hora, né, na verdade, exatos meia hora a gente abriu essa promoção, tá? Vamos ouvir alguns áudios então das pessoas que participaram. Já rodei o áudio aqui da Jacimara, né, Ribeiro, que é tava ouvindo a nossa programação, deu até o número do telefone da Expression, que achou? Agora o seu Valmor Grug, fala aí, seu Valmor.
4: Boa tarde, Edinho, o Expression Celular fica na rua Danúzia Bez, na esquina com a pizzaria Redante, Valmor Gilberto Krug.
0: Valeu, a Nilza Varela também participou.
5: Boa tarde, Edinho, é a Nilza Varela, do bairro Nossa Senhora de Lourdes. Aham. E a Expresso Celular está localizado na rua Danúzia Bez, próxima à pizzaria Redantes.
0: Beleza, a Mari também participou, né, Mari?
6: A Expression Celulares e Computadores está localizado na rua Danúzia Bez, centro de Campos Novos, próximo à pizzaria Redantes.
0: Isso aí.
6: Eu sou Marilda de Fátima Antunes, do bairro São Sebastião.
0: Beleza.
7: Boa tarde, aqui é Ira Silda, Campos Novos. A Expression Celulares e Computadores está localizado na rua Danúzia Bez, centro de Campos Novos, próximo Redantes Pizzaria.
0: Vários outros participaram, a gente rodou alguns áudios somente, né? Tá valendo ainda o kit churrasco, pode participar, senta o dedo aí, vai participando para você concorrer ao kit churrasco, tá bom? Daqui a pouquinho roda as participações do kit churrasco. As participações que eu não falei no ar aqui, não se estressa não, tá? Porque todo mundo tá concorrendo, é que a lista é grande aqui, a listra. Você tá doido, não é fácil acompanhar as mensagens que chegam aqui, né? Eu tenho 100 mensagens pra abrir ainda, o que que achou? Horas que eu já rodei, pense só. Então é bastante participações, mas todo mundo tá concorrendo, pode ficar bem sossegado, tá bom?

0: 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Hora certa. Cultura.
1: 3:56.
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0: Gustavo Mioto na programação aqui da Cultura. Agora chegou a hora da do Cultura Notícias, última edição desta tarde, com a Rose.
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0: nas rodovias federais impacta a economia da região de Campos Novos. O diretor superintendente da Cooper Campos, Rosnei Soder, deu uma entrevista para a Rádio Cultura comentando os impactos enfrentados pela cooperativa em razão das péssimas condições das rodovias federais. Na série de reportagens que a emissora está apresentando, conversa com representantes de vários setores da economia local para entender como a precariedade das rodovias prejudica o dia a dia de empresas e cooperativas. Na primeira reportagem, Rosnei Soder falou em nome da Cooper Campos. Na entrevista dada a Priscila Nascimento, além dos acidentes, Rosnei cita as más condições das rodovias, que provocam danos mecânicos nos veículos, aumentam o tempo de deslocamento, elevam o custo do frete e ampliam o consumo de diesel, conforme relata o diretor superintendente da Cooper Campos. Rosnei Soder diz também que os problemas apontados resultam em custos mais altos para os produtores e, consequentemente, também para os consumidores finais. O superintendente da Cooper Campos afirmou que a cooperativa tem feito sua parte ao cobrar providências e melhorias junto ao poder público, porém, acredita que mudanças significativas não devam ocorrer a curto prazo. Confiança do comércio catarinense volta a crescer em junho, após 5 meses de queda. O índice de confiança do empresário do comércio voltou a subir em Santa Catarina no mês passado, impulsionado pela melhora das expectativas e da intenção de investimentos. Apesar da recuperação, o setor ainda mantém cautela diante do cenário econômico. A Caerte.
1: A confiança dos empresários do comércio em Santa Catarina voltou a crescer em junho, interrompendo uma sequência de 5 meses consecutivos de queda. Apesar da recuperação, o índice ainda permanece abaixo do nível de otimismo, indicando que o setor segue cauteloso. A economista da Fecomércio Santa Catarina, Edilene Cavalcante, explica o que impulsionou esse avanço.
2: Esse crescimento está ligado principalmente ao aumento das expectativas e da intenção de investimento. Então, os empresários, apesar desse cenário que a gente está enfrentando, né, de preocupação, ainda tem uma expectativa positiva para o futuro. A expectativa cresceu 2,4% e a intenção de investimento 4,5%. Então, os empresários estão querendo contratar mais, investir mais, também investir em estoques, e estão mais otimistas em relação à situação da economia para os próximos meses.
1: O levantamento também mostra que os juros elevados, a inflação e o ano eleitoral continuam influenciando as decisões dos empresários e mantém um ambiente de incertezas para o varejo catarinense.
2: É principalmente o fato dos juros continuarem elevados, né, apesar da redução que a gente tem observado no início desse ano, ele continua bastante elevado, cerca de 14% ao ano. A inflação também, apesar de estar controlada, também preocupa. E principalmente a questão de ser um ano eleitoral. Então, os empresários seguem cautelosos, né? A gente teve uma melhora da confiança, né, em relação ao mês passado, mas ainda assim há um certo pessimismo e uma preocupação em relação aos próximos meses.
1: Mesmo diante desse cenário, a expectativa é de melhora gradual da confiança nos próximos meses, acompanhando o desempenho das vendas e do consumo das famílias, explica Edilene.
2: Apesar desse cenário, o desempenho do comércio tem sido positivo em relação às vendas, né? As vendas do comércio continuam crescendo, apesar de estarem um pouco menos intenso o crescimento em relação ao ano passado, mas elas seguem positivas, sustentadas principalmente pelas famílias que estão consumindo, estão com, né, o mercado de trabalho segue aquecido, as famílias têm renda disponível, a renda está crescendo também. Então a expectativa, dado esse cenário, né, das famílias mais querendo consumir, a gente espera que os empresários voltem a ficar confiantes também após as eleições. A expectativa é que a gente tenha um final de ano positivo, né, com a temporada. Então a expectativa é que a gente encerre o ano com um número ainda positivo.
1: De Florianópolis para a Rede de Notícias Acaerte, Vanessa Carini.
0: Notícias na Cultura, nesta tarde eu fico por aqui. Você continua com Edinho Carlos no Show da Alegria.
3: Valeu, Rose, obrigado aí pelas informações. Cultura Notícias, 4:07.
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5: Hora certa.
6: 4:07. 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
0: Bora lá, moçada. Seguindo aqui a programação, a última hora aqui do Show da Alegria de hoje, desta sexta bacana, na companhia a partir de agora do Super Lucas, né? 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Bora lá atender algumas participações aqui da rapaziada. Bora lá atender a participação aí da rapaziada, então, que tá concorrendo a esse kit churrasco, né? Vamos lá?
4: Boa tarde, meu amigo, Rádio Cultura, tudo bem? É Roberto Bula, Derval Velho, também quero participar do kit churrasco aí.
0: Valeu.
4: Forte abraço.
0: Valeu, Roberto. Dona Irma também tá comigo, dona Irma.
5: Boa tarde, Edinho. Aqui é Irma Padilha Mato Marmeleiro Baixo. Aham. Edinho, quero participar do sorteio do kit churrasco do supermercado Lucas. Um abraço, viu, Edinho? Ótimo fim de semana pra você.
0: Igualmente pra senhora, tudo de bom aí, tá?
6: O Emerson, boa tarde.
0: Ó.
6: Aqui é o Nitor Lopes.
0: Ah.
6: Que deu certo.
0: Aham.
6: Queria participar do churrascão do Lucas aí.
0: Aham.
6: Tá bom?
0: Feito.
6: Um abraço, uma boa tarde.
0: Grande abraço, obrigado também, tudo de bom.
7: Boa tarde, Emerson. Gostaria de participar do sorteio do kit churrasco. Meu nome é Guilmar Mantovani Mocelino. Se eu for atendida, desde já eu agradeço. Muito obrigado.
0: O Emerson tá presente aqui, mas só que não, né?
8: Boa tarde, aqui é o Jaison Pedrosa de Souza. Quero participar do sorteio do kit churrasco.
0: Valeu, meu querido. Obrigado, Jaison. Abraço. Quem mais aqui comigo?
9: Boa tarde, Edinho e todos os ouvintes da Rádio Cultura. Sou José Edno de Araújo, loteamento Santa Clara.
0: Grande José.
9: Quero participar do sorteio do kit churrasco. Tenha a todos uma ótima programação, a todos os ouvintes da Rádio Cultura.
0: Valeu, obrigado, tudo de bom.
10: Boa tarde, Edinho.
0: E aí?
10: Tudo bem por aí?
0: Bem. Muita que nossa. Chuva? Bastante.
10: Quero participar do kit churrasco.
0: Aham.
10: Do seu Lucas. Sou aqui de Celso Ramos, a Diva Scaini.
0: Valeu, Diva, abraço, abraço, Celso Ramos.
11: Boa tarde, quero participar do sorteio kit churrasco.
0: Aham.
11: Se for atendido, agradeço.
0: Isso aí, vai mandando sua mensagem também, tá valendo o kit churrasco aí pra você alegrar o seu final de semana, né? Na faixa, já pensou?

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1: 4:19. 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

0: Bora lá, moçadinha, seguindo aqui nesta final de tarde, né, de sexta-feira. 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
1: Vamos recordar a música que marcou época. Flashback.
0: Bora curtir música do passado, então.

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1: Muito bem, momento flashback aqui na programação da cultura, né? Show de bola pra gente viajar no mundo da música do passado. Quem não gosta dessas músicas que atire a primeira pedra? Gente, bom, encerrando as participações aqui do Kit Churrasco, fechou? Deu pra bola? Então tá bom. Todos que mandaram e participaram, cruza o dedo aí, bora torcer, porque daqui a pouquinho eu já trago o nome do ganhador ou da ganhadora. Pra você fazer o churrasco hoje ainda, quem sabe numa dessa, né? Agora tem uma pausa pra reflexão, momento de fé com a dona Maria Rossi.

boa tarde. Vivemos em uma era marcada pela multiplicidade de vozes. São discursos ideológicos, filosóficos e políticos, e até mesmo algumas pessoas que se dizem religiosas, que disputam nossa atenção e tentam moldar nossas escolhas. Nesse cenário de excesso de informações, muitas vezes contraditórias, surge a necessidade de discernimento. Em quem confiar? A quem seguir? De onde extrair a verdade que guia a nossa vida? A resposta para aqueles que têm fé encontra-se em Jesus Cristo, aquele que foi enviado por Deus para iluminar o caminho da humanidade. Diferente das vozes humanas que frequentemente se confundem em interesses pessoais ou limitações de entendimento, a voz de Cristo é pura, verdadeira e eterna. Jesus não apenas ensinou com palavras, mas viveu com amor pela humanidade, com humildade e obediência ao Pai, tornando-se referência segura para todos os que buscam orientação. Em um mundo de tantas vozes e ensinamentos, é essencial buscar orientação naquele que foi enviado por Deus. Seguir os ensinamentos de Cristo Jesus significa não se perder na superficialidade das opiniões passageiras. É reconhecer que, embora existam muitos mestres e líderes, somente aquele que veio do alto possui a autoridade divina para conduzir o ser humano à plenitude. A verdadeira sabedoria não está em seguir qualquer ensinamento, mas em ouvir e praticar a palavra daquele que é o caminho, verdade e a vida.

0: Hora certa.
1: 4:36.
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2: Aham. Olha que coisa, rapaz. Às vezes o computador te passa cada perna aqui, tem que pular a corda aqui pra cima. Ah, age sozinho, sabe? 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O kit churrasco do Super Lucas. Vou te falar das 223 participações que tivemos aqui. A sortuda foi a Maria Luísa Custer, é isso? Maria Luísa Custer. Vou chamar ela aqui no zap, avisar ela que ela ganhou, se ela não estiver ouvindo. Ou se não, manda um sinal de fumaça, se estiver ligada na cultura. Mas eu acho impossível, ela tá me aguentando desde a hora que ela participou. Era 1:46 da tarde. Ah, é difícil. Ai, ai, ai, que barbaridade. Vamos lá então, rodar o nosso Top Hits. Vou rodar a vinheta de novo, quer ver? Eu sou teimoso, o computador me passa a perna, só de vez em quando.
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2: Então, bora curtir. Marcos Moraes, depois das

0: Hora certa. Cultura.
1: 4:47.
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3: Muito bem, reta final aqui na programação, né? 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Vamos seguindo, tem mais sucessos aqui da programação. Diego e Vitor Hugo. Beijei a cura. Será? Ótimo final de semana.

aí é o som do Amadão Batista e Léo Magalhães. A gente vai finalizando a edição de hoje do Show da Alegria, tá? Agradecendo ao Super Lucas que ficou comigo nesta última hora. Amanhã eu tô de volta, 1 da tarde, trazendo o Sabadão Cultura aí no finalzão de semana, tá? Na sequência tem o Gerson Paz e o Galpão Distância. Fica bem, se cuida, em tudo de bom pra você.

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1: 5 horas.
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10: Opa, alô gente, alô amigos, alô amigas, buenas. Estamos de volta, 5 horas e 4 minutos. 16 graus é a temperatura, tarde de sexta-feira, né moçada? De chuva em Campos Novos e toda a região. E estamos começando com muita alegria mais um programa com a qualidade 93,9. É mais um Galpão de Estância.
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10: Isso, a alegria da nossa música tradicionalista, aquela mensagem boa na chapa quente neste final de tarde. Torcendo para que você tem um final de tarde aí de muito sucesso aí no seu trabalho, né? Você que ainda está nele, a você que já está com o expediente encerrado, o expediente, né? Você que já está por casa, batendo aquele papo aí com a família, com os amigos, sejam muito bem-vindos. Vamos juntos até às 18h30 aqui com a programação tradicionalista, a nossa música regionalista, a música

0: 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Cultura.
1: 5:09.
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0: Ok, vamos na moçada, agora 5:17, o nosso galpão continua e eu tô mandando um abraço pra quem aqui? Ah, pro nosso amigo João Batista Correia. Alô, João Batista, um abraço, amigão. Obrigado aí pela companhia, ele tá pedindo pra ouvir uma moda aqui, nós vamos trazer já já. Obrigado, João, um bom final de tarde aí pra você, pra família toda. O nosso amigo, quem? Ah, o Alessandro tá conosco. Oi, Alessandro.
1: Boa tarde, Gerson. Tudo certo?
0: Tudo Passando certo.
1: Desejar novamente um abençoado final de tarde a vocês da rádio e aos demais ouvintes. Quem puder, manda pra nós aí Canto dos Livres com o Valdomiro Maicá.
0: Maicá.
1: Mandando aí pro Careca, que tá na vida do, na entrega do farelo aí.
0: Oi, Careca, tá na bola aí. Um abraço aí.
1: Região de
0: Barra
1: de Bonita aí, muita chuva.
0: Bastante, né?
1: Deus abençoe.
0: Valeu, meu amigão. Tá lá no oeste. No oestão de Santa Catarina, Barra Bonita, nosso amigão. Obrigado aí pela companhia com a gente aqui no programa. Vamos mandando um abração pro Andrei Sandri, que também tá com a gente aqui, né, Andrei?
2: Boa tarde, amigo Gerson.
0: Boa tarde, Andrei.
2: Opa. Fala pra nós de Abissuba. Não sei quem, meu amigo, tomando um chimarrãozinho.
0: Valeu, meu amigo.
2: Boa tarde pra todo mundo. Pra você, meu amigo.
0: Abraços. Olha, meu, boa tarde. Vai lá pra Santo Antônio, lá em Celso Ramos. A família da minha amiga Zenaide, família Medeiros, a família da Zenaide lá também ligados com a gente aqui no nosso programa, seu Galvino, dona Carmelina, um abração pra Marilda, pro Ondino, enfim, pra toda a família Medeiros, o nosso carinho especial. Valeu, Zenaide, tudo de bom. Primeiro tem Grupo Candeeiro aqui no programa deste jeito assim, ó.

0: certa.
1: 5:26.
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Simbora, né, gente? 5:31, 5:31, continua a chuva aqui em Campos Novos e chove em toda a região, né? Agora há pouco o Alessandro disse que estava chovendo lá no Estão, lá em Barge Bonita. Chove em toda nosso sul do país aqui, né? Bastante chuva. A Maria Eduarda tá com a gente aqui. Oi, Maria Eduarda, boa tarde para você. Ela tá pedindo uma moda aqui e oferecendo pro pai ao nosso amigo Ari Ferrari, lá de Celso Ramos, Entre Rios. Valeu, gente aí da comunidade Entre Rios, nosso boa tarde, especialmente para Maria Eduarda e pro pai Ari Ferrari, para toda a família, nosso carinho aqui da cultura. O Antônio lá de Anitta Garibaldi também tá com a gente, né, Antônio? Toldo, um abração, um abraço pro nosso amigo Adair Vicente também, mandando aquele alô para aquele pessoal, os amigos, né, estão ligados com a gente aí todas as tardes aqui no nosso programa, e também para a esposa, né, Adair? Isso, um abração pro amigo aí. Obrigado aí pela companhia com a gente. Bom

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0: Olha, vamos trazendo aqui a participação da Elvira Alves aqui no nosso programa. Daqui a pouquinho tá em o padre Joel Ferrari, o nosso momento de oração aí no final de tarde, às 18 horas, a hora da Ave Maria. Já para você, né? A Maria Alves está com a gente. Oi, minha amiga.
1: Boa tarde, Gelson.
0: Boa tarde.
1: E aí, Elvira, eu peço para tu rodar Alves. Qualquer música. Eu ofereço para meus amigos e amigas aqui de Varge.
0: Isto.
1: Para minha irmã Maria, meu cunhado Cláudio. Para todos meus familiares. E para minha amiga de serviço, Maria Jéssica. E para vocês aí da rádio, agradeço.
0: Eu que agradeço, obrigado aí, minha amiga Elvira Alves. Obrigadão aí pela companhia. Mais uma vez, um abraço lá pro Ari Ferrari, que tá retribuindo um abraço aí para Maria Eduarda, filha, né? Que tá ouvindo o nosso programa aí também. Obrigado, gente. Quem tá conosco aqui também, meu amigo Ricardinho Damasio. Oi, Ricardo, buenas. O Ricardo com certeza tão lidando lá com a feijoada, né? Dos amigos do bem. Vamos ouvir aqui, ó. Oi, Ricardo, seja bem-vindo aí, meu amigo.
2: Jercinho, como é que você tá aí?
0: Beleza, melhor
2: parabéns
0: agora.
2: Pela programação aí na Rádio Cultura.
0: Que bom, meu
2: amigo. E sempre, né? Sempre participando da programação, ainda mais hoje que a gente tá aqui já organizando, né? Pra fazer a feijoada Amigos do Bem. O cabutiá tá pronto.
0: Opa.
2: Se quiser passar depois aqui já, acho que não, um cabutiá com nós aqui.
0: Com certeza.
2: Chega aqui. E amanhã também aquela feijoada tradicional, né? Amigos
0: Verdade.
2: Do Bem. E manda pra nós aí, pra toda a galera do chalé e todos que estão ouvindo. Milonga Baixo de Mau Tempo, José Cláudio Machado, um abraço, meu amigo.
0: Boa pedida, um abraço pro Ivan aí, pra toda a moçada, que com certeza estão reunidos aí já trabalhando para servir aquela feijoada super gostosa, como acontece sempre, né? E sempre beneficente, né, moçada? Então adquira a sua ficha aí pra feijoada e participe deste evento que é gratificante a participação de todos aí, né? Espero a participação dos amigos. Um abração pro Neucir também, né? Enfim, pra a Ione, né? E a toda a moçada que estão por aí trabalhando, organizando esta grande promoção que é beneficente, né? Isso mesmo. Sempre quem ganha são os menos favorecidos pela sorte aí. E que bom que existem pessoas como vocês que realizam e fazem esse trabalho maravilhoso aí. Parabéns.
3: Isso
0: aí. Aí vai encher de gente lá, com certeza. Valeu, moçada. Então vamos trazendo Milonga Abaixo do Mau Tempo. Essa milonga aí tem uma letra espetacular, né? Alguns artistas gravaram, entre eles o César Oliveira e Rogério Melo. O Alma de Galpão também gravou. Isso mesmo, saudoso José Cláudio Machado. Aliás, vamos trazer na voz dele, né? Na voz do José Cláudio Machado, Milonga Abaixo do Mau Tempo.

0: Hora certa.
1: 5:58.
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1: Olá, com fé e esperança, estamos aqui para meditarmos e rezarmos a oração da Ave Maria. Que a presença bendita de Nossa Senhora esteja do lado de cada um de vocês. Tantas vezes nós rezamos a oração da Ave Maria. Muitas vezes pronunciamos as palavras sem refletir sobre o significado de cada uma delas. Para conhecermos mais a beleza desta oração, estou comentando cada afirmação que proferimos, cada palavra que dizemos ao rezarmos a oração da Ave Maria. A primeira parte da oração da Ave Maria, que fomos meditando nesta semana, termina com a afirmação: bendito é o fruto do vosso ventre, Jesus. Maria concebeu pela ação do Espírito Santo de Deus e gerou em seu ventre esse fruto que é Jesus. Bendito é Jesus. A afirmação anterior a esta diz que Maria é bendita entre as mulheres, e bendita entre as mulheres justamente por causa do fruto que gerou em seu ventre, Jesus. Estas afirmações encontram-se no Evangelho de São Lucas, no capítulo 1, quando ele descreveu o encontro entre Maria e Isabel. Foi Isabel quem dirigiu pela primeira vez tais palavras a Maria Santíssima. Naquele encontro entre Maria e Isabel, também se encontraram pela primeira vez, ainda nos ventres das mães, Jesus e o seu precursor, o João Batista. Todo filho ou filha é sempre uma bênção de Deus. Todo filho ou filha é sempre bendito. Mas quanto mais bendito foi Jesus, o Filho de Maria Santíssima, por ser ele a bênção por excelência. Então rezemos. Rezemos hoje por todas as gestantes que estão gerando uma criança. Rezemos para que Maria as acompanhe e para que elas acolham com muito amor os frutos de seus ventres. Que possam, com a ajuda de seus maridos, educar na fé e no amor os filhos, que são todos benditos de Deus. Ave Maria, cheia de graça, o Senhor é convosco, bendita sois vós entre as mulheres, e bendito é o fruto do vosso ventre, Jesus. Santa Maria, Mãe de Deus, rogai por nós, pecadores, agora e na hora de nossa morte. Amém. O Senhor esteja convosco, Ele está no meio de nós. Por intercessão de Nossa Senhora, Mãe dos Migrantes, e de São João Batista Scalabrini, abençoe-vos o Deus Todo-Poderoso, Pai e Filho e Espírito Santo. Amém. Eu desejo a todos um bom final de semana. Tchau.

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0: Hora certa. Cultura. 6:18.
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0: Boa noite, ouvintes da Rádio Cultura, 18 horas e 30 minutos. É uma alegria nos encontrarmos nesse momento de agradecimento, encerrando esta semana, não é, útil de trabalho, agradecendo a Deus e a Nossa Senhora pela intercessão dela junto ao Filho Jesus por todas as nossas necessidades. Nós estamos reunidos em nome do Pai, do Filho e do Espírito Santo. Amém. Amém. Ouvintes, e rezamos pelas intenções que Nossa Senhora colocou tantas vezes em suas aparições, pela paz no mundo, fim das guerras, pela conversão dos pecadores, pelas crianças, jovens e idosos, pelos enfermos, pelos padres religiosos, pelas vocações nesse ano vocacional escalabriniano, pela Igreja e pelo Papa Leão XIV. Envie suas intenções por meio de mensagem de voz ou de texto para o WhatsApp 8403-4327 da Rádio Cultura, ou ligue ao vivo a partir desse momento para rezar uma das dezenas ao vivo. Pode mandar suas intenções, una-se a nós, vamos rezar com o coração aberto, nos colocando inteiramente nas mãos da Mãe de Deus, da Mãe de Jesus, Nossa Senhora.
1: Creio em Deus, Pai Todo-Poderoso, Criador do céu e da terra, e em Jesus Cristo, seu único Filho, nosso Senhor, que foi concebido pelo poder do Espírito Santo, nasceu da Virgem Maria, padeceu sob Pôncio Pilatos, foi crucificado, morto e sepultado, desceu à mansão dos mortos, ressuscitou ao terceiro dia, subiu aos céus, está sentado à direita de Deus Pai Todo-Poderoso, de onde há de vir a julgar os vivos e os mortos. Creio no Espírito Santo, na Santa Igreja Católica, na comunhão dos santos, na remissão dos pecados, na ressurreição da carne e na vida eterna. Amém.
0: O anjo do Senhor anunciou a Maria.
1: E ela concebeu do Espírito Santo.
0: Ave Maria, cheia de graça, o Senhor é convosco. Bendita sois vós entre as mulheres e bendito é o fruto do vosso ventre, Jesus.
1: Santa Maria, Mãe de Deus, rogai por nós, pecadores, agora e na hora de nossa morte. Amém.
0: Eis aqui a escrava do Senhor.
1: Faça-se em mim segundo a vossa palavra.
0: Ave Maria, cheia de graça, o Senhor é convosco. Bendita sois vós entre as mulheres e bendito é o fruto do vosso ventre, Jesus.
1: Santa Maria, Mãe de Deus, rogai por nós, pecadores, agora e na hora de nossa morte. Amém.
0: O Verbo Divino Jesus se fez carne
1: e habitou entre nós.
0: Ave Maria, cheia de graça, o Senhor é convosco. Bendita sois vós entre as mulheres e bendito é o fruto do vosso ventre, Jesus.
1: Santa Maria, Mãe de Deus, rogai por nós, pecadores, agora e na hora de nossa morte. Amém.
0: Pai nosso que estais no céu, santificado seja o vosso nome. Venha a nós o vosso reino. Seja feita a vossa vontade, assim na terra como no céu.
1: O pão nosso de cada dia nos dai hoje, perdoai-nos as nossas ofensas, assim como nós perdoamos a quem nos tem ofendido, e não nos deixeis cair em tentação, mas livrai-nos do mal. Amém.
0: Glória ao Pai, ao Filho e ao Espírito Santo.
1: Como era no princípio, agora e sempre. Amém.
0: Ó meu Jesus,
1: perdoai-nos, livrai-nos do fogo do inferno, levai as almas todas para o céu e socorrei principalmente as que mais precisarem da vossa misericórdia. O telefone está liberado para você rezar a primeira dezena da oração do Santo Terço. É só ligar 35410391. A Iracema reza o terço de hoje pela sua saúde, pela saúde da família, por todas as crianças e agradece por graças alcançadas. O Valdecir de Abdom Batista também reza e pede à Mãe Aparecida, agradecendo por tantas graças alcançadas, reza pela família, por mais um dia abençoado, pela esposa, que Nossa Senhora cubra todos da sua família com muita saúde. Também acompanha e reza conosco o Gustavo Zortea, está rezando pela saúde de toda a família. A Zeli Rossi também reza o terço pelo esposo, que Nossa Senhora abençoe toda a família e por todas as crianças e os motoristas.
0: No primeiro mistério doloroso, contemplamos a agonia de Jesus no Horto das Oliveiras.

0: Pai nosso que estais no céu, santificado seja o vosso nome, venha a nós o vosso reino, seja feita a vossa vontade, assim na terra como no céu.
1: O pão nosso de cada dia nos dai hoje, perdoai-nos as nossas ofensas, assim como nós perdoamos a quem nos tem ofendido, e não nos deixeis cair em tentação, mas livrai-nos do mal. Amém.
0: Ave Maria, cheia de graça, o Senhor é convosco, bendita sois vós entre as mulheres, e bendito é o fruto do vosso ventre, Jesus.
1: Santa Maria, Mãe de Deus, rogai por nós, pecadores, agora e na hora de nossa morte. Amém.
0: Ave Maria, cheia de graça, o Senhor é convosco, bendita sois vós entre as mulheres, e bendito é o fruto do vosso ventre, Jesus.
1: Santa Maria, Mãe de Deus, rogai por nós, pecadores, agora e na hora de nossa morte. Amém.
0: Ave Maria, cheia de graça, o Senhor é convosco, bendita sois vós entre as mulheres, e bendito é o fruto do vosso ventre, Jesus.
1: Santa Maria, Mãe de Deus, rogai por nós, pecadores, agora e na hora de nossa morte. Amém.
0: Ave Maria, cheia de graça, o Senhor é convosco, bendita sois vós entre as mulheres, e bendito é o fruto do vosso ventre, Jesus.
1: Santa Maria, Mãe de Deus, rogai por nós, pecadores, agora e na hora de nossa morte. Amém.
0: Ave Maria, cheia de graça, o Senhor é convosco, bendita sois vós entre as mulheres, e bendito é o fruto do vosso ventre, Jesus.
1: Santa Maria, Mãe de Deus, rogai por nós, pecadores, agora e na hora de nossa morte. Amém.
0: Ave Maria, cheia de graça, o Senhor é convosco, bendita sois vós entre as mulheres, e bendito é o fruto do vosso ventre, Jesus.
1: Santa Maria, Mãe de Deus, rogai por nós, pecadores, agora e na hora de nossa morte. Amém.
0: Ave Maria, cheia de graça, o Senhor é convosco, bendita sois vós entre as mulheres, e bendito é o fruto do vosso ventre, Jesus.
1: Santa Maria, Mãe de Deus, rogai por nós, pecadores, agora e na hora de nossa morte. Amém.
0: Ave Maria, cheia de graça, o Senhor é convosco, bendita sois vós entre as mulheres, e bendito é o fruto do vosso ventre, Jesus.
1: Santa Maria, Mãe de Deus, rogai por nós, pecadores, agora e na hora de nossa morte. Amém.
0: Ave Maria, cheia de graça, o Senhor é convosco, bendita sois vós entre as mulheres, e bendito é o fruto do vosso ventre, Jesus.
1: Santa Maria, Mãe de Deus, rogai por nós, pecadores, agora e na hora de nossa morte. Amém.
0: Ave Maria, cheia de graça, o Senhor é convosco, bendita sois vós entre as mulheres, e bendito é o fruto do vosso ventre, Jesus.
1: Santa Maria, Mãe de Deus, rogai por nós, pecadores, agora e na hora de nossa morte. Amém.
0: Glória ao Pai, ao Filho e ao Espírito Santo.
1: Como era no princípio, agora e sempre. Amém.
0: Ó meu Jesus,
1: perdoai-nos, livrai-nos do fogo do inferno, levai as almas todas para o céu e socorrei principalmente as que mais precisarem da vossa misericórdia. Amém.
0: Ouvinte, já está o telefone para o segundo mistério. Boa noite.
2: Boa noite, Rose, tudo bem?
0: Bem, graças a Deus. Quem fala?
2: É a Mari de Capinzal.
0: Seja bem-vinda, Mari, pode colocar suas intenções.
2: Vamos agradecer por mais uma semana, vamos pedir para pessoas enfermas, por todas as crianças, para quem está precisando de oração, que junto a gente reza e somos mais fortes, né, Rose?
0: Sim, a oração nos fortalece.
2: Mais poder.
0: É. No segundo mistério doloroso, contemplamos a prisão e a flagelação de Jesus. Pai nosso que estais no céu, santificado seja o vosso nome, venha a nós o vosso reino, seja feita a vossa vontade, assim na terra como no céu.
2: O pão nosso de cada dia nos dai hoje, perdoai as nossas ofensas, assim como nós perdoamos a quem nos tem ofendido. E não nos deixeis cair em tentação, mas livrai-nos do mal. Amém.
0: Ave Maria, cheia de graça, o Senhor é convosco. Bendita sois vós entre as mulheres, e bendito é o fruto do vosso ventre, Jesus.
2: Santa Maria, Mãe de Deus, rogai por nós, pecadores, agora e na hora de nossa morte. Amém.
0: Ave Maria, cheia de graça, o Senhor é convosco. Bendita sois vós entre as mulheres, e bendito é o fruto do vosso ventre, Jesus.
2: Santa Maria, Mãe de Deus, rogai por nós, pecadores, agora e na hora de nossa morte. Amém.
0: Ave Maria, cheia de graça, o Senhor é convosco. Bendita sois vós entre as mulheres, e bendito é o fruto do vosso ventre, Jesus.
2: Santa Maria, Mãe de Deus, rogai por nós, pecadores, agora e na hora de nossa morte. Amém.
0: Ave Maria, cheia de graça, o Senhor é convosco. Bendita sois vós entre as mulheres, e bendito é o fruto do vosso ventre, Jesus.
2: Santa Maria, Mãe de Deus, rogai por nós, pecadores, agora e na hora de nossa morte. Amém.
0: Ave Maria, cheia de graça, o Senhor é convosco, bendita sois vós entre as mulheres, e bendito é o fruto do vosso ventre, Jesus.
2: Santa Maria, Mãe de Deus, rogai por nós, pecadores, agora e na hora de nossa morte. Amém.
0: Ave Maria, cheia de graça, o Senhor é convosco, bendita sois vós entre as mulheres, e bendito é o fruto do vosso ventre, Jesus.
3: Santa Maria, Mãe de Deus, rogai por nós, pecadores, agora e na hora de nossa morte. Amém.
0: Ave Maria, cheia de graça, o Senhor é convosco, bendita sois vós entre as mulheres, e bendito é o fruto do vosso ventre, Jesus.
2: Santa Maria, Mãe de Deus, rogai por nós, pecadores, agora e na hora de nossa morte. Amém.
0: Ave Maria, cheia de graça, o Senhor é convosco, bendita sois vós entre as mulheres, e bendito é o fruto do vosso ventre, Jesus.
2: Santa Maria, Mãe de Deus, rogai por nós, pecadores, agora e na hora de nossa morte. Amém.
0: Glória ao Pai, ao Filho e ao Espírito Santo.
2: Como era no princípio, agora e sempre. Amém.
0: Ó meu Jesus,
2: perdoai-nos, livrai-nos do fogo do inferno, levai as almas todas para o céu e socorrei principalmente as que mais precisarem da vossa misericórdia. Amém.
0: Nossa Senhora da Saúde,
2: rogai por mim.
0: Boa noite, Mari. Boa noite para os seus filhos também. Um excelente final de semana.
2: Boa noite, obrigada.
4: Boa noite, obrigada.
0: No terceiro mistério doloroso, contemplamos a coroação de Jesus com uma coroa de agudos espinhos. Que Jesus possa curar todas as doenças mentais de nossa família e dos nossos amigos.
1: Para você que quer rezar a próxima dezena, é só ligar 35410391. A Terezinha reza o terço pela sua saúde e a saúde da sua família, e especialmente pela saúde da sua mãe. O Volney Duarte, de Anitta Garibaldi, ele pede oração pela saúde de todos os seus filhos, pela saúde de sua esposa. A Ceni, também de Anitta Garibaldi, reza pelos filhos em Blumenau e agradece a Deus pela semana que estamos encerrando. A Terezinha de Lima também reza o terço de hoje por todos os doentes, pelas crianças, pelas pessoas que sofrem do câncer, por ela, pelo esposo, pelos afilhados, sobrinhos e por quem está precisando de oração. Também rezamos com a Ana Júlia, que pede oração pela saúde de sua avó, Enedina Rodrigues, e pela família. A Rosane Ribeiro também reza agradecendo a Nossa Senhora pela proteção das viagens que nessa semana foram a Lages e a Florianópolis em consultas médicas e correu tudo bem. Também reza pela família.
0: Rezamos junto com o ouvinte da Cultura. Boa noite, quem fala?
5: Boa noite, a Diva.
0: Bem-vinda, querida Diva. Suas intenções.
5: Eu quero rezar hoje para 4 meses de falecimento do meu irmão Nicelto, pela alma dele, pela alma do meu pai e da minha mãe, e por todas as almas do purgatório, pelos meus filhos, minhas noras, meus netos, toda a minha família, e por todos aqueles que estão precisando de oração nesse momento.
0: Pai nosso que estais no céu, santificado seja o vosso nome. Venha a nós o vosso reino, seja feita a vossa vontade, assim na terra como no céu.
5: O pão nosso de cada dia nos dai hoje, perdoai as nossas ofensas, assim como nós perdoamos a quem nos tem ofendido, e não nos deixeis cair em tentação, mas livrai-nos do mal. Amém.
0: Ave Maria, cheia de graça, o Senhor é convosco, bendita sois vós entre as mulheres, e bendito é o fruto do vosso ventre, Jesus.
5: Santa Maria, Mãe de Deus, rogai por nós, pecadores, agora e na hora de nossa morte. Amém.
0: Ave Maria, cheia de graça, o Senhor é convosco, bendita sois vós entre as mulheres, e bendito é o fruto do vosso ventre, Jesus.
5: Santa Maria, Mãe de Deus, rogai por nós, pecadores, agora e na hora de nossa morte. Amém.
0: Ave Maria, cheia de graça, o Senhor é convosco, bendita sois vós entre as mulheres, e bendito é o fruto do vosso ventre, Jesus.
5: Santa Maria, Mãe de Deus, rogai por nós, pecadores, agora e na hora de nossa morte. Amém.
0: Ave Maria, cheia de graça, o Senhor é convosco. Bendita sois vós entre as mulheres, e bendito é o fruto do vosso ventre, Jesus.
5: Santa Maria, Mãe de Deus, rogai por nós, pecadores, agora e na hora de nossa morte. Amém.
0: Ave Maria, cheia de graça, o Senhor é convosco. Bendita sois vós entre as mulheres, e bendito é o fruto do vosso ventre, Jesus.
5: Santa Maria, Mãe de Deus, rogai por nós, pecadores, agora e na hora de nossa morte. Amém.
0: Ave Maria, cheia de graça, o Senhor é convosco, bendita sois vós entre as mulheres, e bendito é o fruto do vosso ventre, Jesus.
5: Santa Maria, Mãe de Deus, rogai por nós, pecadores, agora e na hora de nossa morte. Amém.
0: Ave Maria, cheia de graça, o Senhor é convosco. Bendita sois vós entre as mulheres, e bendito é o fruto do vosso ventre, Jesus.
5: Santa Maria, Mãe de Deus, rogai por nós, pecadores, agora e na hora de nossa morte. Amém.
0: Ave Maria, cheia de graça, o Senhor é convosco. Bendita sois vós entre as mulheres, e bendito é o fruto do vosso ventre, Jesus.
5: Santa Maria, Mãe de Deus, rogai por nós, pecadores, agora e na hora de nossa morte. Amém.
0: Ave Maria, cheia de graça, o Senhor é convosco. Bendita sois vós entre as mulheres, e bendito é o fruto do vosso ventre, Jesus.
5: Santa Maria, Mãe de Deus, rogai por nós, pecadores, agora e na hora de nossa morte. Amém.
0: Glória ao Pai, ao Filho e ao Espírito Santo.
5: Como era no princípio, agora e sempre. Amém.
0: Ó meu Jesus,
5: perdoai-nos, livrai-nos do fogo do inferno, elevai as almas todas para o céu e socorrei principalmente as que mais precisarem.
0: Nossa Senhora da Saúde,
5: rogai por nós.
0: Boa noite, Diva.
5: Boa noite.
0: Um final de semana abençoado para você.
5: E para vocês aí também, tá bom?
0: Obrigada, Diva. No quarto mistério doloroso, contemplamos o caminho de Jesus ao Calvário. Vamos rezar por todas as mães que oram pelos seus filhos, aquelas que choram de saudade, que desejariam ter os filhos perto delas, que desejariam ver os filhos libertos de tantas situações, para que tenham coragem, continuem rezando. Santa Mônica rezou quase 30 anos, mas alcançou não só a conversão de Santo Agostinho, mas também que ele fosse declarado como doutor da igreja, totalmente voltado, né, para as coisas boas. Então não chorem, diz Jesus, não chorem, o Senhor fala, não é? E então quero de joelhos ver os meus filhos de pé. Deus, me sustenta e aumenta a minha fé. Ó Deus, mantenha meus filhos de pé. Boa noite, quem está ao telefone aí, Gerson?
6: Boa noite.
0: É quem?
6: A Marli, aqui de São Francisco.
0: Ai, que bom, Marli. Que bom receber sua ligação. Quais são suas intenções?
6: É pela minha família e agradecendo que amanhã nós temos a visita de Maria aqui na capela.
0: Às 15 horas.
6: Uhum.
0: Aí no São Francisco. Mas que beleza, hein? Todos convidados aí das redondezas. Gerson, temos intenções?
1: A Ivanilda Ribeiro de Matos, ela reza por todos nós aqui da Oração do Santo Terço. Ela diz que acompanha todas as noites e pede oração para as famílias Matos e Ribeiro, Cordeiro, Mendes e Mocelim. Também reza conosco o Altair, ele reza pela mãe Ivanir Jaques, pelo pai Ayrton, pelas irmãs Neide, Márcia, Marta e todos da família. Também a Mari está rezando conosco, ela reza lá do, é Marinês Couto, né? Lá do Morro do 10, ela pede oração pela família, pelo pai, seu Joãozinho, pela mãe, a dona Ernestina, pelo filho e por todos que estão acompanhando a oração do Santo Terço.
7: Boa noite, Edeloni, gostaria de pedir oração pro meu filho, pro marido, para mim, e para todos meus familiares, e para todos que precisarem de oração.
0: Pai nosso que estás no céu, santificado seja o vosso nome, venha a nós o vosso reino, seja feita a vossa vontade, assim na terra como no céu.
8: O pão nosso
0: de cada dia nos dai hoje, perdoai-nos as nossas ofensas.
8: Assim como nós perdoamos a quem nos tem ofendido, e não nos deixeis cair em tentação, mas livrai-nos do mal. Amém.
0: Ave Maria, cheia de graça, o Senhor é convosco. Bendita sois vós entre as mulheres, e bendito é o fruto do vosso ventre, Jesus.
8: Santa Maria, Mãe de Deus, rogai por nós, pecadores, agora e na hora de nossa morte. Amém.
0: Ave Maria, cheia de graça, o Senhor é convosco. Bendita sois vós entre as mulheres, e bendito é o fruto do vosso ventre, Jesus.
8: Santa Maria, Mãe de Deus, rogai por nós, pecadores, agora e na hora de nossa morte. Amém.
0: Ave Maria, cheia de graça, o Senhor é convosco. Bendita sois vós entre as mulheres, e bendito é o fruto do vosso ventre, Jesus.
8: Santa Maria, Mãe de Deus, rogai por nós, pecadores, agora e na hora de nossa morte. Amém.
0: Ave Maria, cheia de graça, o Senhor é convosco, bendita sois vós entre as mulheres, e bendito é o fruto do vosso ventre, Jesus.
8: Santa Maria, Mãe de Deus, rogai por nós, pecadores, agora e na hora de nossa morte. Amém.
0: Ave Maria, cheia de graça, o Senhor é convosco, bendita sois vós entre as mulheres, e bendito é o fruto do vosso ventre, Jesus.
8: Santa Maria, Mãe de Deus, rogai por nós, pecadores, agora e na hora de nossa morte. Amém.
0: Ave Maria, cheia de graça, o Senhor é convosco, bendita sois vós entre as mulheres, e bendito é o fruto do vosso ventre, Jesus.
8: Santa Maria, Mãe de Deus, rogai por nós, pecadores, agora e na hora de nossa morte. Amém.
0: Ave Maria, cheia de graça, o Senhor é convosco, bendita sois vós entre as mulheres, e bendito é o fruto do vosso ventre, Jesus.
8: Santa Maria, Mãe de Deus, rogai por nós, pecadores, agora e na hora de nossa morte. Amém.
0: Ave Maria, cheia de graça, o Senhor é convosco, bendita sois vós entre as mulheres, e bendito é o fruto do vosso ventre, Jesus.
8: Santa Maria, Mãe de Deus, rogai por nós, pecadores, agora e na hora de nossa morte. Amém.
0: Ave Maria, cheia de graça, o Senhor é convosco, bendita sois vós entre as mulheres, e bendito é o fruto do vosso ventre, Jesus.
8: Santa Maria, Mãe de Deus, rogai por nós, pecadores, agora e na hora de nossa morte. Amém.
0: Glória ao Pai, ao Filho e ao Espírito Santo.
8: Como era no princípio, agora e sempre. Amém.
0: Ó meu Jesus,
8: perdoai, livrai do fogo do inferno, levai as almas todas para o céu e socorrei principalmente as que mais precisarem da vossa misericórdia. Amém.
0: Nossa Senhora da Saúde,
8: rogai por nós.
0: Boa noite, um final de semana abençoado para você, querida. E muito obrigada.
8: Boa noite e obrigada a vocês.
0: No quinto mistério doloroso, contemplamos a morte de Jesus na cruz. Pai, perdoai-lhes porque não sabem o que fazem.
1: Quem reza conosco é a Anice, lá de Anitta Garibaldi.
9: Essa oração ofereço para o meu marido Bigode, para os meus filhos e para as minhas noras, para os meus netos, para o meu compadre Raul, que mora de Vila Santo Antônio, e para minha sobrinha Luá, que está fazendo 5 aninhos. E para vocês e da rádio.
1: A Elizabeth Goulart Pereira, de São Roque Abdão Batista, ela reza o terço de hoje pela sua família e pela paz no mundo. A Miriam Loss também reza o terço pedindo uma graça para que seu filho consiga um trabalho. A Miriam Loss, lá do bairro Aparecida. Boa noite, Sirlei. A Sirlei também reza conosco.
10: Boa noite, família do Santo Terço. Gostaria de rezar esse terço hoje pela saúde e recuperação do padre Agostinho Betu, pela saúde do meu amigo senhor Érico Wolff, por todos os doentes, por vocês aí da rádio, e pela paz em todas as famílias.
0: Pai nosso que estás no céu, santificado. Temos ouvinte aí, Gerson? Sim, sim. Alô, boa noite.
11: Boa noite.
0: Oi, quem fala?
11: É a Jandira, aqui do bairro Boa Vista.
0: Ô Jandira, que bom receber a sua ligação, para nós é uma alegria, que a paz de Jesus aí, o amor de Maria invadam a sua casa, cubram a sua casa nessa noite. E pode
11: Amém.
0: Pode colocar suas intenções então.
11: Eu quero pedir paz na minha família e também rezar por um sobrinho meu que está passando uma situação difícil, que Deus abençoe e dê força para ele.
0: Pai nosso que estás no céu, santificado seja o vosso nome. Venha a nós o vosso reino, seja feita a vossa vontade, assim na terra como no céu.
11: O pão nosso de cada dia nos dai hoje, perdoai as nossas ofensas, assim como nós perdoamos a quem nos tem ofendido. E não nos deixeis cair em tentação, mas livrai-nos do mal. Amém.
0: Ave Maria, cheia de graça, o Senhor é convosco, bendita sois vós entre as mulheres, e bendito é o fruto do vosso ventre, Jesus.
11: Santa Maria, Mãe de Deus, rogai por nós, pecadores, agora e na hora de nossa morte. Amém.
0: Ave Maria, cheia de graça, o Senhor é convosco. Bendita sois vós entre as mulheres e bendito é o fruto do vosso ventre, Jesus.
11: Santa Maria, Mãe de Deus, rogai por nós, pecadores, agora e na hora de nossa morte. Amém.
0: Ave Maria, cheia de graça, o Senhor é convosco. Bendita sois vós entre as mulheres e bendito é o fruto do vosso ventre, Jesus.
11: Santa Maria, Mãe de Deus, rogai por nós, pecadores, agora e na hora de nossa morte. Amém.
0: Ave Maria, cheia de graça, o Senhor é convosco. Bendita sois vós entre as mulheres, e bendito é o fruto do vosso ventre, Jesus.
11: Santa Maria, Mãe de Deus, rogai por nós, pecadores, agora e na hora de nossa morte. Amém.
0: Ave Maria, cheia de graça, o Senhor é convosco.

0: Bendita sois vós entre as mulheres, e bendito é o fruto do vosso ventre, Jesus.
1: Santa Maria, Mãe de Deus, rogai por nós, pecadores, agora e na hora de nossa morte. Amém.
0: Ave Maria, cheia de graça, o Senhor é convosco. Bendita sois vós entre as mulheres, e bendito é o fruto do vosso ventre, Jesus.
1: Santa Maria, Mãe de Deus, rogai por nós, pecadores, agora e na hora de nossa morte. Amém.
0: Ave Maria, cheia de graça, o Senhor é convosco. Bendita sois vós entre as mulheres, e bendito é o fruto do vosso ventre, Jesus.
1: Santa Maria, Mãe de Deus, rogai por nós, pecadores, agora e na hora de nossa morte. Amém.
0: Ave Maria, cheia de graça, o Senhor é convosco. Bendita sois vós entre as mulheres, e bendito é o fruto do vosso ventre, Jesus.
1: Santa Maria, Mãe de Deus, rogai por nós, pecadores, agora e na hora de nossa morte. Amém.
0: Ave Maria, cheia de graça, o Senhor é convosco. Bendita sois vós entre as mulheres, e bendito é o fruto do vosso ventre, Jesus.
1: Santa Maria, Mãe de Deus, rogai por nós, pecadores, agora e na hora de nossa morte. Amém.
0: Ave Maria, cheia de graça, o Senhor é convosco. Bendita sois vós entre as mulheres, e bendito é o fruto do vosso ventre, Jesus.
1: Santa Maria, Mãe de Deus, rogai por nós, pecadores, agora e na hora de nossa morte. Amém.
0: Ave Maria, cheia de graça, o Senhor é convosco. Bendita sois vós entre as mulheres, e bendito é o fruto do vosso ventre, Jesus.
1: Santa Maria, Mãe de Deus, rogai por nós, pecadores, agora e na hora de nossa morte. Amém.
0: Ave Maria, cheia de graça, o Senhor é convosco. Bendita sois vós entre as mulheres, e bendito é o fruto do vosso ventre, Jesus.
1: Santa Maria, Mãe de Deus, rogai por nós, pecadores, agora e na hora de nossa morte. Amém.
0: Glória ao Pai, ao Filho e ao Espírito Santo.
1: Assim como era no princípio, agora e sempre. Amém.
0: Ó meu Jesus,
1: perdoai-nos, livrai-nos do fogo do inferno, levai as almas todas para o céu e socorrei principalmente as que mais precisarem da vossa misericórdia. Amém.
0: Amém, Nossa Senhora da Saúde,
1: rogai por nós.
0: Boa noite, minha querida, um final de semana abençoado.
1: Boa noite, Rose, boa noite para vocês também.
0: Muito obrigado. Agradeçamos então, Gerson, a Nossa Senhora por tantas graças desta semana. Salve Rainha.
2: Salve, Rainha, Mãe de Misericórdia, Vida, Doçura e Esperança, nossa salve. A vós bradamos, degredados filhos de Eva. A vós suspiramos, gemendo e chorando neste vale de lágrimas. Eia, pois, advogada nossa, esses vossos olhos misericordiosos a nos volvei. E depois deste desterro mostrai-nos Jesus. Bendito é o fruto do vosso ventre. Ó clemente, ó piedosa, ó doce sempre Virgem Maria. Rogai por nós, Santa Mãe de Deus,
0: para que sejamos dignos das promessas de Cristo.
2: Amém.
0: A Rádio Cultura transmite a Voz do Brasil às 21 horas. Recebamos agora com devoção e piedade a bênção episcopal de Dom Frei Mário Marques a todos os ouvintes do terço. Até amanhã com mais oração.
3: Jesus disse: pedir e recebereis, procurar e achareis, bater a porta vos será aberta. Todos que pedem recebem, quem procura encontra, e a porta será aberta a quem bate. Também disse: onde dois ou três estiverem reunidos em nome dele, ele está no meio. E o que pedimos ao Pai em seu nome, ele nos concede. Também disse: sem mim nada podeis fazer. E se o vosso fardo estiver pesado, sobrecarregado, vinde a mim que vos aliviarei, darei descanso, repouso, paz e serenidade. E nos deixou o grande mandamento: amar. Amai-vos uns aos outros como eu vos amei. Confiando nestas palavras de Jesus, queremos invocar sobre nós, nossas famílias, nossos projetos, nossas atividades, nossos bens, as bênçãos que necessitamos, principalmente sob a proteção dos nossos santos e santas padroeiras, de Santa Teresinha do Menino Jesus, padroeira da nossa diocese, sejam derramadas muitas graças e bênçãos como chuva de rosas sobre nós e sobre todos aqueles aos quais nós queremos bem e amamos. Que Deus Todo-Poderoso, cheio de bondade e misericórdia, conceda a todos paz, saúde, proteção e prosperidade. Que Jesus Cristo esteja sobre nós para nos abençoar e nos proteger, hoje e sempre. Que Ele esteja atrás de nós para nos livrar de todo mal, de toda inveja, doença e discórdia. Que Ele esteja diante de nós para nos dirigir ao nosso lado, para nos acompanhar em nossos corações, para nos conservarem sempre na saúde do corpo e da alma. A bênção de Deus Todo-Poderoso, Pai, Filho e Espírito Santo. Amém. Louvado seja nosso Senhor Jesus Cristo,
4: para sempre seja louvado.

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3: Então, gente, 19h02, 19h02. Estamos começando o nosso Noite Sertaneja a partir de agora. A alegria da nossa música sertaneja raiz, isso. Sertaneja é um classe A, a música sertaneja da atualidade, presente a partir de agora nessa noite de sexta-feira de frio, mais uma vez em Campos Novos, frio e garoa, né, minha gente? Para completar. Nós vamos trazendo muita alegria através da nossa música e sempre contando com a sua participação, especialmente pelo WhatsApp 984-03-4327.
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3: 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As quatro lojas não fecham ao meio-dia e estamos começando o nosso Noite Sertaneja, aguardando a sua participação, é claro, vamos até às 9h.

dízimo nos educa para a gratidão e para a generosidade. Ele nos leva a abrir os horizontes da nossa mente, a abrir o nosso coração e nossas mãos, partilhando uma pequena parte do muito que recebemos do Senhor. Senhor, fazei de nós dizimistas conscientes.

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Vamos que vamos, né, moçada? Sexta-feira de chuva, noite pra muita música boa aqui na programação da Cultura. Vamos mandando um alôzão lá pros nossos amigos lá da Corredeira, Invernada dos Negros, nosso amigo Osni, ele e a esposa, estão lá ouvindo o nosso programa e preparado para amanhã. Amanhã tem feirinha, né, meu amigão? Isso, já convidamos a todos para participarem lá da nossa feirinha, que acontece todos os sábados até a 1 da tarde. Valeu, moçada, obrigado aí. Boa noite também pro Juarez, que tá pedindo uma moda aqui. Eu vou, os dois pedem Tião Carreiro e Pardinho. Eu vou trocar aqui a música, não, mas vou trocar os cantores aqui. E atendendo a participação da moçada aqui, o Jacaré tá mandando, o nosso amigo Juarez manda pro Jacaré, também pro João, seus irmãos que estão ligados com a gente também aqui no nosso Noite Sertaneja. Música.

0: 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Cultura.
1: 7:26.
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0: programa seguindo aqui, né? O abraço vai lá pra Abdão Batista, meu amigo Jair Ross, tá com a gente, tá ligadaço conosco, tá mandando um abraço pro tio Lelo, Albuquerque, lá na Ponte do Canoas, e pra, também pra toda a família Ross, quem tá com a gente também lá em Porto Alegre, que também é comunicador, nosso amigo Gibrair, boa noite. Boa noite,
1: Gibrair. Esse é o Gerson. Boa noite para os ouvintes da cultura.
0: Diga, meu amigo.
1: Eu gostaria de ouvir no balanço do Cipó com Boiadeira e Marondim.
0: Gente nossa aqui.
1: Certo?
0: Beleza, amigão.
1: Com o resto de sexta e um bom fim de semana aí.
0: Obrigadão pro amigo também, né? Obrigado lá em Porto Alegre. Ligadaço com a gente aqui no programa. Quero mandar um abração. Voltando para casa de Florianópolis está o nosso amigo Pacheco, da saúde lá do nosso querido município de Ibiã. Bom retorno aí, meu amigão. Tá voltando lá de Florianópolis. Um abraço para você e tudo de bom. Obrigado aí pela companhia. Mais uma vez, um abração lá pro Osni, a esposa e o pessoal todo da nossa feirinha aí, que amanhã estarão em atividades lá no local de sempre aí, no início da Avenida JK. Meu boa noite vai também para quem aqui no programa, o seu Orestes Francisco da Silva e toda a família estão na escuta aí do programa, oferecendo a programação pro amigo Ari Ferrari, que reside lá no interior de Celso Ramos, lá em Entre Rios. Alô, Ari Ferrari, um abraço aí do Orestes Francisco da Silva e o nosso também aqui da cultura. Vamos lá pro, tá falando agora no Ibiã, isso, meu querido Ibiã, quem tá ligado com a gente lá é Edilene. Oi, Edilene, uma ótima noite aí pra você, tudo de bom, brigadão pela tua companhia, seja sempre bem-vinda.

0: 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Cultura.
1: 7:42.
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3: Você sabe como funciona o sistema CNA, FAESC, Senar, Sindicatos Rurais? 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

0: Valeu, né, moçada? 19:46 aqui na Cultura. É o Noite Sertaneja e a música que você gosta, né? Através da sua participação. Nós vamos juntos aqui. Olha, quero mandar um abraço pro Adelir. Pessoal lá de Celso Ramos. Boa noite,
1: boa noite. Boa noite, meu amigo. Adelir de Celso Ramos.
0: Fala, Adelir.
1: Como sempre, na sexta-feira, tem uma jantinha do nosso quiosque.
0: Ah, é verdade, como sempre, hoje, né?
1: Por causa da chuva aí, meio friozinho aí, mudemos, vamos pra casa do meu irmão aí, do Adelar.
0: Mas a janta tá
1: fazendo uma
0: sai
1: feijoada
0: de qualquer
1: pra
0: jeito.
1: Nós aí, daí estamos aqui na casa do meu irmão aqui. Queria oferecer uma música aí, Cachorro Amigo, o meu amigo Bena, meu amigo Célio Ferre, meu irmão Ademar, meu irmão Joel, e pro meu irmão Adelar aí, pra sua esposa Luciana, e pro meu sobrinho aí, se for atendido, eu agradeço.
0: Eu que agradeço, Adelir, um abraço para você e pra toda a moçada que estão nesse jantar que é costumeiro aí de todas as sextas-feiras e hoje tá num local diferente aí, na feijoada. Bom apetite para vocês e obrigado aí pela audiência, meu amigo. O Ademir Lessi tá conosco aqui, né, Ademir?
2: Boa noite, em paz, tudo bom? Ademir Lessi, na parada.
0: Beleza,
2: amigo. Pra nós, André Andrade, só por telefone.
0: Opa, pra reclamar.
2: Nós não deixar se acabar a música, esquecer a música é boa, né? Recordar ela.
0: Verdade.
2: Agradeço por atendido, tudo é bom, boa noite, sexta-feira.
0: Eu que agradeço, um ótimo final de semana aí pra você, tudo de bom. Meu amigo Altair tá com a gente também, alô, Altair. Opa, tá pedindo uma moda aqui que eu vou trazer daqui a pouquinho, então, Altair. Um abraço aí pra você, tudo de bom. O Juan tá conosco aqui também, né, Juan? Boa noite.
3: Boa noite, meu amigo Gerson, quem tá falando é o Juan.
0: Beleza.
3: Como é que o
0: senhor
3: tá?
0: Beleza, tá, valeu, bem-vindo.
3: Aqui ao redor do fogo, no ripão, tomando a cerveja. Se puder mandar a música aí pra nós, ó, Sublime Renúncia, eu agradeço.
0: Sublime Renúncia, beleza. Eu que agradeço aí a tua participação, uma ótima noite. E um bom final de semana aí pra todos nós, né? Sabe quem está ouvindo o nosso programa aqui? É a minha filha Tainã. A Tainã tá lá em Palhoça, na Grande Florianópolis. Tá com a família lá, um abraço pro Alexandre. Meus netos, né? Bruninho, um abração, Bruninho. Pra Gabriela, um beijo, Gabriela. Bem grande aí pra você, querida. Isso, a dona Zeli tá por aí, então toda a família. Aí, né? Obrigadão aí, né? Fica com Deus, Deus te abençoe. Valeu e obrigado aí pela companhia com a gente aqui. Me deixa feliz da vida. 19:49.

0: Hora certa.
1: 7:58.
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4: Um minuto agora nos separando das 20 horas. É a noite sertaneja, muita música boa pra você nesta noite de chuva, né? Agora é uma pancada bem forte aí de chuva nesse instante aqui no centro da cidade de Campos Novos. Fazer o quê, né? Tava prevista a chuva aí. 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
4: Pois é, gente, quem tá conosco aqui ouvindo o nosso programa aí, boa noite.
6: Tudo bem? Meu nome é Jennifer Terezinha Pereira.
4: Oi, Jennifer.
6: Eu moro no bairro Nossa Senhora de Lourdes. Eu gostaria de oferecer uma música pra toda a minha família, pra minha mãe, pro meu sobrinho Renan, pro meu marido Paulo Sérgio. E lá pro Serginho lá do Cordinha lá, um abração bem apertado.
4: Valeu pra você também, obrigado aí pela companhia, pela audiência, ela tá ligada conosco aqui no nosso programa, né, Diretor? Um abração. Lá no Ibicuí também, o Pedro tá participando aqui do nosso programa, é o Pedro Pereira lá do Ibicuí, ele tá pedindo uma música para ouvir, ele e a esposa Lucimara, e também oferecendo para quem está ouvindo o nosso programa, né, Pedro? Abraço para você, para a esposa Lucimara. Gratidão aí pela companhia aqui no nosso Noite Sertaneja. Valeu, boa noite, vai para Terezinha lá em Anitta Garibaldi. Alô, Anitta! Abração lá para nossa amiga Terezinha, que está lá na Celeste, que está trabalhando e ouvindo o nosso Noite Sertaneja. Ela que reside lá no bairro Borges, mas neste momento tá no trabalho, no serviço. Boa noite.

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1: Hora certa. Cultura.
2: 8:12.
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5: E então, moçada, 20 mais 13, é a nossa noite sertaneja. Que alegria de estarmos juntos. Alô, doutor Fernando Roberto Valmórbida, doutor Betão, ligadaço com a gente também, ele, doutor Jean, um abração aqui do programa, obrigado, gente, aí pela companhia. Lá em Monte Alegre, Erval Velho, quem está conosco é o Carlos Antônio Bula. Boa noite, amigão. Seja bem-vindo. Ele tá pedindo uma música aqui, mandando lá para o pessoal que está ouvindo a gente também. Um abraço para dona Rejane. Obrigadão aí pela companhia. Meu amigo Bira, César e Amarga, nossos vizinhos aqui curtindo aí o nosso programa. Bom descanso. Bom final de semana aí, Bira. Boa noite.

0: Olha quem tá ligado conosco, é o Robson Silva. Oi, Robson. Tá pedindo uma música aqui, tá ele e a dona Ana na escuta do programa, pessoal lá de Erval Velho, ligadaços com a gente lá no restaurante Tessaro, né? Um grande abraço, obrigado, bom trabalho para todos aí. Meu amigo Greg Moreno também tá ouvindo a gente, manda um abraço para todos os amigos do Recanto do Greg, para todos os amigos que estão escutando a Rádio Cultura. Boa pedida aí, meu amigão. A Sônia Aparecida Rodrigues de Anitta Garibaldi também tá com a gente. Boa noite, amiga.
1: Boa noite, Jéssica.
0: Boa noite.
1: Pode mandar a Lady Laura, Sementes Lady, do Amor.
0: Sementes do Amor.
1: Zepanícia. E pro Gaúcho.
0: Valeu. O Ronaldo Pancada, alô Pancada, tá no trecho, boa noite aí, amigão.
2: Alô, alô, doutor Gerson, boa noite, meu novo amigo.
0: Bem-vindo, amigo.
2: Certo, só alegria, é o Pancada Pucal, homem do céu. Estamos aí no tapetão preto aí, cara, uma chuva, homem do céu.
0: Enfrentando a chuva.
2: Aí. Vem Deus aí, sentido a São Pessoal do Sul. Mas já levando você de carona na cabina aí, manobra, amigo.
0: Obrigado aí, amigão.
2: Nesse exato momento, em Joaçaba aí. Só uma mora bem chonada pra nós curtir no trecho aí. O Leandro e Leonardo aí, cara, povo aí. E o, por exemplo, o seu Mândio na Cuba da Mortadela. Lá, e Vaja, dona Ana, seu Zezão aí. Seu Mário Tendal. Seu Darei Vargas. Seu Leandro Transvaro, os bichos velhos, tá pro outro lado aí. Faz tempo que eu não falo com ele. Seu Antônio é destaque aí. Seu Nilson, o grande Gabriel do Rio Grande do Sul da Esmeralda. Deixar um abraço pra essa galera aí. Também o grande Cook da linha Bonitinho. Alô, Rosfer Ronaldo, a grande Rita de Cássia aí. Não podemos esquecer o motor aí da Expressa de Campos Novos, seu Ezequiel aí. Positivo?
0: Valeu, amigão.
2: Aí, um bom final de semana. E tudo de bom.
0: Bom trabalho, hein? Boa viagem. Cuidado aí com a estrada, né? A rodovia tá na 282. Nosso amigo Ronaldo Pancada. E muita chuva, conforme eu falei agora há pouco aqui no programa. Bastante chuva. E que Deus te acompanhe aí, meu amigão. O Nelson Serena tá ouvindo a gente lá em Anitta Garibaldi. Boa noite. Boa noite pra minha amiga Fátima. Oi, dona
3: Oi,
0: Fátima.
3: Meu pai, como é que tá, meu amigo? Véio? Manda um alô pra dona Fátima. Até ela estive aqui do bairro, nossa Ordem Luz. Com meu filho Samuca, nós estamos escutando você. Manda
0: Oi,
3: um
0: Samuca, boa noite.
3: Tonico e Tinoco. Eu quero desejar tudo de bom para você na Rádio Cultura, que Deus abençoe Nossa Senhora Partida, cubra o seu manto sagrado, você na Rádio Cultura. Abraço, Jarcinho, fique com Deus.
0: Outro abraço, fica bem, minha amiga. Muito mais sucesso aí no seu rádio nesta noite de sexta-feira. Sextou por aqui também, né? Mesmo com chuva.

pessoal fazendo aquela janta aí nesta noite, né? Quem tá fazendo uma janta lá também, espetacular, numa churrasqueira lá que é linda de verdade lá. Lá é o meu genro Alexandre, a Tainã, Deise, eu te amo, minha filha. Bruninho, Gabriela, um beijo mais uma vez, dona Zeli, por lá. Aí tá o meu amigo Adriano, irmão do meu genro. O Adriano tá por lá também, conheci o Adriano, esteve fazendo uma empreitada aqui por Campos Novos aí, chegou na noite, já voltou para Florianópolis, meu Deus do céu. Essa eu não aguentava essa viagem aí. Abraço, Adriano, tudo de bom, gente boa ligados conosco. O Leandro, a Josi, a Marina, um beijão para todos. 20 mais 18.

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0: Hora certa. Cultura.
2: 8:27.

Valeu, né, gente? 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

0: Falei agora que tem o pessoal no trecho, meu amigo Ronaldo Pancado, sabe quem tá no trecho também, tá com a gente. Vamos ver onde anda nosso amigo Edson Stack. Boa noite, Edson.
1: Boa noite, meu amigo Gerson.
0: Boa noite, tudo bem? Tudo ótimo.
1: Nós por aqui, ó, passando o tal de Taquara Verde, hein?
0: Taquara Verde.
1: Opa. Por aqui, muita chuva também. Bastante. Escutando aí agora aí o Ronaldo Pancado aí, falando aí da chuvarada, hein?
0: Bastante chuva.
1: Mas também geral, desde Guarapuava até aqui, sem chuva, só chuva, chuva e chuva.
0: É, no sul do país,
1: tá bom,
0: né? Muita chuva.
1: Deixar um abraço pra vocês, hein?
0: Obrigado.
1: Da rádio e todos que estão curtindo a programação aí, de 0 a 100, pra não esquecer de ninguém.
0: Valeu.
1: E passando aí pra deixar aquele sinalzinho de fumaça, com chuva. Um abraço, Jéssica, tudo de bom.
0: Valeu pra você também, meu amigo Edson Stack, retornando pra Laje. Obrigadão. Bom retorno aí, meu amigo. Com Deus sempre, né? Com certeza a família está com saudade aí, te esperando. 20 mais 31. Isso mesmo. Quem tá com a gente também aqui é o nosso amigo André Vôlei. Alô, André, boa noite. Vou trazer uma música aqui do Ed Brito e Samuel pra gente ouvir aqui, tá bom? Um abraço, André. Pra você, pra família toda aí, obrigado aí pela companhia conosco. O Serginho Pôster, o Cordinha, tá com a gente também, né?
2: De cultura, tudo certo com vocês, aqui é o Cordinha, Campos Nova, pode rodar uma música bem boa pra nós e do Leonardo e Liga lá em casa aí, ofertando Liga a programação aqui pra toda a minha família, lá pro seu Jair Bresciani e lá pra dona Maria, pro seu Darcy, lá pro seu Rodrigo, pra dona Débora, lá pro seu Pedrão e lá pro seu Vandeboeira, pro seu Marino e lá pro seu Cuitela, pro seu Valdemar Trevisal e lá pro seu João Almeida, mas pro seu João Louco e lá pro seu Bide, pro seu Rodrigo Santos e lá no bairro a partir minha prima Ana, pro seu Jair e na fazenda postinho pro seu Gordo e lá pro seu Juliano Piccoli, um forte abraço pra vocês e tudo é
0: bom. Olha, o Cordinha tá retribuindo um abraço aí pra Dani, também pro marido dela, o Paulo Sérgio e pra Vitória, né? Que estão ouvindo a gente. Alô, Dani, estão ligados com a gente. A Dani diz que fica 24 horas com o radinho ligado aqui, né, Dani? Ela e o meu amigo Paulo Sérgio. Isso mesmo. Tá retribuindo um abraço pra eles. José H. Flores, presente aqui conosco.
3: Boa noite, meu amigo José H.
0: Ótima noite.
3: Escuta, manda pra nós aí evidência, já com o sertãozinho, estou joró.
0: Beleza.
3: Um ótimo final de semana aí, tudo de bom, um grande abraço.
0: Tudo de bom pra você também, bom final de semana. Minha amiga Terezinha Cordeiro com a gente.
4: Boa noite, Terezinha. Quero a música do

Barro Preto, Anitta Garibaldi. Boa noite, meu amigo. Muita chuva, diz ele também por lá. É, pra nós também, né? Vamos pegar, vamos rodar a música daqui a pouquinho, então, tá bom, meu amigo André, lá do Barro Preto, Anitta Garibaldi. Um abraço pro André, pra esposa, lá pra família toda. Obrigadão aí pela sintonia. 20 mais 33. Entramos na última meia hora do Noite Sertaneja.

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0: Elizabeth da Silva, que tá curtindo aí o nosso Noite Sertaneja. Obrigado, Elizabeth. Ótima noite. Quem tá me pedindo aqui, o Alan, né? Tá me pedindo uma música do Renan e Raí. Valeu, Alan. Abraço aí pra você. Gelson Gomes, alô Monte Carlo, boa noite. Obrigado aí pela companhia, meu amigão. Ah, vamos lá pra Joaçaba, lá na linha Bonitinho, lá em Joaçaba. Nossa amiga Lourdes, ela e o Moacir, sempre que podem, estão ligados com a gente. E nesta noite de sexta-feira, conosco aqui, né, Lourdes? Boa noite.
1: Boa noite, Gerson. Tudo bem?
0: Tudo ótimo.
1: Aqui tudo bem. O Moacir pediu a música da Moreninha Linda, do Tonico e Tinoco. Vou oferecer para você, pro Cuque, eu vou oferecer para Mari, Anabelle, Maria Sofia, o Francisco. Nota 10 hoje.
0: Isso, obrigado.
1: Uma música melhor do que a outra.
0: Obrigado, Lourdes. Um abraço, Moacir, para todo o pessoal aí da linha Bonitinho, nosso carinho especial aqui da cultura, né? Estamos chegando aí na reta final do nosso Noite Sertaneja. Agradeço de coração. Quero mandar mais uma vez um abraço pro Juarez. Juarez Miguel. Isso também. Gostou do programa, né? Valeu, então. Um abraço aí, meu amigão. Tá aí, Moreninha linda.

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1: Pois é, gente, estamos chegando aí no final do nosso Noite Sertaneja. Agradeço de coração a todos que participaram, que ouviram o nosso Noite Sertaneja. Tô mandando um abração a Mari, lá de Capinzal. Tá retribuindo Lourdes e Moacir, um abraço para vocês aí. Isso, da Mari e da Piazada lá, estão retribuindo o abraço aí para vocês. E a Mari lá de Florianópolis também tá ligada com a gente. Uma ótima noite. Obrigado aí pela companhia. Tudo de bom. Quero mandar um abração para os nossos amigos, a Helena, que chegou agora a mensagem aqui no finalzinho do programa. Helena e o meu amigo Vardo, um abração para todos aí. Não vai dar tempo de eu reproduzir o áudio aqui, mas um abraço para vocês aí, um ótimo final de noite, bom descanso e um final de semana excelente para todos. Eu volto amanhã às 5 da tarde com a programação tradicionalista aqui da cultura. Fiquem todos com Deus e a proteção de Nossa Senhora Aparecida. Boa noite, Campos Novos, boa noite a nossa grande e querida região. Amanhã tem mais, né? O Noite Sertaneja volta na segunda, às 19 horas. Te espero. Já já tem a voz do Brasil.

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1: Está no ar a Voz do Brasil. As notícias do governo federal que movimentaram o país no dia de hoje.
2: Olá, boa noite.
3: Boa noite para você que nos acompanha em todo o país.
2: Sexta-feira, 10 de julho de 2026.
3: Vamos ao destaque do dia na Voz do Brasil.
2: Meio ambiente.
3: Desmatamento na Amazônia.